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7: Olá, boa noite.
8: Boa noite para você que nos acompanha em todo o país.
7: Quarta-feira, 2 de setembro de 2026.
8: Vamos aos destaques do dia.
7: Remédio para infarto e AVC no SUS.
8: Sancionada a lei que determina a oferta de trombolíticos nos serviços de urgência e emergência. Pablo Mundim.
9: Hoje, a aquisição dos trombolíticos é feita pelos gestores locais e, a partir da nova legislação, o Ministério da Saúde vai definir estratégias para aprimorar essa oferta e qualificar o atendimento.
7: Preparação para o El Niño.
8: Medidas de prevenção aos efeitos do fenômeno climático foram apresentadas a gestores estaduais e municipais de todo o país. Márcia Fernandes.
10: Para lidar com os efeitos do chamado Super El Niño, estão sendo adotadas medidas nas diferentes regiões do país.
7: Atenção na hora das compras para casa.
8: Anvisa proíbe produtos de limpeza sem registro sanitário por representarem riscos à saúde. Cleide Lopes.
11: Antes de colocar um produto no carrinho, vale fazer uma conferência rápida no rótulo. Se não há identificação clara do fabricante, lote ou instruções de uso, é melhor desconfiar.
7: Hoje na apresentação, eu, Luciana Vasconcelos e Luciano Seixas.
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7: Sancionada a lei que prevê a oferta de trombolíticos para tratamento de infarto e AVC na rede de urgência e emergência do SUS.
8: Esses medicamentos podem ser usados para dissolver coágulos de sangue, os trombos, que entopem as artérias ou veias.
9: As doenças cardiovasculares são a principal causa de morte no Brasil. São cerca de 400 mil mortes por ano, mais de 1.100 por dia. Em casos de infarto e de alguns tipos de AVC, o tempo é decisivo para salvar vidas e reduzir sequelas. Com a nova lei, medicamentos trombolíticos serão ampliados na rede de urgência e emergência do SUS, incluindo as unidades de pronto atendimento, as UPAs. Segundo a médica e professora de emergências do Hospital de Clínicas da USP, Ludmila Abraão Ajar, a medida será fundamental para salvar vidas.
12: Quando nós levamos o trombolítico, que é essa medicação tão poderosa, para a população que precisa, nós estamos salvando vidas e estamos devolvendo os pais e as mães de famílias para suas casas, com uma menor ocorrência de incapacidade, de sequelas e de problemas que vão tornar toda essa família inviável para uma vida social.
9: O tratamento pode ser indicado em casos de infarto e AVC isquêmico, sempre depois da avaliação de equipe de saúde e de acordo com os protocolos médicos. No caso do infarto, o medicamento pode ser utilizado principalmente quando um procedimento mais complexo, como a angioplastia, não está disponível no tempo recomendado. A nova lei prevê medidas para melhorar a disponibilidade dos medicamentos na rede pública. O ministro da Saúde, Alexandre Padilha, destaca que hoje a aquisição dos trombolíticos é feita pelos gestores locais e que, a partir da nova legislação, o Ministério da Saúde vai definir estratégias para aprimorar essa oferta e qualificar o atendimento.
13: Vamos levar para a pactuação com os estados e municípios e a lei passa a dar uma obrigação muito maior, capacidade maior de todo cidadão, da gente enquanto ministério, do gestor estadual, municipal, cobrar a implementação do que está acontecendo. E com isso a ideia é reduzir o tempo de tratamento e, ao reduzir o tempo de tratamento, a gente garantir salvar vidas em relação a isso.
9: A lei entra em vigor 180 dias após a publicação e a implementação será acompanhada por um comitê criado pelo Ministério da Saúde. Em 2025, o SUS contabilizou 292 mil atendimentos por AVC, sendo 218 mil por AVC isquêmico. Reportagem Pablo Mundim.
7: A campanha nacional de multivacinação chegou ao fim nesta terça-feira, com mais de 8 milhões de doses aplicadas em todo o país.
8: Mas fique atento, se você tem criança ou adolescente com menos de 15 anos em casa, vale dar uma olhada na caderneta e conferir se falta alguma vacina.
7: Isso porque mesmo com o fim da campanha, a vacinação continua normalmente pelo SUS.
8: É só procurar um posto de saúde e levar a caderneta para atualizar o documento.
7: Reforçando, a rotina de vacinação, mesmo que seja com uma frequência menor, deve ser mantida na adolescência.
8: Inclusive, a vacina contra o HPV. E jovens e adolescentes de 15 a 19 anos que não foram imunizados na idade correta têm até 31 de dezembro para receber a dose pelo SUS.
14: A servidora pública Aline Figueiredo sempre levou a sério todas as vacinas que protegem o filho João Vitor, de 11 anos, contra doenças que podem ser evitadas. Com a caderneta completa, o João Vitor já tomou até mesmo a vacina contra o HPV. Para ela, os cuidados com a saúde vão além da porta de casa.
15: Além de desenvolver a doença, de transmitir, né? Essa, para mim, foi a grande preocupação. Se tem uma doença que está tendo controle por vacinação, por que não proporcionar isso ao meu filho? Se eu já tomei também, eu sou imunizada. Nossa, eu saí uma vacina, eu tô lá, só acho que eu sou a primeira da fila para tomar.
14: Os adolescentes têm um esquema vacinal importante a ser seguido para construir uma vida adulta saudável. A pediatra Natália Bastos alerta que a caderneta de vacinação continua merecendo a atenção dos pais de adolescentes.
16: As pessoas esquecem muito da vacinação dos adolescentes e acaba que eles ficam sem proteção. Muitas vezes a questão do levar de ano em ano já passa, os pais passam a levar os filhos na emergência e aí acaba que o médico da emergência não olha o cartão de vacina. E aí, como tem no SUS o programa de mandar mensagem para os pais, isso ajuda muito a lembrar eles que eles têm essa vacina esquecida.
14: Além da vacina contra o HPV, os adolescentes devem ser imunizados contra outras doenças. Como lembra a diretora substituta do Departamento do Programa Nacional de Imunizações do Ministério da Saúde, Ana Catarina de Melo Araújo.
17: E aí, atualizar para as vacinas da faixa etária do adolescente, que seria HPV, dengue, meningite, a meningoa CWY. E a caderneta de vacinação em mãos, procurar a unidade básica de saúde mais próxima da residência, verificar essa caderneta de vacinação junto a um profissional de saúde da unidade básica para verificar a situação vacinal.
14: A campanha de vacinação contra o HPV para jovens de 15 a 19 anos foi prorrogada até 31 de dezembro. Com isso, quem ainda não foi vacinado contra o vírus na idade recomendada, entre 9 e 14 anos, deve procurar uma unidade de saúde para receber gratuitamente uma dose do imunizante. Reportagem Graziele Bezerra.
7: Representantes do governo federal, de governos estaduais e prefeituras estiveram reunidos na última semana para discutir ações de prevenção e resposta aos impactos do El Niño.
8: A previsão é de que esse fenômeno climático, que deve

0: Os maiores impactos serão sentidos na produção de cana-de-açúcar e de frutas cítricas, além das pastagens. A preocupação também com o abastecimento de água, sobretudo na região metropolitana de São Paulo, de acordo com a ministra da Casa Civil, Miriam Belchior.
1: Estamos fazendo esse monitoramento junto, evidentemente, com os órgãos estaduais do Rio, de Minas e de São Paulo, para garantir aí o abastecimento nas regiões metropolitanas de São Paulo, Rio e Campinas, né? É muito importante que os governos estaduais façam a gestão de seus reservatórios para que, em caso de cenário de escassez, se estabeleça uma priorização de usos da água disponível.
0: No norte e nordeste, a previsão é que o fenômeno climático cause calor e seca prolongada nas regiões. Nesse momento, é importante que as pessoas não iniciem queimadas, ainda que controladas. É o que explicou o ministro do Meio Ambiente e Mudança do Clima, João Paulo Capobianco.
2: Evitar incêndios depende necessariamente de uma ação preventiva por parte da sociedade. Ou seja, nós não podemos, a partir de agora, utilizar o fogo para aquelas questões que culturalmente ainda se usam no Brasil. Pôr fogo para limpar um terreno qualquer, renovar uma pastagem, colocar fogo no lixo, fazer fogueiras de lazer, inclusive.
0: Para o centro-oeste, a previsão é de atraso nas chuvas e temperaturas acima da média. Por isso, está sendo monitorada a possibilidade de escassez hídrica, principalmente no norte de Mato Grosso e de Goiás. E na região sul, a preocupação é com excesso de chuvas e tempestades. Para fazer frente a esse cenário, estão previstas ações de prevenção a desastres, segurança hídrica, geração e transmissão de energia elétrica. Reportagem, Márcia Fernandes.
3: O Sistema Único de Saúde reforça a preparação em todo o país para antecipar os riscos e proteger a população dos impactos do El Niño.
4: Com o apoio do Ministério da Saúde, gestores estaduais trabalham na elaboração de planos de enfrentamento adaptados às diferentes realidades e vulnerabilidades dos territórios.
3: E o Ministério faz um alerta para o cuidado com o aumento de transmissão de arboviroses, como dengue e chikungunya.
4: Sobre o assunto, eu e Mariana Jungmann conversamos com Marília Santini de Oliveira, secretária adjunta de Vigilância em Saúde e Ambiente. Vamos ouvir.
5: Secretária Marília Santini, seja muito bem-vinda à Voz do Brasil. O Ministério da Saúde encaminhou, né, um alerta aos estados e municípios sobre a possibilidade de aumento na transmissão de arboviroses, como dengue, chikungunya, em razão aí do fenômeno El Niño. Quais são as previsões e as recomendações que estão contidas nesse alerta?
6: Boa tarde, obrigada aí pelo espaço para a gente discutir esse assunto tão importante. Então, como acho que a maioria das pessoas já sabe, mas acho também que não custa a gente reforçar, que o El Niño é um fenômeno climático natural. O que está acontecendo atualmente, né, nos últimos 10, 15 anos? Ele está sendo mais frequente e mais intenso. Então, acontece um aquecimento das águas superficiais do Oceano Pacífico, e isso interfere no clima do mundo inteiro. No Brasil, que é um país bem grande, né, ele acentua tudo o que aconteceria. Então, na estação quente, fica muito mais quente. Na estação chuvosa, tem muito mais chuva, causando enchentes, deslizamentos. E no local que tem seca, fica muito mais seco, causando dificuldade de acesso, prejuízo na produção de alimentos. Uma consequência que às vezes a gente não vê tanto, porque é tudo pequenininho, né? O mosquito, o vírus, é que vetores, principalmente mosquitos, têm o seu ciclo de vida alterado pelo calor. Por exemplo, o Aedes aegypti, que é um mosquito que transmite a dengue, a zika, a chikungunya, ele nasce mais rápido, do ovo para virar adulto, que é o que pica e transmite, é um ciclo mais rápido, então você acaba tendo mais mosquitos. E também, tanto na seca quanto na enchente, a gente tem mais criadouros desses mosquitos. Porque na seca você acaba guardando água, às vezes de forma inadequada pela falta de água, né? Então vai ter balde, outros recipientes com água. E na enchente, quando a chuva passa, ficam aquelas poças de água que também são criadouros desse mosquito. Então é clássico que em anos de El Niño a gente tenha aumento do número de casos de dengue. Isso que está na recomendação, mandando um alerta para todos os estados e municípios, dizendo que existe a possibilidade de ter esse El Niño mais forte esse ano, e com isso acontecendo, existe a possibilidade de ter mais casos de dengue. Então, é um alerta que recomenda as mesmas medidas para dengue, que a gente recomenda sempre. só que com mais atenção e com mais frequência.
4: Essas medidas recomendadas, né, sobre a dengue, falam da colaboração da população, que é fundamental.

0: fundamental nesse caso, né? O Ministério também está empenhado nessa mobilização da população?
1: Sim, é fundamental, como você disse, porque tem esses criadouros do mosquito podem ser muito pequenos e muito perto da casa das pessoas e mesmo dentro delas, né? Então, aquelas coisas que todo mundo já sabe, que a gente faz campanha todo ano, não deixe pratinho de vaso cheio de água. É a mesma, não é? Seria o mesmo criadouro, né? Olha o seu quintal, veja se não há pneus, baldes, outras coisas que acumulam água. Olhe atrás das geladeiras, os depósitos. Então, são as mesmas recomendações que não acontecem sem o envolvimento da população.
2: Agora, o Ministério da Saúde, ele está fazendo aí alguma preparação também, secretária do SUS, para aumento de casos aí de dengue, chikungunya, outras doenças também que possam ser transmitidas pelo Aedes aegypti?
1: Sim, a gente está fazendo também outras medidas para controle desse vetor, né? Que não dependem da população, dependem dos gestores. Então, tem a parte da população, tem a parte do prefeito, do governador, aqui do governo federal. Então, por exemplo, aqueles larvicidas ou adulticidas que matam os mosquitos adultos ou em evolução, a gente comprou e tem disponível uma quantidade maior. Testes para fazer exames laboratoriais de dengue e chikungunya, a gente também regularizou nossos estoques num nível maior. Nessa parte que você pergunta especificamente, né, para o atendimento e para o diagnóstico, a gente tem vários documentos que dizem como fazer isso, que serve para a equipe de saúde, serve para a população. Quando procurar o médico, a gente está divulgando bem mais esses documentos, fazendo vários webinários com diferentes trabalhadores da saúde, e não só dos trabalhadores do SUS, mas também da saúde suplementar, porque esses pacientes podem procurar qualquer serviço, né? Quem tem plano de saúde ou quem vai particular mesmo. Então, tem todo um trabalho voltado principalmente para educação dos profissionais de saúde e para ter a oferta dos insumos que esses profissionais vão precisar. Sais de hidratação oral, teste diagnóstico.
0: Muito bem, nós conversamos com Marília Santini, secretária adjunta da Secretaria de Vigilância em Saúde e Ambiente do Ministério da Saúde. Muito obrigado, secretária, por sua entrevista aqui à Voz do Brasil.
1: Eu que agradeço.
3: A Anvisa, a Agência Nacional de Vigilância Sanitária, suspendeu a fabricação de produtos de limpeza na unidade da Unilever, em Vinhedo, no interior de São Paulo.
0: A ação é preventiva e foi adotada após inspeção que identificou falhas de controle e monitoramento da água utilizada no processo.
3: A avaliação das evidências disponíveis até o momento não indicou contaminação sobre os lotes produzidos na fábrica.
0: Por esse motivo, não foi determinada a suspensão da comercialização, da distribuição ou do uso dos produtos já fabricados e disponíveis no mercado, nem o seu recolhimento.
3: A vistoria faz parte de outras ações integradas de fiscalização sanitária de empresas fabricantes de saneantes, uma categoria que inclui produtos destinados à limpeza, desinfecção e conservação de ambientes.
0: A Anvisa determinou ainda que 12 produtos sem registro não podem ser fabricados nem vendidos no Brasil.
3: Entre eles estão alvejantes, tiramanchas e soluções à base de percarbonato de sódio.
0: De acordo com a agência, esses produtos representam riscos à saúde e à segurança da população.
3: Saiba como evitar a escolha de itens assim na prateleira do supermercado.
4: Na hora de fazer compras, preço e marca costumam pesar na escolha, mas será que o consumidor também olha o rótulo? A servidora pública Cláudia Siqueira nem sempre faz isso.
5: Olha, eu vou confessar que eu não costumo olhar.
4: Já a aposentada Renata Melo é um pouquinho mais cuidadosa.
5: Eu costumo olhar muitas coisas de produto comestíveis, mas em produto de limpeza foram coisas assim que muito pouco tempo que eu comecei a ficar mais atenta.
4: Entre os 12 itens proibidos pela Anvisa, vendidos sem registro sanitário, estão alvejantes, tira-manchas e soluções à base de percarbonato de sódio. Antes de colocar o produto no carrinho, vale fazer uma conferência rápida no rótulo. A dica é da gerente de fiscalização e inspeção da Anvisa, Márcia Gonçalves.
6: O consumidor pode olhar ali quem fabrica o produto, onde ele é fabricado, a composição e a concentração, as instruções de uso correto desse produto, de manuseio, as condições de descarte, advertências, o que que acontece, né, num caso de uma intoxicação.
4: Um dos problemas da comercialização de produtos químicos sem autorização e sem a devida responsabilidade técnica é que não há nenhum tipo de garantia de segurança em seu uso, como explica Rodrigo Moura, coordenador da Comissão Nacional de Fiscalização do Conselho Federal de Química.
7: Quando você tem um produto clandestino, você não tem exatamente a certeza da matéria-prima utilizada nesse produto. Você não tem certeza com relação aos processos químicos que foram utilizados na concepção do produto. Você não tem informações técnicas relativas à utilização do produto. Um produto clandestino, ele é um risco para a sociedade.
4: Quem já tem em casa um dos produtos proibidos pela Anvisa deve manter a embalagem fechada, no recipiente original e longe de crianças e animais, e procurar a vigilância sanitária local para saber como proceder. Reportagem Cleide Lopes.
0: A lista dos produtos de origem desconhecida pode ser consultada no portal oficial da Anvisa, no endereço www.gov.br/anvisa.
3: E Luciano, agora a gente vai falar de bulas de remédios. Decifrar aqueles termos técnicos nas bulas tradicionais pode ser uma missão difícil para muita gente.
0: Para resolver esse problema e garantir acesso à informação com segurança, a Anvisa disponibiliza online, de forma gratuita, o bulário eletrônico.
3: A plataforma oferece uma linguagem mais clara para o cidadão.
8: Letras pequenas, termos técnicos, palavras difíceis. Esses são alguns dos problemas encontrados nas bulas dos medicamentos que desestimulam a população a consultar o documento. A aposentada Cleide Felipe da Silva já recorreu à internet para buscar informações. Ela conta que até se arriscou quando entendeu melhor os efeitos colaterais e suspendeu o tratamento.
9: A médica passou um remédio para eu usar por conta de colesterol alterado e eu já tenho um problema nos rins, né? O remédio que ela me passou, me receitou, alterava mais ainda o problema nos rins. Fui lá na internet, pesquisei e vi que tinha um efeito colateral enorme com quem já tinha problema dos rins. Então eu parei por conta própria.
8: E não é só a Cleide que enfrentou os perigos de interromper um tratamento por conta própria pelas dificuldades de ler a bula. O Imar Pereira Nunes também já buscou informações sobre sintomas, tratamentos e medicamentos na internet. Mas o professor não confiou no que leu.
10: Talvez hoje seja um pouco mais fácil, mas sempre tem aquela coisa mais técnica que dificulta, né, um pouquinho o entendimento. Eu já olhei na internet e achei que ia morrer. Chegou no médico, ele desmentiu tudo.
8: Para garantir aos pacientes acesso à informação com segurança, a Agência Nacional de Vigilância Sanitária mantém uma base de dados pública e oficial, onde todas as versões aprovadas pela Anvisa estão disponíveis. Segundo Daniela Marreco Cerqueira, diretora da 2ª Diretoria da Anvisa, a ferramenta chamada de bulário eletrônico permite simplificar a leitura das bulas de maneira gratuita.
11: Ao acessar o bulário eletrônico, você consegue buscar a bula pelo nome comercial do medicamento, pelo nome da substância ativa, e ele também vai ter acesso a dois tipos diferentes de texto de bula. A gente tem o que a gente chama de bula do paciente e o que a gente chama de bula do profissional de saúde.
8: A diretora Daniela Marreco Cerqueira reforça ainda que no Brasil, medicamentos de referência, genéricos e similares utilizam bulas padronizadas com informações sobre segurança e uso. Quando há necessidade, as alterações passam por análise técnica.
11: A Anvisa vem aprimorando as bulas dos medicamentos exatamente para conseguir maior clareza nas informações, maior legibilidade, conseguir um melhor entendimento.
8: O bulário eletrônico pode ser acessado oficialmente através do portal da Anvisa no endereço consultas.anvisa.gov.br. Reportagem Gabriela Noronha.
0: Estados, municípios e o Distrito Federal já podem aderir à Política Nacional dos Direitos das Pessoas LGBTQIA+.
3: A participação é voluntária e também alcança organizações da sociedade civil, instituições de ensino e pesquisa, centros de referência e empresas.
0: O processo de adesão é digital. Feita a adesão, é realizado um plano de ação, como detalha a Secretária Nacional dos Direitos das Pessoas LGBTQIA+, Simi Lahat.
12: Esse plano de ação, ele visa identificar qual é o interesse. Então, se não tem um conselho, quer fazer um conselho, se quer implementar algum equipamento público, se quer elaborar políticas públicas, ela constrói esse plano de ação em conjunto e aí soma esforços para a execução dessa política no território.
3: O processo pode ser solicitado pelo e-mail politica.lgbtqia@mdh.gov.br. Vou repetir, hein? politica.lgbtqia@mdh.gov.br.
0: E essas foram as notícias do Governo Federal.
3: Uma realização da Secretaria de Comunicação Social da Presidência da República.
0: Com produção da empresa Brasil de Comunicação.
3: Fique agora com o Minuto do TCU e em seguida com as notícias do Poder Judiciário e do Congresso Nacional. Uma boa noite.
0: Boa noite para você e até amanhã.
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17: Presidente do STF abre evento internacional sobre independência judicial nas democracias contemporâneas.
18: TSE define critérios para caracterizar deepfake nas eleições 2026.
17: STJ identifica comando oculto em recurso para enganar sistema de inteligência artificial e determina comunicação à OAB e ao MPF.
18: Boa noite, eu sou Sérgio Duarte.
17: E eu sou Walter Lima.
18: O presidente do Supremo Tribunal Federal, ministro Edson Fachin, abriu nesta quarta-feira a 17ª Jornada Ítalo-Hispano-Brasileira de Direito Público, que tem como tema Resistência Democrática e Justiça Constitucional.
17: Na abertura do evento, Fachin aproveitou para fazer uma manifestação.
18: O ministro disse que é dever de todos preservar a integridade do STF, destacou a responsabilidade do cargo.
19: A elevada autoridade do cargo não confere privilégios, mas impõe deveres, limites e responsabilidades que devem ser observados com absoluto respeito à Constituição, às leis e ao Supremo Tribunal Federal. Nos próximos dias, concluída a análise necessária dos fatos e os procedimentos institucionais pertinentes, esta presidência anunciará, no tempo devido e sem precipitação, as medidas cabíveis e necessárias.
17: O encontro realizado no Supremo reúne até amanhã especialistas do Brasil, da Itália e da Espanha para discutir desafios das cortes constitucionais.
18: Tribunal Superior Eleitoral define critérios para caracterizar deepfake nas eleições 2026.
17: A corte também definiu que a proibição do uso de deepfake nas eleições é para conteúdo caracterizado como propaganda eleitoral. Fábio Ruas.
20: O TSE estabeleceu que deepfake é o conteúdo produzido ou manipulado por inteligência artificial que apresente grau de realismo e crie, reproduza ou altere a imagem, a voz ou a manifestação de uma pessoa viva, falecida ou até fictícia. A tese foi fixada durante julgamento em que o TSE rejeitou o pedido de multa contra o candidato Flávio Bolsonaro pelo uso de um vídeo que recriou com a inteligência artificial a imagem e a voz do ex-presidente Jair Bolsonaro. No mesmo julgamento, o TSE ainda decidiu que o ato de transmitir convenção partidária pela internet não configura propaganda eleitoral antecipada, o que depende do conteúdo, da linguagem, dos destinatários e do contexto.
18: STJ identifica comando oculto em recurso com o objetivo de enganar o sistema de inteligência artificial do tribunal e beneficiar a parte recorrente.
2: Com isso, determinou a comunicação à OAB, ao MPF e para a tomada de providências. Fátima Uchoa.
21: Para o STJ, a prática conhecida como prompt injection pode representar ato atentatório à dignidade da justiça e se caracterizar como crime de fraude processual. Os advogados do caso recorreram ao STJ contra a decisão do Tribunal de Justiça da Paraíba, que considerou a absolvição de uma pessoa acusada de homicídio totalmente contrária às provas do processo. Ao classificar como gravíssimo o uso do comando oculto pelos advogados, o relator do recurso especial ministro Og Fernandes afirmou que ministro ministros e equipes analisam processos de forma minuciosa e que as ferramentas de IA não são usadas para produzir automaticamente decisões que são apenas assinadas pelos magistrados.
18: Começa o segundo seminário de precedentes na Justiça do Trabalho.
2: Por dois dias, ministros, magistrados, pesquisadores do direito discutem a uniformização da jurisprudência trabalhista no país. Rafael Silva.
22: O encontro discute a formação e a aplicação de precedentes e de mecanismos para agilizar a análise de processos e a segurança jurídica ao uniformizar a interpretação do direito. Outro ponto é garantir a segurança no uso de ferramentas de inteligência artificial nesse processo.
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18: Uma boa noite.
2: E até amanhã.
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24: Eu sou Paula Groba.
25: E eu sou Humberto Pinheiro.
24: E estes são os destaques de hoje do Jornal do Senado, que começa agora.
25: Avança a proposta sobre o fim da escala 6x1. Texto segue para o plenário.
24: MP do fim da taxa das blusinhas é aprovada em comissão mista e Câmara analisa texto.
25: Comissão de Constituição e Justiça aprova texto base da PEC da Segurança Pública.
24: Boa noite.
25: Boa noite.
24: O fim da escala 6x1 avançou no Senado. A Comissão de Constituição e Justiça aprovou a proposta que reduz a jornada para 40 horas semanais e garante 2 dias de descanso por semana.
25: Na prática, a PEC prevê a adoção da chamada escala 5x2, 5 dias de trabalho e 2 de folga. Agora, o texto será analisado pelo plenário. Repórter Rodrigo Rezende.
26: A proposta de emenda à Constituição 211 de 2019 limita a jornada de trabalho dos trabalhadores seletistas em 40 horas semanais. A PEC cria ainda a escala 5x2, com a obrigação de 2 folgas semanais ao empregado. Todas essas mudanças não podem acarretar diminuição do salário. O relator da proposta, senador Omar Aziz, do PSD do Amazonas, afirma que as mudanças vão dar qualidade à vida dos trabalhadores, principalmente das mulheres.
27: Nós temos dessas 37 milhões, mais ou menos, de trabalhadores nessa situação, mais de 57% são mulheres. Essas mulheres, muitas vezes, têm uma dupla jornada de trabalho.
26: Já o senador Rogério Marinho, do PL do Rio Grande do Norte, lamentou que a PEC obrigue uma forma de contrato entre patrões e empregados diferente do modelo dado pela reforma trabalhista em 2017.
28: Ele coloca uma questão uniforme de cima para baixo. Quando se fala aqui do acordo individual como se fosse um retrocesso, o acordo individual existe desde sempre, desde 1943.
26: A PEC estipula um período de transição para a nova jornada. Depois da publicação, as empresas terão até 2 meses para adaptar a jornada para 42 horas semanais. A partir daí, as empresas terão mais 1 ano para colocar a jornada em 40 horas.
24: Senadores também aprovaram na noite desta terça-feira um projeto que cria incentivos tributários para empresas que instalarem, ampliarem ou modernizarem centros de processamento de dados no país, os chamados data centers.
25: A proposta prevê a suspensão de tributos como PIS, PASEP, COFINS, Imposto de Importação e IPI para essas instalações. O texto prevê uma série de contrapartidas por parte das empresas, visando a redução do impacto ambiental. Repórter Alexandre Campos.
29: As empresas habilitadas deverão manter um percentual mínimo de seus serviços no mercado interno, usar fontes de energia renováveis ou de baixa emissão e garantir eficiência hídrica no resfriamento da infraestrutura. Ainda deverão investir em projetos projetos de pesquisa e inovação industrial e tecnológica ligados à economia digital, o correspondente a 2% do valor dos produtos adquiridos no mercado interno ou no exterior, com benefício do regime especial, sendo que 40% dos recursos devem ser aplicados nas regiões Norte, Nordeste e Centro-Oeste. Relator do projeto, o senador Cid Gomes, do PSB do Ceará, destacou a importância dos data centers no dia a dia das pessoas.
1: Com o advento da inteligência artificial, é de que cada vez mais estruturas de bancos de dados sejam necessárias à implantação para que as informações possam estar rápida e prontamente disponíveis para o uso e consumo da população.
29: O projeto, que segue para a sanção presidencial, ainda prevê que as multas previstas no chamado Estatuto Digital da Criança e do Adolescente sejam direcionadas por 5 anos para o Fundo Nacional para a Criança e o Adolescente.
24: O Senado também aprovou um projeto que cria a Política Nacional de Minerais Críticos e Estratégicos. A proposta estabelece diretrizes para incentivar a pesquisa, a extração, o beneficiamento e a transformação desses minerais no Brasil.
25: A proposta também cria um Conselho Nacional para a Industrialização do Setor. Os minerais são importantes para áreas como tecnologia, transição energética e segurança nacional. A proposta segue para a sanção presidencial.
24: E seguiu para a promulgação a indicação do senador Rodrigo Pacheco, do PSB de Minas Gerais, para o cargo de ministro do Tribunal de Contas da União. O TCU é integrado por 9 ministros, indicados pelo presidente da República, pelo Senado e pela Câmara. O cargo é vitalício. Pacheco vai ocupar a vaga deixada por Bruno Dantas, que renunciou ao cargo na segunda-feira.
25: A medida provisória que acaba com a taxa de 20% sobre compras internacionais de até 50 dólares foi aprovada pela Comissão Mista de Deputados e Senadores.
24: Agora, a MP, também conhecida como Taxa das Blusinhas, segue para a votação nos plenários da Câmara e do Senado. A expectativa é que isso aconteça ainda nesta quarta-feira. Repórter Maurício De Sante.
4: O principal ponto de impasse para aprovar a medida provisória que acaba com a chamada taxa das blusinhas era definir quando seriam avaliados os impactos da medida. O texto põe fim à cobrança de 20% sobre as compras internacionais de até 50 dólares, hoje cerca de R$250. Pelo acordo, a primeira avaliação será feita 3 meses depois que a medida entrar em vigor. Depois, o Ministério da Fazenda fará novas análises a cada 6 meses. O Congresso também vai avaliar os impactos uma vez por ano. A relatora, senadora Leila Barros, do PDT do Distrito Federal, destacou que o governo federal poderá fazer ajustes dependendo do resultado dessas avaliações de impacto.
5: A gente atendeu em parte a maior preocupação do setor, que é a avaliação, dando essa autonomia ao Ministério da Fazenda, a avaliação de 6 em 6 meses e também passar pelo Executivo a avaliação do Congresso Nacional anualmente.
4: Mas o senador Isalci Lucas, do PL do Distrito Federal, acredita que o prazo de avaliação de impacto a cada 6 meses é muito extenso.
6: O que nós queremos é isonomia para o produtor aqui local. Até 6 meses já quebraram as empresas todas. Se o governo fizer essa avaliação que está aqui hoje, ele já vai perceber que é inadmissível o que está acontecendo.
4: O setor produtivo pediu ainda igualdade nas regras tributárias e regulatórias. O acordo prevê critérios para avaliar os efeitos da medida e análise sobre propriedade intelectual e qualidade dos produtos. Ficaram de fora a exigência de uso dos correios para o envio dos itens comprados e a implementação de um cashback para os consumidores. Esses pontos devem ser tratados em uma futura etapa de regulamentação da reforma tributária.
25: E o Senado aprovou o projeto que permite a brasileiros que trabalham em países de língua portuguesa somar períodos de contribuição para se aposentar. O texto agora segue para promulgação.
24: No Brasil, o acordo vale para aposentadorias por idade e invalidez e pensão por morte. Repórter Patrícia Oliveira.
7: O acordo foi assinado por Brasil, Portugal, Cabo Verde, Moçambique e São Tomé e Príncipe. A ideia é evitar que o trabalhador perca contribuições por não ter cumprido o tempo mínimo exigido em apenas um dos países. No Brasil, o acordo vale para aposentadorias por idade, invalidez e pensão por morte. Para o relator da proposta, senador Carlos Viana, do PSD de Minas Gerais, representa um avanço na proteção previdenciária dos trabalhadores brasileiros.
8: Um ponto muito importante na experiência e na vida de brasileiros que optaram por morar no exterior e trabalhar no exterior, já tendo contribuído no Brasil ou estão contribuindo lá fora.
7: O benefício deverá ser concedido de forma proporcional ao período trabalhado em cada país.
25: A Comissão de Constituição e Justiça aprovou o texto base da proposta que insere na Constituição o Sistema Único de Segurança Pública, também conhecida como a PEC da Segurança Pública.
24: O texto amplia as competências federais no combate ao crime organizado, permite a criação de polícias municipais e redefine o papel das forças policiais. Destaques à proposta continuam sob análise da comissão. Depois, o texto seguirá para o plenário. Os detalhes com o repórter Bruno Lourenço.
0: A proposta estrutura o Sistema Único de Segurança Pública e confere à União a competência para estabelecer diretrizes gerais para o setor. O texto permite o policiamento ostensivo de ferrovias e hidrovias federais pela Polícia Rodoviária Federal. Prevê um regime especial mais rigoroso para punir chefes de organizações criminosas e admite a criação de polícias municipais de natureza civil. O relator, senador Rogério Carvalho, do PT de Sergipe, retirou mudanças dos deputados sobre o financiamento da segurança pública com recursos das empresas de apostas, depois de deduzidas as despesas de custeio.
3: Não é conveniente dar garantia constitucional às despesas de custeios das BETs, principalmente quando a metodologia de cálculo pretendida prejudica a destinação de recursos para áreas sociais como educação, segurança pública e esportes.
0: A PEC assegura para o novo modelo de segurança pública receitas vinculadas ao Fundo Nacional de Segurança Pública e ao Fundo Penitenciário Nacional, vedados os contingenciamentos, ou seja, os bloqueios orçamentários.
25: Com edição de Paula Groba e trabalhos técnicos de Eliseu Caires, o Jornal do Senado fica por aqui. Acompanhe agora as notícias da Câmara dos Deputados. Boa noite.
24: Boa noite e até amanhã.
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10: Plenário define multa para serviços mal avaliados de hospitais privados.
11: Câmara inclui testes vocacionais nos exames de avaliação da educação.
10: Deputados escolhem senador Rodrigo Pacheco como ministro do TCU.
11: Boa noite. Câmara aprova indicação do senador Rodrigo Pacheco para o TCU. Os detalhes com Ana Raquel Macedo.
12: O plenário da Câmara confirmou, com 404 votos favoráveis e 61 contrários, a indicação do senador Rodrigo Pacheco, do PSB de Minas Gerais, para uma vaga de ministro do Tribunal de Contas da União, no lugar do ex-ministro Bruno Dantas. A indicação já tinha sido aprovada pelo Senado. Rodrigo Pacheco tem 49 anos e foi deputado federal entre 2015 e 2018. Na Câmara, foi presidente da Comissão de Constituição e Justiça. Em 2018, foi eleito senador e presidiu o Senado duas vezes, entre 2021 e 2024. A indicação ao TCU foi apresentada pelo presidente do Senado, Davi Alcolumbre, e outros 19 senadores. Pacheco vai assumir uma das vagas indicadas pelo Congresso Nacional no TCU. O tribunal tem 9 ministros, sendo que o Senado, a Câmara dos Deputados e o presidente da República podem indicar 3 ministros cada, o que está previsto na Constituição. A proposta de indicação recebeu parecer favorável do relator, deputado Aécio Neves, do PSDB de Minas Gerais.
13: Com uma honra enorme, como conterrâneo do senador Rodrigo Pacheco, mas como admirador da sua história, do seu trabalho, mas sobretudo como homem público, que sabe da sua importância e o quanto ele poderá ajudar o país em momentos de incertezas, como fez num passado muito recente.
12: A maioria dos líderes partidários na Câmara recomendou a aprovação da indicação de Pacheco. Falando pelo governo, o deputado Rogério Correia, do PT de Minas Gerais, destacou a qualidade técnica e política do senador para ocupar uma vaga no TCU.
14: Rodrigo Pacheco foi fundamental para a garantia do processo democrático no Brasil quando presidiu o Senado. Nós realmente corremos um sério risco de um golpe de Estado no Brasil, de um golpe que pudesse quebrar a democracia brasileira. Tanto ele, mas também o presidente Arthur Lira aqui na Câmara foram fundamentais. Tanto para reconhecer o resultado das eleições, mas também para afirmar uma posição contrária a qualquer tipo de golpe.
12: O presidente da Câmara, Hugo Mota, foi na mesma linha.
15: Não temos dúvida do seu preparo técnico e político para representar o Senado Federal naquela Corte de Contas. fazendo votos, que ele possa, assim como em sua passagem pelo Congresso Nacional, ter o mesmo compromisso com a sociedade brasileira, com o Congresso Nacional.
12: O Tribunal de Contas da União é o órgão encarregado de fazer o controle externo dos gastos públicos. Ele auxilia o Congresso a fiscalizar o orçamento, analisa a regularidade das contas públicas e tem o poder de multar gestores, mandar devolver dinheiro e declarar inelegíveis os responsáveis por irregularidades. Da Rádio Câmara de Brasília, com informações de Antônio Vital, Ana Raquel Macedo.
2: Justiça. Chico Alencar, do PSOL do Rio de Janeiro, defende o fim do sigilo das investigações sobre o Banco Master. O deputado considera que a divulgação das informações é necessária para esclarecer possíveis relações do banco com integrantes do Judiciário, do Congresso Nacional e do Poder Executivo.
11: Chico Alencar elogia a atuação da Polícia Federal na apuração do caso. Na opinião do parlamentar, o acesso integral às informações pode evitar vazamentos parciais e permitir a identificação de eventuais responsabilidades.
2: Merlon Solano, do PT do Piauí, defende uma investigação ampla sobre as denúncias envolvendo o Banco Master. Ele pede que sejam esclarecidos os fatos relacionados às instituições financeiras e aos recursos públicos mencionados no caso.
11: Merlon Solano diz que é preciso garantir transparência nas apurações, com a responsabilização dos envolvidos, independentemente do cargo que ocupem. Segundo ele, a investigação é importante para preservar a credibilidade do sistema financeiro e das instituições brasileiras.
2: Rodrigo Dazaeli, do PL de Mato Grosso, defende o impeachment do ministro do STF, Alexandre de Moraes, após novos relatórios da Polícia Federal. Para o deputado, os indícios de irregularidades e conflitos de interesse exigem o afastamento imediato do magistrado.
11: Rodrigo Dazaeli também acusa o governo federal de tentar abafar as denúncias para proteger membros do STF. O parlamentar considera que a abertura do processo de impeachment é fundamental para dar uma resposta de transparência à sociedade.
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2: Previdência. A Câmara aprovou um projeto que dobra o período de atividades civis que PMs e bombeiros militares podem usar para ter direito à aposentadoria. O repórter Antônio Vital acompanhou a votação.
20: A Câmara dos Deputados aprovou o projeto que amplia de 5 para 10 anos o tempo de serviço em atividades civis que policiais e bombeiros militares podem averbar para fins de aposentadoria. A proposta também altera as regras relativas ao pagamento de soldo integral para os militares depois de irem para a inatividade. Para receber o pagamento integral, os homens terão que ter 35 anos de contribuição com 25 anos de atividade militar. Já as mulheres terão que ter 32 anos de contribuição e 25 anos de atividade de natureza militar. Hoje, para receber salário integral, os militares têm que ter 35 anos de serviço, com a possibilidade de apenas 5 deles terem sido desempenhados em atividades civis. De acordo com o autor da proposta, deputado Capitão Augusto, do PL de São Paulo, reduzir de 30 para 25 anos o tempo de exercício de atividades de natureza militar e, ao mesmo tempo, permitir o aproveitamento de 10 anos de tempo civil equipara os militares aos policiais federais. O projeto também garante igualdade de acesso entre homens e mulheres e veda restrições ou reservas de vagas sem justificativa técnica. O texto final aprovado foi apresentado pelo relator, deputado Cabo Gilberto Silva, do PL da Paraíba.
21: São 35 anos hoje que o policial trabalha, igual a qualquer um. É doença mental, é a questão da saúde. Então é importante todos vocês entenderem a magnitude desse projeto. O Estado não vai perder nada, que estamos tentando resolver o básico para que possamos avançar. Para que possamos avançar no combate ao crime organizado, nas facções criminosas.
20: O projeto também altera outras regras militares. As progressões de posto por merecimento, por exemplo, terão que ter critérios universais com prioridade para o mérito pessoal e para os militares mais antigos. O projeto que amplia de 5 para 10 anos o tempo de serviço em atividades civis que policiais e bombeiros militares podem averbar para fins de aposentadoria seguiu para análise do Senado. Da Rádio Câmara de Brasília, Antônio Vital.
1: Trabalho.
11: Benedita da Silva, do PT do Rio de Janeiro, defende o fim da escala 6x1 como forma de ampliar o tempo de descanso dos trabalhadores. Ela avalia que a mudança vai melhorar a saúde e a convivência familiar, com reflexos positivos também na produtividade.
2: Benedita da Silva pede que o Senado avance na análise das propostas sobre a redução da jornada de trabalho semanal. Segundo a parlamentar, a maior quantidade de tempo livre também beneficia quem precisa voltar mais cedo para casa ou conciliar o emprego com outras atividades.
11: Bongás, do PT do Rio Grande do Sul, pede o fim da escala 6x1 e a redução da jornada de trabalho de 44 para 40 horas semanais, sem redução de salário. De acordo com o deputado, a mudança vai garantir 2 dias de descanso aos trabalhadores.
2: O parlamentar alega que a redução da jornada vai permitir mais tempo para convivência com a família, estudos, lazer e outras atividades. Bongás também lembra que a Câmara já aprovou a redução para 40 horas e solicita a análise da proposta pelo Senado.
11: Glauber Braga, do PSOL do Rio de Janeiro, apoia o fim da escala de trabalho 6x1, que está prevista para ser analisada pelo Senado. O deputado diz que a mudança tem amplo apoio da população e pode melhorar as condições de trabalho.
2: Glauber Braga também defende a redução da jornada para 40 horas semanais, sem diminuição dos salários. Na visão do parlamentar, a medida garante mais tempo para descanso, convivência familiar e cuidados com a saúde.
11: De acordo com Orlando Silva, do PCdoB de São Paulo, o fim da escala 6x1 é uma conquista viabilizada pela mobilização popular e pelo engajamento do governo. O deputado argumenta que a redução da jornada gera novos postos de trabalho e garante mais qualidade de vida.
2: Segundo Orlando Silva, a medida contrapõe retrocessos trabalhistas vistos em governos liberais e reformas anteriores no Brasil. Para ele, o avanço dessa pauta fortalece a proteção da classe trabalhadora e sinaliza a necessidade de proteger os direitos e a justiça do trabalho.
1: Economia.
11: Adriana Ventura, do Novo de São Paulo, repercute críticas sobre a medida provisória que zera o imposto em compras internacionais de até 50 dólares. Ela afirma que a norma cria tratamento desigual porque o comércio brasileiro continua pagando tributos sobre mercadorias semelhantes.
2: Adriana Ventura ressalta que as entidades empresariais defendem a extensão do benefício a produtos equivalentes vendidos pelo comércio nacional, caso a isenção seja mantida. O documento alerta que a diferença de tributação prejudica principalmente os pequenos varejistas.
11: Para Luiz Carlos Raul, do Podemos do Paraná, os 18 anos de governos do PT representam um fracasso socioeconômico para o país. O deputado argumenta que os indicadores de habitação e educação pioraram no período.
2: Luiz Carlos Auli também destaca o aumento da população em situação de rua e a dependência de programas de transferência de renda. Na avaliação do parlamentar, a gestão atual falhou na criação de empregos e na autonomia dos trabalhadores.
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1: Educação.
11: A Câmara aprovou a inclusão de testes vocacionais no Enem e no Saeb. O repórter Antônio Vital acompanhou a votação.
20: Deputados e deputadas aprovaram um projeto que obriga o Instituto Nacional de Pesquisas Educacionais Anísio Teixeira, o INEP, a incluir testes vocacionais no Enem e no Saeb, o Sistema de Avaliação da Educação Básica. Os alunos que fizerem os dois exames não serão obrigados a responder as questões e o INEP terá que reservar um tempo extra para os candidatos que optarem por fazer os testes. O projeto foi apresentado pelo deputado Nicolas Ferreira, do PL de Minas Gerais, e recebeu parecer favorável do relator, deputado Mendonça Filho, do PL de Pernambuco. De acordo com a proposta, o teste será incluído nos cadernos da prova aplicada no terceiro ano do ensino médio. A justificativa é de que muitos jovens, especialmente os mais pobres, não dispõem de acesso a ferramentas de orientação vocacional, o que os deixa mais expostos a escolhas desinformadas. Entre as diretrizes previstas para a elaboração dos testes vocacionais estão a identificação das áreas de maior afinidade e das aptidões, além do mapeamento de possibilidades de empreendedorismo, de oportunidades profissionais, de cursos técnicos ou de cursos de graduação. Os resultados dos testes de aptidão deverão ser apresentados na forma de relatório e as regras deverão ser revistas, no máximo a cada 2 anos, como maneira de atualizar o conteúdo e forma do teste. Para o relator Mendonça Filho, o projeto democratiza o acesso aos testes vocacionais. Já a deputada Soraya Santos, do PL do Rio de Janeiro, disse que é cada vez mais difícil para os jovens decidir que carreira vão seguir.
5: É um direito da criança você poder medir resultados. Então, quando a gente pega e propõe provas para medir o conhecimento, é absolutamente necessário. Segundo, a gente tem que pensar nos testes vocacionais, porque cada vez está mais difícil para os jovens, diante de tanta divisão através das formações, você saber exatamente o que você quer.
20: O projeto que obriga o INEP a incluir testes vocacionais no Enem e no Saeb seguiu para análise do Senado. Da Rádio Câmara de Brasília, Antônio Vital.
6: Agricultura.
2: Luiz Couto, do PT da Paraíba, defende o fortalecimento da agricultura familiar como parte da soberania alimentar do país. O congressista ressalta que o acesso à água como política de segurança hídrica permite que produtores do Nordeste mantenham a produção de alimentos.
11: Luiz Couto reivindica mais investimentos em pesquisa e assistência técnica para apoiar quem vive da terra. O parlamentar também considera necessárias políticas permanentes de convivência com o semiárido, com infraestrutura para facilitar o escoamento da produção.
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6: Saúde.
2: A Câmara aprovou um projeto que prevê multa de até R$500 mil para hospitais privados mal avaliados. O repórter Marcelo Lascher explica a proposta.
8: O plenário da Câmara aprovou o projeto apresentado pelo ex-senador e hoje ministro do Supremo Tribunal Federal, Flávio Dino, que prevê mecanismos de avaliação de hospitais e serviços de saúde privados. A proposta cria o Programa de Avaliação dos Serviços de Saúde, com a previsão de multas que variam de R$5 mil até R$500 mil para instituições privadas que não seguirem determinados padrões de qualidade. De acordo com o projeto, esses padrões de qualidade devem ser definidos pela Agência Nacional de Vigilância Sanitária, a Anvisa. Para isso, serão levados em conta quesitos como a garantia de segurança do paciente, a oferta de atendimento de emergência e o cumprimento de normas da Agência Nacional de Saúde Suplementar, a ANS. Na Câmara, o relator, deputado Márcio Gerri, do PCdoB do Maranhão, deu parecer favorável à proposta já aprovada pelo Senado. Segundo ele, o projeto fortalece os sistemas de fiscalização e avaliação de unidades de saúde já existentes e contribui para o aumento da qualidade de assistência prestada à população. O projeto foi criticado pela deputada Adriana Ventura, do Novo de São Paulo, que apontou intromissão estatal na iniciativa privada.
22: Aqui, intervenção direta, intervenção estatal sobre o sistema privado de saúde. Privado. Tem multas altíssimas nesse projeto, que até R$500 mil. A gente está falando de rede de hospitais privados, laboratórios, consultórios, talvez médicos, clínicas privadas. E assim, simplesmente colocando multas, sanções.
8: O autor da proposta, Flávio Dino, perdeu um filho de 13 anos em 2012 após ser atendido em um hospital particular de Brasília. A justiça considerou que houve falhas e condenou o hospital a pagar uma indenização de R$1.200.000. O caso foi lembrado durante a votação. Para a deputada Maria do Rosário, do PT do Rio Grande do Sul, é dever do Estado fiscalizar os serviços de saúde, inclusive os privados.
23: Porque ainda que seja a iniciativa privada a prestar o serviço de saúde, a qualidade, a segurança na assistência à saúde, mediante o estabelecimento de padrões nacionais, avaliação de serviços, divulgação de resultados e ampliação da transparência e controle sobre a qualidade deste atendimento, tem que ser assegurada pelo Estado.
8: O projeto que prevê mecanismos de avaliação de hospitais e serviços de saúde privados seguiu para a sanção presidencial e já pode virar lei. Da Rádio Câmara de Brasília, com informações de Antônio Vital, Marcelo Larcher.
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3: Direitos Humanos.
11: Soraya Santos, do PL do Rio de Janeiro, denuncia que a coleta de material para o exame toxicológico de motoristas tem gerado abusos e violência institucional contra as mulheres. A deputada relata casos em que trabalhadoras tiveram partes do cabelo raspadas para a realização do teste.
2: Soraya Santos reforça que a legislação exige apenas a retirada de poucos fios e que o descumprimento das normas fere a dignidade das motoristas. A parlamentar anuncia que a Procuradoria da Mulher vai acionar a justiça e pedir a punição dos órgãos responsáveis pelos excessos.
6: Homenagem.
11: André Figueiredo, do PDT do Ceará, homenageia o ex-ministro do Trabalho, Manuel Dias, que morreu aos 88 anos no dia 22 de agosto. O deputado destaca a trajetória do advogado e político catarinense e sua atuação em defesa da educação em tempo integral e da democracia.
2: Termina agora o Jornal Câmara dos Deputados, produzido pela Rádio Câmara, com trabalhos técnicos de Everson Urani e apresentação de Márcio Aquiles Sardi e José Carlos Andrade. Uma ótima noite para você.
11: A Voz do Brasil volta amanhã. Boa noite.
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Alô, Chapecó, muito boa noite. 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Para abrir o Love dessa quarta-feira, dia 2, uma cantora que nasceu em Cuba, mas nos anos 70 foi morar em Miami Beach e fez muito sucesso com a sua banda, a Miami Sound Machine. Nos anos 80, ela fez muito sucesso. Depois foi para a carreira solo. Doana Luzio, Não Quero Perder Você. A cantora Gloria Estefan. E assim abrimos o Love, a sua linha direta com a emoção.

0: I Do Love Savage Garden, I Knew I Loved You. Antes, Manhattan's Forever By Your Side. Glória Estefan, Don Ana Lúzio, Love Line, patrocina Motel Momentos, aberto 24 horas. Agora, eu vou falar do cinema. Em cartaz tem Ponto Sem Retorno, tem Patrulha Canina, Uma Aventura Dino e muito mais. O Love Line volta já, a sua linha direta com a emoção.
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Logline, a sua linha direta com emoção. Que bom ter a sua companhia. Continua aqui no Logline. Eu toquei essa música no rádio no ano de 1989. Sacrifice, Elton John.

Essa música eu toquei na West Capital em 1991, Glass Tiger, Rescued. Antes você ouviu Roxette e Elton John, Sacrifice. 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
18: Muito bem, já estamos de volta, é Love Line, a sua linha direta com emoção. Boa noite. Tem momentos em que a vida simplesmente muda de cor. A gente encontra alguém que traz leveza para os dias, tranquilidade para o coração e um sorriso que aparece sem a gente perceber. Porque felicidade também é isso. Encontrar uma pessoa que faz bem, que traz paz, que desperta alegria e que faz a gente agradecer por estar vivendo aquele momento. Quando existe carinho, cumplicidade e verdade, a vida fica mais bonita. E é para falar de sentimentos que o Love Line está no ar. Quero mandar uma boa noite para Simone e para o seu grande amor, o Telmo, casal que está vivendo uma linda história de amor. Essa aqui é de 2002, o cantor americano Michael Bolton. Tudo por amor. All for love.

É o Love Line, Fortes Emoções até a Uma, Christina Perry até o Seniors, antes Lana Fabian com Love by Grace e Michael Bolton, All for Love. Na sequência tem Rick Astley, essa aqui tocou na West Capital em 1991. Cry for Help.

Encerrando uma hora do Love dessa quarta-feira, Rick Astley, Cry for Help. 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Um abraço para o Scalvi e a equipe. Love Line volta já.

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15: Tem momentos na vida em que uma música deixa de ser apenas uma música. Ela passa a ter nome, rosto e sentimento. E quando a gente encontra alguém que chega devagar, mas consegue transformar nossos dias, trazer alegria, paz e vontade de viver coisas novas, algumas palavras começam a fazer ainda mais sentido. Essa música fala de cumplicidade, de conexão de duas pessoas que se encontram e descobrem que existe algo muito especial entre elas. Muito bem. No Love Line tem Fábio Júnior. Alma Gêmea.

0: Bry Adams, Everything I Do It For You. É de 91 essa música. Daqui a pouquinho voltamos, o Love continua, Motel Momentos, aberto 24 horas, Rua Dalva de Oliveira, atrás da Cooper Alfa.
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0: Rock 7. 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

Save Me Now, música de 1995, tocamos de CD naquele ano no Love Line. 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
18: Agora tem Toto, I'll Be Over You. E continua o Love, vai até uma. É música romântica.

Muito bem. Uma música que fala do amor de uma forma muito mais profunda do que simplesmente estar apaixonado. Essa é a Maré do Roupa Nova. Amar é encontrar alguém que faz a vida ter mais sentido, que traz vontade de compartilhar os dias, os sonhos, as alegrias e até os momentos difíceis. Muito bem, Roupa Nova está no CD de 96, Amaré. Agora vamos até agosto de 1980. ABBA.

Meia-noite um. Madrugada de quinta-feira, dia 3. A sequência Secret Service e Agneta Fox Cog do ABBA, The Way You Are. Música de 1987.

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2: Uma e 25.
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0: 1h57.
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Muito obrigado. Vocês não têm casa, não? Essa é a saideira mesmo, essa aqui. Essa aqui é uma música. Pra sair tudo calminho, senão fica aquela coisa frenesi, sai todo mundo. Calmo, tranquilo. Isso é pra vocês cantarem, tá? 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

0: 2:31.
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0: 3 horas.
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ficou uma cruz cravada e um silêncio de arreio. 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

Foi numa das muitas camperiadas animando bailes com o fogo de chão que de repente me acordou assustado o amigo Charlinho, querendo me contar de um pesadelo louco que teve. De pronto falei: te acalma, parceiro.

0: seu recado.
1: Olha, tchê, será que vocês não estão no lugar errado? Com todo respeito, não seria melhor procurar um lugar mais adequado, tchê?
0: Nem deram bola pra esse pedido, como se ninguém tivesse falado. Foi nessa hora que entrou porta dentro, um cara bem grosso, bem mais exaltado.
2: Vocês estão brincando com fogo, tchê? Não é meter pilha, mas se isso continuar, vai ter o 11 de setembro.

0: É, amigo Kiko, ainda bem que foi só um sonho.
1: Mas te falo, de tudo que se passou, penso que deve ser reprovado o extremo do vandalismo, assim como também aqueles que não respeitam a tradição, a história e a cultura de um

0: aquele índio com a tocha na mão. Segura, segura, segura o índio, guri. Que barbaridade. Se acabaram.
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0: Bueno, então vocês prestem atenção, que é com muito orgulho que eu vou tocar a próxima canção. Na verdade, é uma música que foi feita em minha homenagem, ainda antes de eu integrar os Serranos. Né, Toco?
1: Se é a música que eu estou pensando, é homenagem para mim. Não tenha dúvida.
2: Olha a largura da minha bombacha aqui, rapaz. Foi feita por Catarina aqui, essa moto.
3: Duvido. Foi feita bem no ano que eu nasci. Homenagem no meu nascimento. Homenagem.
4: Vocês estão muito por fora. Na verdade, essa música foi feita pro gurizinho de Canoas aí.
1: Ah, para.
5: Foi feito pra mim.

0: claro.
1: Mas que baita macho, hein?
2: Mas que baita macho, mas que baita macho, mas que baita macho, mas que baita macho.
3: Ô Kiko,
1: fala Edson.
3: Tu sabes que o macho, aquele, tão falado não era lá essas coisas assim.
1: É, até não sei tanto, me conta, hein, me conta.
3: Agora o que botava respeito nos homens.
1: Oi.
3: E até um pouco de medo nas prendas.
1: Ai, ai, ai, ai.
3: E que ele carregava pendurado do lado da perna.
1: Eu já tô me assustando, hein? Olha o que tu vai falar, hein?
3: Tinha mais ou menos uns 35 centímetros de couro, mano.
1: Socorro!
3: Era o mango do Chiru.
4: Dei de mão na minha morena e ela de mão no meu barbicacho. De lá da estrada a gente escutava o povo que cantava.

0: Muito obrigado, muito obrigado,
1: muito obrigado. Muito obrigado,
2: muito obrigado. Muito obrigado,
3: muito obrigado. Muito obrigado, obrigado.
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1: Mochofó, liga inteiro. É desse tipo que eu gosto.

0: Chega pra cá, Jules Correia. Que satisfação de Osandro Oliveira.
1: Puxa o fole dessa gaita, seu gaiteiro.
2: Muito bom dia, povo brasileiro! Hoje é quinta-feira, 3 de setembro de 2026, inclusive quinta-feira de Grenal. É, quinta-feira de Grenal. Ontem tivemos classificações importantes aí do Palmeiras, do Vasco da Gama, né? Que conseguiu tirar o Vitória no Barradão, enfim. Vamos falar daqui a pouquinho de previsão do tempo. Na manhã desta quinta-feira, temperatura em Chapecó na casa dos 14 graus. Extremamente agradável a temperatura. 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
7: Vamos lá, deixando os alôs e os abraços pra galera toda, você que tá com a gente em todos os cantos aqui da região, muito bom dia, uma quinta-feira especial pra você, já estamos na quinta, que alegria, que felicidade,
8: sensacional,
7: aí, semana de pagamento, vamos que vamos,
9: aqui é potência, o resto é miséria,
7: miséria. Hoje uma quinta-feira que promete ser ensolarada para nossa Chapecó e você é o nosso convidado. Alô, meninos e meninas! Alô, povo da madrugada! 3361-3130 para mandar seu alô em áudio preferencialmente, mas pode ser em texto aqui também. Como a Adília aqui deixou mensagem para nós, 3 e pouco da manhã, deixou um mensajão aqui, ó. Matheus, ótimo dia para nós, ótima quinta-feira maravilhosa para você, para os ouvintes da rádio aí. Que Deus sempre nos abençoe e nos proteja. Abração para todo mundo e toca música perigosa ali ainda hoje, pra curtir, pra dançar com a turma da lavanderia. É, com as perigosas da lavanderia. Alô, perigosas. Abração pra vocês aí, a galera da lavanderia. Bom dia, Su!
10: Fala, Mateuzinho. Bom dia, Renatinho Porteca aí, acompanhando o programa do amigo.
7: Fala, parceiro.
10: Manda um abraço pra todo mundo que tá na escuta aí. Pessoal lá da Benefato, com meus amigos, o aí da Oeste Capital, o Gerson, o Cabelito, toda a gurizadinha aí da Oeste Capital, tá? E pra galera que tá na estrada aí, todos os meus amigos motoristas aí. Beleza, Matheusinho? Toca uma do Gildo de Freitas, qualquer uma tá valendo, tá? E deixa aqui que vale mais do que dinheiro. Aquele abraço.
7: O povo aí da distribuidora Benefato, um grandíssimo abraço à turma do Emílio. Alô, Renatinho, alô, Linha Caravaggio, alô, papai e mamãe do Renatinho. E os guri, ô Renato, manda abração pro tio Carlão lá que tá sumido, rapaz, tá bom? Bom dia, Brasil!
11: Bom dia, meu amigo Matheus, tudo certo? Quinta-feira, então, se quiser conseguir, vamos de João Chagas Leite e Ave Sonora. Vamos oferecer lá pro Ivo, lá pro Marcelo, lá pra aquela gurizada da pecuária, nossos colegas sindicatos, motoristas, vigilantes, pessoal lá dos postos Alfa, do Complexo Geral Alfa, lá pro Olhei da Fazenda do Vale, lá pra gurizada dos cereais, pra quem tiver na escuta a programação aí. Beleza, meu amigo? Aquele abraço.
7: Deixa pra nós aí que vai tocar daqui a pouquinho, viu? Vai ter uma seleção de músicas com João Chagas Leite, Girdão de Freitas, Perigosa e Linda aí também, né? Vamos, galera da Alfa! Bom dia!
12: Bom dia, Skeptal. Aqui é o Algo na Escuta. Oi! Vamos pedir o cara de pertinho?
7: Vamos!
13: Bom dia, Skeptal. Aqui é o Samuel na Escuta. Também indo pra Carazinho, Rio Grande do Sul. E toca o Abacaxi Sem Freio aí.
14: Bom dia, galera da Oeste Capital. Tamo na escuta. Passamos já a divisa aí do estado, indo pro Rio Grande do Sul, lá em Carazinho. Levar meu atleta caro. Jogar mais uma rodada da BG Prime. E toca a música Mundo Velho Não Tem Jeito. Tinha um Careiro Pardinho.
7: Vamos sapecar aí, vamos sapecar. Alô, jogador, alô, atleta, um grande abraço pra você aí. Sucesso pra amigo, a família toda ouvindo a rádio aí, ó. Tião Carreiro e Pardinho pra daqui a pouquinho.
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7: Agora tem o Bailão do Bom Dia Sul com...

Muito bom dia pro Edilson Menon, sim, toda a família do Edilson aí, grande abraço pra vocês, acordando junto com o nosso Bom Dia Sul. Com o Céu Encantos, agora tem o Tchê Cacareco, é novidade 2026, tocando no Bom Dia Sul, no estilo da fronteira. Alô, galera do Mate, os mateadores esquentando a água, preparando o mate, mais uma manhã, uma quinta-feira especial pra você, vem chegando, vem chegando.

0: 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Turma que tá chegando agora, muito bom dia. Vem deixando o seu áudio, seu bom dia, seu alô, alô, turma da Cetric. Bom dia, Brasil!
1: Bom dia, meu amigo. Tudo certo? Portela por cá.
0: E aí, parceiro?
1: Podia tocar aquela vestido colorado pra nós, hein? Aquela é boa, né? E oferecer aí pra todo mundo que tá na escuta aí.
0: É boa.
1: Temos aí chegando, no, passando o Xanxerê em busca do Chapecó aí. Manda um abraço pros motoras da Cetric aí. Temos aí na parceria do Jefinho. Manda um abraço pro Fome Zero e aquele lata seca lá. Meu Deus do céu. Beleza? E se não for o S Capital, fui, alô!
0: Fome Zero, cara! Alô, Fome Zero! Alô, gurizada da Cetric! Eu sei que tem a turma toda escutando aí. Valeu, Portela! Bom trabalho pros guri aí! Matheus, bom dia pra você aí. Toca João Chagas Leite pra nós hoje. Meus desassossegam, sentam na varanda! É Irenir Zanete! Aê, seu Zanete! Vamos, garoto! Abração pro amigo aí! Tudo de bom! Ô, Matheus, bom dia pra você. Manda abração pros piá aqui do Ari Rita. Tão no puxa aí, sentido Irani. Que ele mandou pra nós aqui, ó? Imagens e mais imagens. Não sei onde que é, Diegão. Onde que é essa linda terra aí que você mandou mensagem pra nós? Ele mandou imagem, né? Será que é Erechim ali, cara? Pode ser que sim, né? Mas tá longe aí. Abraço pro amigo. Alô, Diegão. Vamos que vamos. Bom dia, Su.
2: Bom dia, Matheus. Tudo bem? Elisandro, do Universitário. Dá um abraço aí pra gurizada da Romena, também pra gurizada da Expresso São Miguel, principalmente pro meu cunhado Rudinei e Sidney aí, que estão na estrada aí. E puder tocar pra nós um Tonico Tinoco aí, o Chico Mineiro. Tamo indo aí em direção a Dionísio Cerqueira, nas entregas. Valeu, Matheus. Bom dia pra vocês e Deus abençoe. Tudo de bom.
0: Valeu!
2: Fuja, louco!
0: Elisandro dele trabalhar, Oeste, garoto! Capital.
3: Bom dia!
0: Aquele abração pro amigo aí. Bora com a previsão!
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0: É, o Diegão mandou que tá em Xanxerê, cara. Ah, valeu, Diego. Tá tão longe a cidade no vídeo aqui que não deu pra perceber, né? Bom dia, Xanxerê. Vamos que vamos. Bom trabalho pro amigo aí. Boa viagem. Previsão de uma quinta-feira ensolarada pra Chapecó. Teremos temperaturas batendo 25, 26 graus hoje durante a tarde. Agora tá 14 aqui na região do vento minuano. Aí, sexta-feira bem fechada, com instabilidade. Não é uma chuva torrencial, mas é uma chuva considerável, especialmente pela parte da tarde. Com temperaturas de 16 graus de manhã e máximas de 20 graus. Não fica tão quente que nem hoje e amanhã. No sábado também o sol aparece pouco, porque teremos um dia mais nublado, assim como sexta-feira, mas a tendência é de sol durante a tarde, aí já meio-dia, né? Algumas pancadas que podem acontecer na madrugada de sábado, temperaturas de 13 a 20 graus no sabadão. E no domingo o sol impera. Teremos um domingo de... assim dá pra aproveitar muito bem, muito bonito, sol brilhando, temperaturas de 5 a 6 graus de manhã, uma esfriadinha aí pra domingão, e máximas de 15 graus, e não passa dos 15. Ô, louco, meu, já é frente fria chegando aí pra domingo, e o sol tomando conta da nossa Chapecó. Nem previsão de tempo encoberto tem, né? Sol brilhando mesmo aí pro domingão, dia 6, pra começar bem este mês de setembro. Informações da previsão até domingo para o Indy, Climaterra e Climatempo.

0: Matheus Mirins. Bom dia, seu Sandro.
1: Bom dia, Matheus. Tudo certo? Vou mandar um parabéns pro meu velho pai hoje, 77 anos. Toca um porca velha pra ele aí, pra escutar. Ele deve estar escutando no porão essas horas já. Eu vou tomar um mate, que ligou hoje, não vou nem dar uma pegadinha. Beleza? Um bom dia, uma boa quarta-feira. Tudo de bom e aquele abraço.
0: Oh, alô, velho pai do seu Sandro! Saúde pra amigo! Felicidade, muitos anos de vida!

0: os nossos parceiros até às 7 horas da manhã. 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Já voltamos.
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0: Vamos lá, 6:01, bom dia pra toda a galera. 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
0: Vamos falar de futebol agora, 6:06 para Super IP. 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Copa Milionário do Brasil, Vasco eliminou o Vitória em um jogo frenético ontem no Barradão. Puma Rodrigues e Andrés Gomes, os gols do Vasco, dois belos gols do Vasco para eliminar o Vitória 3-0 no agregado aqui nos dois jogos. O Vasco vai enfrentar o Palmeiras, que tirou o Santos. O Neymar saiu lesionado no intervalo, sentindo a coxa. Tava 0-0 no intervalo, né? Terminou 0-0 o jogo e aí sim ficou no agregado 3-0 pro Palmeiras. Palmeiras e Vasco em uma das semifinais. E o Atlético Mineiro tá esperando agora o vencedor do Grenal de hoje à noite. Alô, colorados e gremistas! É, será que quem vai perder o futebol? Será que vai dar um jogo bom hoje? Veremos, né? O Internacional de Paulo Pezzolano acertou os salários com seus jogadores, estava atrasado, né? Então, uma notícia de agora de manhã. E a escalação provável tem Matheus Cunha, Vitinho, Bruno Gomes, Mercado, Maripã e Matheus Bahia. Vidiagra, Paulinho e Alan Patrick, Carboneiro e Bernabé. A possível escalação do Inter, que inclusive alguns jogadores cumpriram suspensão no Brasileiro, alguns ficaram de fora no jogo contra o Bahia, justamente para ficar 100% aí para essa partida contra o Grêmio. E o Grêmio tem o retorno de Nardoni, recuperado de um estiramento no joelho direito, e o Giovani Cabral fica de fora. Giovani Cabral já ficou fora da partida contra a Chapecoense, quem jogou foi o Amuzu. Então a provável escalação no Grêmio: de Everton, Diego Caíto, Gustavo Martins, o Wallace, o Marlon também, Noriega, Vilaçante e Krovinovic, Pavon, Carlos Vinícius e Amuzu. A provável escalação do Grêmio para o jogo das 8 horas da noite. Na Arena do Grêmio, o primeiro jogo foi 0-0. Se terminar empatado por qualquer resultado, 1-1, 2-2, vai para a disputa por pênaltis. Então hoje, 8 horas, a gente conhece o último semifinalista e quem passar desse jogo pega o Galo Mineiro. Ontem, pelo Brasileirão, o Flamengo fez 2-0 no Mirassol em rodada atrasada. E pela Série D, o Goiatuba eliminou o São José e classificou para a Série C do Brasileiro. Foi um destaque bem importante ontem, lá com o estádio lotado em Goiatuba. Pela Série B, hoje tem Náutico e Botafogo de São Paulo. E tem um play-off de acesso da Série D, CSA e Nacional. Os dois jogos, esses daí das séries B e da D, às 8 horas da noite. Tá bom? As informações do futebol desta quinta-feira de Grenal.
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8: 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Bom dia pra toda a galera. Que bom saber que você tá com a gente aí. Estamos com 14 graus na manhã de hoje. E que alegria saber que você tá aí participando, deixando teu abraço, teu alô, com as mensagens aqui de texto, de áudio. Alô, Adelita. Alô, amigos do paraíso, senhor Vanderlei. Alô, Valdeir. Matheus toca milagre do ladrão com Zilo e Zalo. É o Valdeir aqui do paraíso, ó. Você tá quase parceiro do outro aqui, ó. Valdeir, abraço pra você, meu amigo. Matheus, bom dia pra você aqui. O Volmir toca aí feriado nacional. Segunda-feira, dia 7, é feriado nacional. Para a nossa alegria. Alô, Volmir. Feriadão. Abraço pro amigo aí. Bom dia, Azul.
9: Matheus, bom dia. Aqui Valdo. Do Maipuaçu.
8: Maidivaldo.
9: Manda uma música pra nós aí, Luz do Meu Rancho. Aquele abraço, passando chancherê agora. Um abraço pra galera da MSA, que tá numa rancharia São Paulo. Se não for o Oeste Capital, fuja louco.
8: Valeu, garoto grande, abraço. Edivaldo indo pra terra do ET. A terra dos agroglifos aí, abraço pro amigo.
10: Aqui uma bela música, toca uma música com o André Reiner.
8: Tá bom, vou catar. Eu acho que tu completou o áudio aqui, isso.
10: Matheus, aqui André Danuque, toca uma música com o André Reiner. Eu vou pedir os anjos.
8: Ah, o nome da música. Agora que eu vi que é o nome da música aí. Bom dia pro senhor Milton aqui, sempre na escuta, Matheus. Hoje é dia de pilatear aí com a Jaguarona. Os irmãos Variani, abraço. Matheus, bom dia, toca pra nós hoje. Banda Doce Pecado levando o troco. É o Lobo dos Olhos Verdes. Au, au, au, assombrando aqui as madrugadas. Alô, Bobo. Aquele abraço pro amigo.
11: Tocar o shot da maconha com o Tibucha, se for possível. Escuta com a minha esposa Janeta aí nos Amorosos, tomando o chá de Thalita, se preparando para mais um dia dali, daí. Uma boa quinta-feira toda.
8: Valeu! Aquele abração para amigo Brás e os nossos pintores. O corretor Valdecir tá por aqui também, desejando uma quinta-feira maravilhosa para todos nós. Abração para o nosso amigo Valdecir. Vamos, Valdecir! Boas vendas aí, ó! Quem mais, Matheus? Bora lá com a graça de Deus ouvindo o programa. É o Lobo número 2. O Rodrigo Variani! Saindo pro Pilates aí com a Jaguarona. Manda abração para a turma das 6 horas da manhã. Vamos, gurizada! Abraço aí, ó! Bom dia!
12: Este capitão de metrô.

o povo da madruga! Então vamos pedir, né? Vamos pedir que chegue logo o feriado nacional e que não termine tão cedo. Que demore pra passar, né, Valmir?

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0: do bailão.
1: E o vestido colorado? Será que a turma colorada hoje vai comemorar ou não? Ai, bom dia, Matheus. Aqui na sintonia, o Marcelo Risca-Faca. JMM. Alô, Marcelão Risca-Faca. Estamos aqui mateando com a primeira dama, a Marciane, escutando a mais ouvida. Fuja, louco! Matheus, aqui na sintonia da melhor, ouvindo a rádio. O Ademar Gucci mandou uma foto maravilhosa aqui do nascer do sol hoje, sem muitas nuvens. Bom dia, Sul!
2: Ô, Matheusinho, bom dia, Luiz. Vem cá. E eu toco o desafio do Granal, só pra fazer barulho. Já que os dois são ruinzinhos, quem passar é por sorte, porque um tem que passar, né? Porque os dois são ruinzinhos. Eu sou colorado, mas os dois são péssimos.
1: Sim, o Rio Grande do Sul vai estar meio mal representado aí, independente de quem passar, né, seu Luiz? Mas o Atlético Mineiro, olha, se jogar dá pra passar de fase, né? O Atlético também não é toda essa bola toda, não, né? Bom dia, Sul!
3: Bom dia, Matheus! Juliano Pernicá, meu querido! 100% de quintão, então! Quem nos liga hoje é a capital da soja aí, Abelardo Luz, se passou, São Domingos, vamos quebrar a bússola.
1: Sim, senhora!
3: Se puder aí, toca uma da banda, pode ser aí da banda Calmon? Show de bola, pra levar vocês na alegria e simpatia todo dia! Beleza, meu querido? Manda um abraço pro Vila Cararo, todo o pessoal que tá na escuta aí. Aquele abraço.
1: Alegria e simpatia tem de sobra aqui na rádio, meu amigo. Vamos, Julião! Um abração pra ti aí, boa viagem!

0: Oswaldir e Carlos Magrão na versão de Meus Desassossegos Sentam na Varanda. Alô, Ana Cláudia! Tô aqui no loteamento Alice, o Matheus toca música pra nós. Baby, baby, é isso aí, vamos lá, Matheus. Bater a meta do ano, é ter mais 4 meses, nem isso mais, né? Agora é contagem regressiva, né? Não fala isso, não fala isso, não, uma angústia já. Bom dia!
1: Bom dia, Matheus, abençoada quinta-feira a todos. Manda uma do Flávio da Alcinha aí, o pintor, pra todos que estão na escuta aí, tudo de bom.
0: Vamos, Dirceu, tudo de bom. Abraço aqui pra Giza, pro Zé, o Gelson Schmidt tá por aqui, Matheus. Hoje tô aqui em Xaxim ouvindo o programa, hoje vamos trabalhar só às 7 da manhã. Que bom que é tarde, né, que você vai trabalhar, viu, Gelson? Tomando aquele cafezinho pra dar uma acordada.

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0: é o nosso programa das madrugas e das manhãs. 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Bom dia, Su!
1: Bom dia, Matheusinho.
0: Oi!
1: Tudo certo, tudo tranquilinho, homem?
0: Bom!
1: Então, vai por DK. Estamos indo para Belardo Luz. Tá com uma terceira dimensão para nós aí. Se não for essa capital, fuja louco. Forte abraço.
0: Fuja louco!
2: Bom dia, Matheus.
0: Oi!
2: O Rosildo aqui dos Qualificados do Oeste. Estamos aqui acelerando já cedo e ouvindo a Oeste, capital.
0: Os Qualificados do Oeste, bom demais, né? Vamos, gurizada! Aquele abração pra vocês aí, despertando pra manhã da quinta-feira. Que manhã maravilhosa!

0: que vamos, bom dia, Sul!
1: Bom dia, Matheus. Só pra avisar o pessoal aí que vai sentido EFAP Centro, no elevado aqui do lado da Instal, pela marginal tá trancada, carreta estragada ali. Só passa por cima do elevado. Pela marginal, trancado.
0: Valeu, é o Joilian Moreira que mandou pra nós. Moreira, abração pro amigo aí. 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Dona Soninha, grande abraço. Alô, seu Luiz. Alô, Dodelane, tudo de bom. Ivanete tá no Passo dos Fortes. Esse bairro maravilhoso. Bom dia para vocês. Bom dia, Sul.
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0: Muito bom dia, antes aqui do horário político, tem mais um aqui do Porca Véia, então vai levantando o volume aí, ó. 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Obrigadão você que esteve com a gente na manhã de hoje participando. O resto não vai dar tempo aqui. Alô, Lia. Alô, Pitbull. Um abraço pra você. Alô, Dona Fátima. Esqueço,

0: trabalho ou a caminho dele. Agora, 7:00 da manhã, horário de Brasília, já estamos na manhã de quinta-feira, 3 de setembro. 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
3: Na manhã da quinta-feira, dia 3 de setembro, 7 horas e 26 minutos nessa manhã de quinta-feira, 16 graus e a temperatura neste momento, manhã de tempo estável e no ar o nosso Som e Café News. Matheus Montemeso, bom dia.
4: Bom dia pra audiência toda aqui, daqui a pouquinho vamos trazer informações. Tem um acidente agora no Bela Vista, a Júlia já tá conectada, daqui a pouquinho vai trazer informação pra gente deste acidente. Motociclista vai parar embaixo de lotação após tentar ultrapassagem pela direita. Foi ontem à noite aqui em Chapecó. Criança de 2 anos morre após sofrer parada cardíaca durante transferência de Seara para Chapecó, o caso de ontem. Doce comido sem autorização teria motivado mãe a queimar a própria filha de 9 anos sem colher, com colher aquecida aqui em Chapecó, um caso que teve desdobramento na justiça. E teve ocorrência de tráfico de drogas, teve acidente na SC-283, agressor preso após tentar estrangular a ex-mulher com fio de carregador. A gente trouxe essa notícia, agora tem a prisão deste homem. Muita informação na manhã de hoje para nossa audiência e tudo em tempo real com os nossos ouvintes, os nossos parceiros aqui até as 8 horas da manhã.
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3: 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Nosso amigo Mário, Michel aí, dona Ana, toda essa grande equipe, aquele abraço. E também Matheus Montemeso.
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4: Bem, daqui a pouquinho a gente volta com informações. São 11 municípios que agora decretaram situação de emergência por conta dos temporais e chuvas intensas nos últimos dias, queda de granizo, ventos fortes. Lá em Camperê, o tornado foi confirmado pela Defesa Civil, que era uma dúvida que se tinha oficialmente, né? Os meteorologistas já tinham apontado. E ainda homicídio em Joaçaba ontem à noite. Já tem muita informação para audiência. E outra, pessoal que tá com a gente aí, 3361-3130. Participe com a gente. E dentro de 5 minutinhos, a nossa live, tudo com imagens também no YouTube e no Facebook.
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3: 16 graus a temperatura, 28 para as 8. Bom dia.
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10: Volta na programação, 21 minutos para as 8 horas da manhã, nessa manhã de quinta-feira, dia 3 de setembro. Seguimos aí com o tempo estável na cidade de Chapecó, Matheus Montenegro.
11: Vamos com informações aqui dos nossos ouvintes, o nosso WhatsApp é o 3361-3130. A Júlia já vai chegar com informações do acidente indo pela vista. E você que está com a gente agora no rádio, grande abraço, quem está nos aplicativos, a gente está vendo já imagens aí de uma ocorrência grave de um assassinato de ontem à noite, caso de Joaçaba, que o Copini vai trazer para a gente. Informações do trânsito, bom dia.
12: Bom dia, pessoal. Uma melhor rádio, só comunicando aqui para quem vem da Leopoldo Sander para entrar na Marginal, para entrar na Tilo Fontana aqui, para quem vai para São Pedro. Tem uma careta estragada. É melhor pegar outro caminho, caminho alternativo, porque não passa caro aqui.
11: Tô vendo que tá bem complicado. É uma carreta da Grau que tá ali parado, né? Mais um nosso ouvinte informando aí, dando dicas. Bom dia.
13: Bom dia, galera do São Café News. Só informar quem vem do Santo Antônio e sai ali do Parque das Palmeiras e vai acessar a São Pedro aqui no começo dela, aqui no elevado da BRF ali. Tem uma carreta quebrada bem na alça de acesso ali. Tem uns cones ali, mas já teve dois, três aí que tentaram entrar ali, mas não passa. Ela quebrou bem no pé do viaduto ali. Então, não passa naquela alçazinha de acesso ali. que vai pro Verdão.
11: Cara, né? Se passar, passa moto ali. E olha, tem um veículo na contramão. Teve que fazer a volta porque tentou passar ali, talvez, né? O pessoal até disse que tá sinalizado ali. Só que não tem o que fazer. Vai ter que dar meia volta e entra na contramão pra poder voltar. É muito ruim, gente. Não tem. O pessoal tem que sinalizar na entradinha ali já. E tem que ter alguém avisando, né? Infelizmente, foi bem na subidinha. Eu acho que o pessoal vai ter que chamar alguém pra socorrer o caminhoneiro ali.
5: Acesso para a São Pedro, por baixo do elevado, não tem a possibilidade. Quem vem do contorno viário, isso, né, aí, da região do aeroporto, por exemplo, ali do Parque das Palmeiras, Santo Antônio, não conseguirá acessar a Avenida São Pedro na forma normal, porque esse pessoal faz naquela entrada ali por baixo do elevado, na lateral. Verdade, então verdade. Você vai ter que ir, né, até a frente lá, fazer o contorno, bah, ir até a rotatória do chuveirinho para depois vir por cima do elevado, para poder aí fazer essa manobra.
11: É um banho, né? É um banho de trânsito aí.
5: Literalmente, né? Você vai ter que fazer essa manobra. Então, se você tá vindo agora dessa região aí, né, do contorno, vindo em região ao elevado da BRF, você não pode converter à direita ali porque tá bloqueada a passagem.
11: É, direção ao centro aqui de Chapecó. Informação do ouvinte, essa é muito importante. Muitos ouvintes estão aqui já mandando mensagem. Mensagem em texto também sobre isso. Bom dia.
6: Bom dia, tudo bem, meus consagrados? Na Leopoldo Sander, em frente ao César Senati, alguém derrubou bastante brita no asfalto aí, ó. Dá um perigo pros motoqueiros aí, ó.
11: Alô, pessoal da guarda, alô, pessoal dos bombeiros. Acho que a guarda pode ajudar. Alguém vai ter que ir lá da Secretaria de Serviços Urbanos pra recolher. Ou a empresa, né? Não sei se o pessoal viu que caiu, espero que tenha... Que volte, né, na responsabilidade. Só que não dá pra demorar muito. O nosso outro ouvinte mandou aqui, o Matheus Ori. Caiu essa carga de brita na Leopoldo Sander e o motociclista quase caiu na minha frente. Muita brita na pista. É antes da entrada da Arara, sentido Grande EFAP.
5: Então, o motociclista já é um ouvinte que a gente tem mais dificuldade em poder informar, né, porque não tem o rádio aí, né, não é fácil, né, rádio na motocicleta, enfim. Então, um amigo motorista do carro vai ter que reduzir a velocidade, porque uma queda de motociclista logo à frente do veículo, a gente sabe o que pode acontecer.
11: Mas, né, assim, o pessoal que tá ouvindo até da prefeitura nos acompanha agora, e das autoridades, pode dar uma agilizadinha, porque tá muito perigoso, tá? É antes da entrada da Araras ali, na Leopoldo Sander, pra quem vai sentido pro EFAP, né? Pra quem tá sentido Shopping EFAP. Dá uma passadinha ali que vai ser importante. Se alguém mais tiver atualização, pode ir trazendo pra gente. Abraço pro EFAPiano, nosso grande parceiro, já tá nas corridas aí, e mandou uma imagem maravilhosa, cara, uma imagem dessa manhã que tá meio que um céu pintado aqui, ó, e perguntou, será que chove? O Ronaldo Coutinho já vai trazer pra gente aqui a confirmação desta resposta. 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Coutinho tá preparando aí seu material, né? Tá tomando aquele chazinho, né? Enquanto isso, Júlia Mocelin atualizando primeiro, Júlia, as informações aí do Bela Vista.
14: Pois é, Matheus. Então, nós tivemos mais cedo um acidente aqui durante o nosso horário eleitoral, né? No momento, o trânsito aqui já é tranquilo. Foi na esquina da rua Nilo Peçanha, aqui com a rua... Já vou confirmar para vocês. É a Nilo Peçanha, aquela que sai bem pertinho ali do Mercado Celeiro, né? Então, na subida aqui, nós tivemos, bem na esquina do bairro, um acidente que envolveu duas motocicletas. Uma delas era ocupada, então, por duas pessoas, o condutor e a passageira, que seguia, então, pela preferencial, que é a Nilo Peçanha. Eles acabaram, então, caindo, né, no momento do acidente. O outro motoqueiro, que vinha de baixo, acabou não parando e atingiu essa moto. A mulher, que estava na garupa, ela foi atendida, avaliada no local pela equipe do Corpo de Bombeiros e foi liberada, então liberada, no caso, ela foi conduzida ao Hospital Regional do Oeste. Os outros dois recusaram o atendimento, não precisaram de avaliação. Ela teve a perna direita imobilizada, inclusive, com suspeita de fratura, então encaminhada ao HRO justamente para poder seguir com esse atendimento. É a rua Oswaldo Cruz, esquina Danilo Peçanha com a Oswaldo Cruz, ainda aqui na região do bairro São Cristóvão. Matheus, um pouquinho para baixo ainda do Bela Vista. Informações, então, do acidente registrado por volta de 7h20 da manhã, mais cedinho, Matheus.
11: 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Júlio, o que mais temos de manchetes para essa manhã?
14: Matheus, hoje o programa tá cheio. A gente fala de um caso grave que aconteceu aqui no município de Chapecó. Doce comido sem autorização teria motivado mãe a queimar filha de 9 anos com colher aquecida. Ainda, a grande operação de ontem mira esquema que usava o Simples Nacional para sonegar impostos. Teremos aqui a participação do Gaeco falando mais sobre esse caso. Ainda, olheiro avisa sobre a aproximação da PM e suspeito tenta se esconder atrás de carretinha em Chapecó. Tivemos mais ocorrência de tráfico de drogas. O suspeito, que mudou de direção ao perceber a presença da viatura, foi abordado pela PM e acabou preso com drogas no bairro São Pedro. E ainda muitas informações do trânsito. Temos alteração na Priamo do Amaral, Getúlio Vargas fechada para ensaio do desfile cívico. Temos alteração também na Paulo Marques, próximo aí da região da São Pedro, da Fernando Machado, que está passando por obras também. Então, bastante informação do trânsito para quem está rodando nessa manhã também, Matheus.
11: Ótimo. Alô, Celso Sartori, Gilberto Silveira, o Gelson Prado, a Pâmela Midamar, que deixou bom dia pra nós aqui, professor Carlos Pérez, eu vi teu abraço aqui, professor, tá? Amarildo Pelis, Oséias de Moraes, Cléo Vasta por aqui, e o nosso amigo Ayrton, Matheus Ori. Nesse local, na frente do novo posto de saúde do Pastos Fortes, tem vários buracos gigantes no asfalto. Já avisei no aplicativo da prefeitura, mas até agora não foi consertado. Faz tanto tempo que tem um dos buracos que aparece na imagem do Google Maps. Você tá ali, historicamente comprovado, meu amigo. Eu passo por esse local todos os dias e tá bem difícil, é ali no posto de saúde do Pastos Fortes, e é um buraco gigante. Outra, a pessoa da prefeitura vai ter que dar uma revitalizada geral na cidade, porque abriu muito buraco das últimas chuvas. Pega aqui na frente do grupo, pra quem vem, por exemplo, o Grupo Condá, pega ali na região do Presidente Médici, região do bairro São Pedro, aqui na principal, é buraco em cima de buraco. Então teria que dar uma repassada geral aí pra fazer um serviço de qualidade, pra quando chover depois, não abrir de novo os buracos, porque a gente tá vendo o quê? Muito buraco, região da 14 de agosto, ali, nossa senhora, né? Alguns pontos que não foram até mesmo revitalizados, tá difícil, tá? Vamos trazer informações do tempo agora. Está chegando o homem do tempo, Ronaldo Coutinho. Bom dia!
15: Bom dia! É, o dia começa friozinho, alguns pontos abaixo de 10, outros entre 10 e 13. A tarde passa aí dos 22, 25 graus e tempo bom. Na sexta, talvez de manhã ainda não tenha chuva, mas considere com algum risco de manhã e principalmente à tarde e noite. Entre sexta e sábado passa a frente fria, alguma chuva, trovada, nem todo mundo, alguns vão passar praticamente sem nada e já começa a cair a temperatura. Sábado já amanhece com certo frio e não esquenta muito durante o dia e cai rápido a temperatura à noite. Domingo já teremos tempo bom e frio na região. Pode ter geada de baixada entre 1 e 4 graus, na baixada 5, 7 no alto, e à tarde fica ameno, não passa muito dos 15 graus. Na segunda, pode chegar entre 0 e 3 na baixada e entre 3 e 6 no alto, geada em alguns pontos, nos Campos de Palmas negativo, e à tarde fica agradável. Terça já começa a diminuir um pouco o frio e provavelmente volta a chover na quarta. Da Climatea, Ronaldo Coutinho.
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11: Informando aqui antes da GOB, acidente agora na Licínio Córdova, ali no São Cristóvão. Geralmente nas proximidades do Moura, aquela via importante, colisão entre dois veículos, tem um lateralizado sobre a pista. Um homem dentro do veículo preso, sem lesões aparentemente graves, consciente, orientado, mas não consegue sair por conta própria. O acidente foi agora, há um minuto, na Licínio Córdova, no São Cristóvão, colisão entre veículos com carro lateralizado. Daqui a pouquinho o Júlio vai trazer informação pra gente. 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
11: Muito bem, vamos trazer a Júlia agora. Daqui a pouquinho tem os ouvintes, tem muitas informações do trânsito, tem esse acidente com veículo lateralizado também pra gente cobrir. Júlia Mocelin, no nosso Som e Café News, informações do trânsito e dicas pra audiência.
14: Pois é, Matheus, atenção para bloqueios e alterações do trânsito em Chapecó hoje na Rua Primo do Amaral, bloqueio entre a Leopoldo e a ponte da Ernesto José de Marco, ou seja, esse acesso ali entre a Leopoldo para Araras estará fechado, os trabalhos serão realizados a partir das 8h30 da manhã ao meio-dia e da 1h às 5h30 da tarde nesta quinta e sexta-feira, hoje e amanhã. Outro ponto de alteração é a Paulo Marques entre a Fernando Machado e a João Martins. O estacionamento desse trecho está isolado desde ontem e a medida é necessária para a realização de fresagem do asfalto com uma parte aí da obra de revitalização, né, da via. E um alerta bem importante é que veículos deixados no local poderão ser recolhidos ao pátio de apreensões caso o proprietário não seja encontrado. Durante o dia também haverá bloqueios temporários na Porto Alegre entre a Paulo Marques e a São Pedro para os serviços de pavimentação. Neste caso, a Fernando Machado é uma boa alternativa. E como estamos na Semana da Pátria, para ensaio do desfile, a Getúlio Vargas está isolada desde a Floriano Peixoto, perto da Catedral, até Antônio Celistri de Campos, bem pertinho ali também. É um isolamento bem curto que começou às 6 da manhã e vai até às 11. Rotas alternativas, a Nereu Ramos e a Fernando Machado também ali no centro. Matheus.
11: Vale ressaltar que quem colocar os carros durante as obras na Paulo Marques, a prefeitura informou que pode ser guinchado, mas está, segundo a prefeitura, sinalizado lá para não estacionar, não deixar estacionado, né? Até de um dia para o outro. Vamos com informações aqui dos ouvintes. A Júlia vai para o trânsito agora. Grande abraço para Débora Dias. Estamos aqui curtindo o programa, ouvindo o nosso 93.3. Edson Oliveira, Marli Vedana, Marlene Alves, Anitta Lima. E deixar um abração a você que está em outras cidades aqui nos acompanhando. A gente vai longe, vai para Pinhalzinho. Inclusive tem ocorrência de Pinhalzinho daqui a pouquinho, tá? Vai para Xanxerê. Xerê, vai para São Miguel do Oeste. Informação aqui dos ouvintes.
16: Matheus, pedido de atenção. Quem vem aqui do centro, sentido Goiânia, próximo à Erva Mate, ali um pouco antes do complexo de eventos Tabajara, tem dois cavalos soltos à margem da via, do ladinho assim. E pelo movimento está muito perigoso. Os animais estão meio assustados. Pode em qualquer momento vir para a estrada e causar um acidente grave. Então, pedir atenção e se o proprietário estiver ouvindo.
11: É, mas assim, não sei se são os mesmos da última vez, mas de novo naquele ponto, é um local que tem muito trânsito, uma rodovia estadual, que, gente, gera ali, né, pode gerar um acidente grave naquele ponto. Então, não sei o proprietário aí, que se é o mesmo das últimas vezes, vamos ficar atento, né, não pode fugir e ter acesso livre ali à SC. Bom dia!
17: Bom dia, Matheus. Bom dia, Ori.
5: Bom dia.
17: Um acidente em cima da ponte que liga Águas de Chapecó a São Carlos. Três veículos envolvidos. Só danos materiais. Trânsito complicado em cima da ponte, bem no meio da ponte. Beleza? É,
11: bem na divisa ali, se é na ponte, né? Região da SC ali, 283, então, sobre a ponte. Tem informação com imagens, inclusive, né? Você que está nos acompanhando aí, tá vendo, pelo que eu tô observando aqui, o pessoal tá passando na contramão e os próprios motoristas estão ali se organizando, né? É uma colisão traseira, um engarrafamento de veículos. Mais uma informação, bom dia!
18: Bom dia! Um acidente aqui na esplanada, aqui, na rua São Jerônimo, na esquina da São Jerônimo, uma quadra para baixo da rua Condá, hein? Entre um veículo e uma moto, hein? Acidente com lesões corporais. Valeu, um grande abraço.
11: Tem uma pessoa no chão ali, gente, tem uma pessoa no chão, não sei se o SAMU vai fazer o atendimento porque os bombeiros não foram chamados, é na rua Frei Henrique Coimbra, pertinho da rua Condá, e pelo que estou observando ali, a pessoa tá ferida, tanto é que tem alguém, acho que do veículo, já prestando o primeiro atendimento pelas imagens que nós temos ali no local. Então, atenção redobrada, quero mandar abração pro Nelson, foi quem mandou as informações pra gente. Nosso WhatsApp é o 33613130. Outro ouvinte nosso falou: Matheus, realmente os cavalos estão ali na pista, na 480. É do ladinho ali da Erva Mate Chiru, como ponto de referência, tem um ponto de vendas ali. Hein, seu Plínio, obrigado pelas informações, viu? São dois cavalos soltos.
5: É, geralmente a gente noticiava que também tava ali na região do Jardim do Éden, né? O pessoal deixava os animais soltos ali, então eu já tava pensando que seria ali novamente, não, mas é mais lá, é mais adiante, né?
11: Mas nesse ponto já teve também cavalo solto, eu não sei se tem criação de cavalo ali, tem alguém que, né, tem um espaço pra isso, mas a verdade é que não deveria acontecer. Atenção redobradíssima. Vamos com os nossos parceiros. Enquanto isso, olha, eu já vou separando mais informação dos ouvintes.
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11: Tem mais dois áudios aqui, olha os últimos dois que eu separei. A Júlia já está no local ali no São Cristóvão. Nós temos na Licínio Córdova um veículo que bateu em outro estacionado, está sobre a pista e os bombeiros estão com um caminhão de bombeiros para fazer ali o trabalho de sinalização. Bom dia!
19: Bom dia, meu querido! Viu? Aqui na Leopoldo Sander, perto da Miltex aqui, antes da Miltex, tem brita no asfalto aí. Fala pra piazada aí, tomar um cuidado. Porque... pode dar uma tastalhada aí, pode dar um enrosco ali pro lado das britas em cima do asfalto. Não sei o que aconteceu.
5: Então o caminhão esse acabou derramando uma parte da carga de britas aí. Nós estamos falando da Leopoldo Sander nesse horário, tá? A Leopoldo Sander geralmente é horário de pico aí, quase que 24 horas por dia, mas principalmente nesse horário e é acessado por vários motociclistas. Então vamos pedir aqui mais uma vez para que alguém aí da Secretaria de Serviços aí, o pessoal da guarda aí, que o pessoal agilize um pouco a chegada até ali, né? Porque já foi quase duas ou três vezes, quase, né? Então não vamos esperar acontecer de uma vez, que ele tem que ir o SAMU, né? Tem que ir o bombeiro para atender.
11: O SAMU,
5: né?
11: Está indo agora as motolâncias lá no acidente no Esplanada. Informação aqui do nosso amigo Adriel. Alô, Adriel, querido, abração para amigo aí. Ele encontrou, inclusive, controles na Clevelândia, pertinho da Rua Israel, e deixou no mercado o garoto, caso você tenha perdido. Tem mais um áudio rapidinho aqui, esse de 9 segundos. Bom dia!
20: Bom dia, bom dia!
11: Os
20: veículos deixados no local poderão ser recolhidos
21: ao São Pedro, aqui no elevado, tá complicado. Complica tudo para...
11: Cara, filas enormes aí, Ori. É enormes.
5: Não é no elevado da BRF, é o elevado da Concha Acústica, né?
11: Ali é Atílio Fontana.
5: Atílio Fontana. Nós temos uma situação também, Matheus Montemeus, no elevado da BRF, porque ali, né?
11: Sim, ali é outro.
5: Se o pessoal ia fazer a conversão à direita para quem vem, né, da região aí do contorno para acessar São Pedro e seguir para o centro, agora também vai ter que utilizar lá o elevado da BRF. Mas aqui a história é outra, Matheus Montemeus, aqui o elevado esse novo. Sim. No semáforo não está mais sendo empecilho, ali é fluxo de veículos mesmo, né?
11: 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E se a gente traz o Cross aqui, traz as informações da Júlia Mocelin, agora ao vivo do São Cristóvão.
14: Pois é, Matheus. Então, ao vivo diretamente aqui onde tivemos um acidente, foi uma colisão que envolveu um veículo que estava subindo a Licínio Córdova, aqui no bairro São Cristóvão, né? Sentido Moura para dentro do bairro. Ele acabou batendo, Matheus, em um carro que estava estacionado e ele virou, né? Acabou capotando, ficando lateralizado. O motorista já está fora do veículo. Inclusive, os bombeiros deslocaram aqui. Tem apenas o caminhão, né? A viatura para condução de vítimas não está aqui no local. Não está mais aqui no local. Todo mundo, tudo ok por aqui. No entanto, o trânsito é complicado. O pessoal dos bombeiros está fazendo a sinalização, né? Principalmente para quem sobe, até porque para quem faz o sentido do bairro ao Mercado Moura, está passando tranquilo, né? Então está sendo feita essa sinalização para evitar outros acidentes ou incidentes aqui nessa região. Então o bombeiro segue no local. Atenção para quem vai passar por aqui, se possível, buscar alguma rua alternativa aí, Matheus.
11: Dá mais ou menos quanto tempo do Moura ali, ou quantos metros mais ou menos aí, Julia? Quadras?
14: É bem aqui na esquina, Matheus, com a rua que finaliza a Licínio Córdova. Então é bem no final da Licínio Córdova, aqui nessa esquina final, bem na frente da Império Pneus aqui. Inclusive o carro estacionado era de um morador de um prédio que fica bem aqui na frente. Então é bem aqui na finaleira, não tá interrompendo o trânsito justamente por causa disso, Matheus.
11: Ótimo, Júlia, obrigado pelas informações. 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
11: Vamos lá trazer o futebol agora. Ah, mandar um abração pro Cleimar, nosso ouvinte, mandou uma foto muito bonita. Partiu Grenal, partiu Porto Alegre. Abração pra vocês aí do Sonho Café News, com vocês na carona, torcer pelo Grêmio no jogo de hoje. Boa sorte aí, tá? Cleimar, boa sorte que vai... Primeiro jogo foi feio de ver, vamos ver o jogo da volta aí. Abração pra mim, e ontem passou o Atlético Mineiro, né, sobre o Cruzeiro. Foi um jogo ontem, foi bem legal, né? Então quem passar do Grenal ali vai enfrentar o Atlético Mineiro. 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
1: Bom dia, Ori, bom dia, Matheus, toda a nossa audiência conectada no Som e Café News, iniciando o nosso primeiro tempo do golaço, sempre para Eletrônica 21, para a gente falar bastante de Chapecoense, o Verdão que segue sua preparação para encarar a equipe do Corinthians no próximo domingo, e claro, para falar dos clássicos da Copa do Brasil. Copa do Brasil movimentada, apenas um duelo a se definir para a gente saber o último semifinalista que vai ir para a grande semifinal da competição. Antes disso, só tem uma informação de última hora, porque a seleção brasileira, a CBF, acabou de anunciar mais 2 amistosos que a seleção vai fazer na data FIFA de novembro. Serão contra Japão e Singapura, rapaz. O dia 14 de novembro, então, o Brasil enfrenta o Japão às 7h15 da manhã, no horário de Brasília, no Estádio Nacional de Singapura. E depois, no dia 17 de novembro, também às 7 horas da manhã, no Estádio Nacional de Singapura, o Brasil enfrenta a equipe da casa. Singapura e Brasil se enfrentam. Ah, é uma vergonha, com todo respeito, é uma vergonha, né? O pessoal tá aí só pra fazer um dinheirinho, pelo jeito, né? Dois amistosos contra a Austrália, outro com a Índia, agora contra a Singapura. E ainda quer fazer um com o Bangladesh e não conseguiu fechar, né? Tá aí, vamos se preparando bem para a próxima Copa do Mundo.
5: O pessoal de Bangladesh não achou um adversário muito, né, pra testar as suas habilidades, né? Por isso resolveu não fechar.
1: Que absurdo, né? Vamos chamar Matias Brasil, vamos com o nosso repórter setorista da Chapecoense, que atualiza as informações do Verdão. Bom dia, Matias!
2: Tudo bem, Andrei? Um abraço para você, um abraço para os amigos ligados no Sonho Café News, trazendo as primeiras informações da Chapecoense aí, que dão conta sobre o Bolasi e também sobre o Vinícius. Bolasi, jogador aí, atacante da Chapecoense, e Vinícius zagueiro, atletas que estão aí trabalhando normalmente com o elenco da Chapecoense, jogadores que estavam entregues ao departamento médico. O Bolasi, uma lesão muito séria, o Vinícius teve uma lesão na posterior da coxa, ficaram um bom tempo entregues ao DM e agora aí, né, expectativa é que possam ficar 100% pro final de semana, porque o Chapecoense tem um compromisso importante fora de casa contra a equipe do Corinthians, vai tentar voltar a vencer na Série A do Campeonato Brasileiro nesse jogo que acontece na Neoquímica Arena. Vamos acompanhar a fala do lateral direito Heitor sobre receber a oportunidade com a camisa da Chapecoense, ele que só chegou e já foi escalado como titular, concedeu entrevista coletiva ontem e falou um pouco sobre esse assunto, a questão de ter oportunidade com a camisa do Verdão. Vamos ouvir a partir de agora aqui na programação o lateral direito Heitor.
3: A gente treina pra isso, né? A gente treina pela oportunidade, né? Infelizmente, a gente não torce nunca por lesão de companheiro nenhum, né? A gente sempre torce pra que isso seja... A gente ganhe a vaga, né? Treinando e se dedicando, não com lesão de alguém. E não esperava que fosse tão rápido, né? Até porque, como eu tava de férias ainda, né? Até pegar o ritmo de jogo, mas também... Sabia que podia jogar e me preparei para isso também durante as férias, né? Sabia que a oportunidade de algum clube poderia chegar de uma hora para outra, como foi aqui, e me preparei para isso. Então, sigo cada vez mais evoluindo, né? No jogo contra o São Paulo até tive câmera por um tempo que eu não jogava, mas agora contra o Grêmio já consegui fazer 90 minutos, né? Então, isso a gente vai indo ao natural, né? A gente vai pegando o ritmo de jogo. E como eu falei, sempre estava pronto pela oportunidade, né? E ela surgiu e eu consegui abraçar ela.
1: Tá então, né? Heitor, lateral direito da equipe da Chapecoense, que vem atuando nessas últimas partidas. A Chapecoense que tem também a situação do Bruno Tubarão, né? Ele retornou ao departamento médico, ele tinha sido liberado na última sexta-feira, até teria a oportunidade de viajar junto ao elenco, mas sentiu novamente, volta ao departamento médico. O Heitor segue aí como titular da equipe da Chapecoense. 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Vamos falar dos jogos de ontem da Copa do Brasil, porque o Palmeiras está classificado para a próxima fase da Copa do Brasil, está entre os quatro melhores times da competição, segurou o empate 0-0 entre Santos e Palmeiras na Vila Belmiro. O jogo de ida tinha sido 3-0 no Nubank Park, aí ficou difícil, né, para a equipe do Santos buscar essa virada, não conseguiu sequer a vitória, e o Palmeiras está na próxima fase da competição.
5: Não fez um gol nos dois jogos.
1: Não fez.
5: Não sei se ameaçou muito no jogo de ida, porque não acompanhei, né, o primeiro jogo, não sei se você acompanhou. Então...
1: Ele teve algumas chances no jogo de ida, o Ori, mas depois que o Palmeiras fez o primeiro gol, se foi o boi com a corda, né, aí não conseguiu mais nada. Ontem assim... Teve algumas oportunidades, mas não tão claras também. O Palmeiras tem um negócio que o Abel Ferreira sabe fazer muito bem. Quando ele garante o resultado na partida de ida, é muito difícil fazer alguma coisa com o time do Palmeiras, né? Ele consegue costurar o adversário no jogo da volta, foi isso que aconteceu ontem contra a equipe do Santos. E a surpresa, eu digo surpresa mesmo, porque eu não tava tão esperançoso que o Vasco fosse vencer de novo, tá? O Vasco bateu o Vitória 2-0, hein?
5: Mas nem eu também tinha essa expectativa de que pudesse vencer lá no Barradão.
1: Lá no Barradão.
5: Foi lá, né? Foi lá.
1: Vamos lá, ó. O Atlético Paranaense, que tá no G4 do Brasileirão, não conseguiu vencer. Tomou uma goleada, tomou 4-0. E o Flamengo, todo poderoso Flamengo, foi eliminado no Barradão pro Vitória. E o Vasco foi lá e terminou com essa história do Vitória na Copa do Brasil. Andrés Gomes e Pumita Rodrigues marcaram os gols, um ao 36 e outro ao 52 do segundo tempo, bem na reta final. O Vasco tá na próxima fase. Campanha diferente do Vasco da Gama, né? No Brasileiro tá mal, mas nas Copas tá indo muito bem, tá na semifinal. Teremos Palmeiras e Vasco na semifinal da Copa do Brasil, e o Atlético fica na expectativa de hoje à noite no Clássico Grenal para conhecer seu adversário, E daqui a pouquinho, no segundo tempo, a gente vai falar mais sobre esse clássico que acontece às 8 horas da noite. Porque antes disso, o goleiro da galera, nosso comentarista Rodolfo, vai trazer a sua opinião também sobre essa Copa do Brasil. Muito interessante, Rodolfo, bom dia!
4: Bom dia, Andrei, Ori, Matheus, bom dia aos amigos ligadinhos no Sonho Café News. E vamos falar de Copa do Brasil. Agora já são 3 equipes definidas para a semifinal. Na terça-feira, o Atlético já tinha definido a sua vaga, ganhando do seu maior rival, o Cruzeiro, por 2-1 de virada. E ontem o Palmeiras foi para a Vila Belmiro, empatou de 0-0, um jogo equilibrado, mas viu o Santos no primeiro tempo bem melhor, foi para cima, tentou buscar o gol, até porque tinha perdido 3-0, mas não teve forças. Inclusive o Neymar jogou o primeiro tempo e no finalzinho acabou machucado. Então o Palmeiras garantiu aí a classificação no 0-0, jogou com o regulamento debaixo do braço. No outro jogo, decepcionante foi o Vitória, que tinha perdido o primeiro jogo por 1-0 dentro do São Januário, e pelo seu histórico acabou eliminando na Copa do Brasil o Flamengo, acabou eliminando o Atlético Paranaense, num jogo que reverteu e ganhou de 4-0 no Barradão, e pela força que tem o seu campo, seu estádio, a gente esperava de um Vitória superior ao Vasco, mas isso não aconteceu. O Vitória decepcionou o seu torcedor, não apresentou um bom futebol, não criou, não colocou a bola no chão, tentou fazer ligação direta e não teve sucesso. E acabou perdendo por 2-0, dois belos gols, né? O Andrés Gomes fez um gol no seu estilo, arrancou e chutou de perna esquerda, fazendo um gol, o primeiro gol, e o Puma Rodrigues acabou fazendo o segundo também, outro belo gol. Deu uma caneta no Oswaldo, deu o passe, recebeu na frente de primeira, bateu cruzado, fazendo 2-0 e levando o Vasco mais uma vez à semifinal da Copa do Brasil. E hoje à noite aguardamos aí o Grenal para ver a próxima equipe para fechar as quatro equipes que vai disputar essa semifinal da Copa do Brasil 2026. Tá falado.
1: O goleiro da galera, nosso comentarista Rodolfo, trazendo a sua opinião também sobre a Copa do Brasil. A gente vai fechando o nosso primeiro tempo do Golaço que no Som em Café News. Na volta, vamos falar ainda mais de Chapecoense, a sua preparação para encarar a equipe do Corinthians no próximo domingo e também em Clássico Grenal. Como que tá a situação das duas equipes? Teve salário quitado?

0: tempo já foi comentado internamente, né? E se comenta no setor produtivo sobre essas dificuldades. Tem informação do ouvinte, nosso WhatsApp 3361-3130. Você participando com a gente, fica à vontade. Bom dia!
1: Bom dia, gurizada. Veio um acidente aí com um motoqueiro aí do, na Leopoldo Sander, sentido shopping. É nada a ver com as britas ali, já é na outra pista, sentido shopping ali, bem em frente à RTC ali. O motoqueiro tá no chão ali. Tá meio trancada aí, trancada as duas vias aí. Sentido shopping agora.
2: Então é na mesma região que tem as britas, porém no sentido oposto, tá? Não, não tem nada a ver com a questão das britas aí, próximo à RTC. Então quem tá. É logo depois que você passa essa entrada da Araras, né? Pra quem vem, né? Pra quem vem do elevado da BRF, depois que passa, né? Tem aquela uma pequena baixada ali, passa um pouquinho depois dessa entrada que da, converte à esquerda, é naquela região ali, então, que aconteceu essa, esse acidente agora, né? Onde tá sendo
0: atendido uma queda de moto, Ori, e os bombeiros foram chamados 8h12, faz 5, 6 minutos aí que o ouvinte mandou pra nós, logo depois do pessoal ligar pros bombeiros. Quem faz sentido shopping agora pela Leopoldo Sander, ali no bairro Alvorada, vai ter que ter uma atenção grande porque o motociclista está sobre a pista ainda. Os nossos parceiros a partir de agora até as 9 da manhã.
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2: É, só fica mais fácil no pessoal localizar o acidente, então um pouco antes da subestação de energia, tá? Pra quem vem pela Leopoldo Sander e vai sentido ao elevado da bandeira, tá? Atenção redobrada, alguns metros antes da subestação de energia, esse acidente com o motociclista, e a princípio é queda de motociclista na Avenida Leopoldo Sander, tá? Vamos pedir aqui, né? Porque pedir também não custa nada, né? Mas a velocidade compatível, tá? Pra passar nesse local, e reduz a velocidade, tá? Reduz a velocidade. 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
2: 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Alô, equipe. Aquele abraço, Matheus Montemeso.
0: Fechando o bloco com a última informação aqui dos nossos ouvintes. Nosso WhatsApp é o 3361-3130. Rodando o áudio aqui, né? Ó, daqui a pouquinho, atualização sobre como ficou o motociclista que foi ultrapassar pela direita ontem à noite e foi para

0: embaixo de uma lotação. O Diego Antunes descobriu com as imagens, a Júlia foi buscar informação também daqui a pouquinho, e criança de 2 anos morre após sofrer parada cardíaca durante transferência de Seara para Chapecó. Bom dia!
1: Bom dia! Oi, bom dia, Matheus!
2: Bom dia!
1: O rapaz que tá caído ali não tá na pista, tá? A pista tá as duas liberadas. Não tá em nada de pista interrompida ali, nem congestionamento, nem nada. Tá tudo liberado aí. Os bombeiros estão chegando agora ali.
0: Farão atendimento ali a princípio fora da pista, com os bombeiros no deslocamento. Deve estar agora já no local, no Leopoldo Sander, né? Marli da Rosa, Nilce Sartori, alô Neus, alô Marizete.
2: Mandar um abraço especial aqui, pessoal da panificadora Dona Padoca, né? Oh. Dona Padoca aí no bairro Santa Maria. Passava por lá ontem, né? Porque passando ao longe com esse meu pequeno radar aqui, eu senti aquele cheiro de pastel frito na hora. Daí
0: isso chegar, que foi, né? Mais ou menos 1,5 km longe. E
2: foi daqui da rádio, na verdade.
0: Melhor que o radar meteorológico já.
2: Eu passava por lá então, conversava com os amigos, então estão sempre ouvindo a programação aqui da Oeste Capital, sempre ligados, tá? É, tanto na empresa quanto no deslocamento para chegar até a empresa, e quando fazem entregas também estão acompanhando a rádio. Nos deram aí alguns agrados aqui que trouxemos para a emissora. Eu acredito que não deve ter sobrado nada de ontem para hoje, mas não precisava nada de agrado. Nosso maior agrado é saber. O maior agrado é saber que você abre as portas do seu estabelecimento, abre as portas do seu carro, para que a gente adentre aí, faça companhia para você e você esteja nos ouvindo. Esse é o maior agrado que você pode nos dar, com toda certeza. Matheus Montemeso.
0: Abraço para vocês, a gente volta já já. 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
2: News. 17 graus, 8h25.
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28: Som e Café News. 24 para as 9, de volta. Som e Café News, da manhã da quinta-feira, dia 13 de setembro. Seguimos com um tempo estável na cidade de Chapecó, a temperatura de 18 graus, para nossa alegria. 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
1: Vamos lá com informações, começando com Pinhalzinho, ocorrência de ontem à noite. Mulher de 25 anos presa, 25 anos por furto qualificado mediante rompimento de obstáculo. Loteamento Belvedere lá em Pinhalzinho. A vítima relatou aos policiais que havia saído da sua residência e ao retornar constatou sinais de arrombamento numa janela lateral deste imóvel. No local foram subtraídos uma parafusadeira da marca Bosch, acondicionada numa maleta, além de gêneros alimentícios. Ou seja, a mulher entrou lá e roubou a parafusadeira e alimentos também. Durante o atendimento, a vítima apresentou imagens do sistema de monitoramento, nos quais a mulher foi identificada como possível autora do furto. Com as informações, então, as guarnições realizaram diligências e localizaram a suspeita nas proximidades de uma residência. Durante a abordagem, a mulher inicialmente negou a autoria e não acatou as determinações dos policiais. Foi necessária sua contenção, tentou ludibriar os policiais. Na sequência, ela informou que a maleta com a ferramenta furtada estava na sua residência e autorizou a busca dentro do imóvel. No local, os policiais localizaram a maleta contendo a parafusadeira e depois foi reconhecida pela vítima como sendo da sua propriedade. A mulher foi encaminhada para atendimento médico em razão das escoriações decorrentes da contenção e depois foi conduzida à delegacia de polícia civil juntamente com o objeto recuperado para os procedimentos legais. A mulher invadiu a casa, né? Simplesmente invadiu a casa, pegou a parafusadeira e no final das contas estava levando comida também, mas foi pega, né? Parabéns aos policiais. É por isso que a gente fala de sistema de monitoramento. Foi importante para localizar quem era a mulher e poder recuperar este objeto. Júlia Mocelin, 8h39, nosso giro de informação agora está com você.
3: O Ministério Público denunciou uma mulher de 28 anos por tortura contra a própria filha, que tinha 9 anos na época dos fatos. O caso teria acontecido em abril, em Chapecó. Segundo a denúncia, a mãe teria castigado fisicamente a criança depois que ela comeu um doce sem autorização. A mulher teria aquecido uma colher em alta temperatura e usado esse objeto para causar queimaduras na mão e no rosto da filha. Ainda conforme o Ministério Público, a mãe teria ameaçado a criança, dizendo que, se ela contasse o que havia acontecido, iria ser pior. O padrasto da menina também foi denunciado, mas por omissão de socorro. Segundo a promotoria, ele teria visto as lesões e o sofrimento da criança, mas não teria providenciado atendimento médico ou acionado socorro. A menina só recebeu atendimento 3 dias depois, quando foi à escola, e os profissionais perceberam as queimaduras. O conselho tutelar foi acionado e ela recebeu os cuidados médicos necessários. O Ministério Público pediu à Justiça que os denunciados paguem no mínimo R$10 mil para reparar danos sofridos pela vítima e atualmente a criança está em acolhimento familiar. Também está em andamento uma ação de destituição do poder familiar em relação a essa mãe. Os nomes dos envolvidos e o município, né, não foram divulgados para preservar a intimidade dessa vítima e o processo segue na justiça. Até o momento, os fatos são tratados como acusações apresentadas pelo Ministério Público. Matheus?
1: Assim, tu tem limite de chamar a atenção da criança. Tu tem limite, né? Pegar uma colher quente e provocar uma lesão na criança, pelo amor de Deus. E pelo que a gente já viu aqui, a criança, pelo que a Júlia falou pra gente, já não tá no ambiente familiar do padrasto e da mãe, né? Já tá em outra parte da família. Qual é o futuro dessa criança, né, gente? Sabendo que ela pode até, de repente, ir pra outra família depois. Então, tomara que ela, né, ela tenha um futuro aí a curto prazo bacana, de repente numa família melhor, né, que queira acolhê-la, se isso realmente for depois trazido pela justiça, definido pela justiça, mas é um caso de maus tratos, né, um caso que já gerou, então, uma importante ação do Ministério Público aqui na região de Chapecó. Jonathan Copini agora com informações pra gente, destaques do Grande Oeste no Giro de Informação, vai trazer assassinato em Joaçaba, antiga rixa entre dois homens aí, Copini.
4: Olha, Matheus, um homem de 33 anos morreu após ser atingido por golpes de canivete na noite desta quarta-feira no bairro Flor da Serra, em Joaçaba. A ocorrência foi atendida pela Polícia Militar por volta das 7 horas da noite. Ao chegar ao local, a guarnição encontrou a vítima caída na rua com ferimentos provocados por arma branca e já sem sinais vitais. Um homem de 32 anos, apontado como envolvido na ocorrência, foi localizado nas proximidades e preso. Ele também apresentava ferimentos na perna e na mão. Aos policiais, o homem relatou que o crime teria sido motivado por uma desavença antiga. Conforme a versão apresentada por ele, a vítima teria derrubado sua motocicleta, dando início a uma luta corporal entre os dois. Durante a briga, ele teria utilizado um canivete e desferido golpes contra a vítima. O suspeito recebeu atendimento do SAMU, foi encaminhado ao hospital para atendimento médico e depois ele foi levado pela Polícia Militar para a Delegacia de Polícia Civil. Equipes da Polícia Civil, Polícia Científica também foram acionadas para realizar os procedimentos de investigação e perícia no local do crime. O canivete, apontado como utilizado na ocorrência, foi recolhido pela perícia. Os veículos envolvidos também foram apreendidos. Homicídio na noite de quarta-feira em Joaçaba, no bairro Flor da Serra. Vítima Wesley Vieira, 33 anos. Matheus.
1: Vamos ver como é que isso vai funcionar, porque pelo jeito ali teve briga, né? E de repente vai ter ali a defesa certamente como defesa, né? Defesa durante uma briga e uma rixa antiga entre os dois, terminando, infelizmente, com o assassinato desse homem de 33 anos de idade. Caso grave de ontem de meio-dia no centro de Xaxim. Ocorrência atendida pela Polícia Militar, pelos policiais aí de Xaxim. A guarnição da PM foi acionada e foi até a rua Cândido Teston, no centro de Xaxim, mais ou menos meio-dia e meia, para um contexto de término de relacionamento. Os policiais chegaram no local e atenderam uma informação ali de que um homem estaria tentando agredir uma mulher e danificando o veículo desta mulher. No local, então, os policiais encontraram um homem de 35 anos e uma mulher de 31 anos em discussão. Durante o atendimento, foi constatado que o homem apresentava sinais visíveis de embriaguez e comportamento alterado, havendo ainda a suspeita de possível ingestão de substância psicoativa, ou seja, drogas, né? Sendo que fosse possível determinar qual substância era, porque infelizmente não deu para fazer o trabalho de, né, depois vai para os exames, enfim. Durante a intervenção policial, o homem também proferiu ofensa verbal contra a mulher. Segundo o relato dela, ela e o homem estão em processo de separação e na data dos fatos, ontem de meio-dia, havia retirado seus pertences da residência com a intenção de deixar o local. Conforme informado, o homem não aceitou o término. Ainda segundo a vítima, ao retornar para o seu veículo, encontrou o homem mexendo no automóvel e retirando fusíveis e outros componentes, aparentemente com a intenção de impedir que ela saísse do local. Para fazer a sessão, então, da ação, ela relatou ter utilizado a chave do veículo para desferir um golpe contra a cabeça do homem, causando uma lesão neste homem, e diante do comportamento apresentado, do aparente estado de embriaguez e visando preservar a integridade física dos envolvidos e a segurança da equipe policial também, porque o cara estava alterado, foi necessário uso de algemas durante a condução. As partes foram encaminhadas à presença da autoridade policial, juntamente com as informações colhidas durante o atendimento, para os procedimentos cabíveis. O cara perdeu totalmente a cabeça. Outra, uma coisa que tem que ser frisado aqui, é muita ocorrência de Maria da Penha, contexto entre homem e mulher, que a pessoa tá bêbada, cara, totalmente bêbada, né? Visível estado de embriaguez, proferindo ameaças contra a mulher na frente dos policiais, tava totalmente alterado, um caso seríssimo de ontem de meio-dia em Xaxim, que a gente traz agora pra audiência. O homem foi levado preso, então, com algemas, segundo os policiais. Ô, Júlio, vamos atualizar o acidente ali que você cobriu um pouquinho, agora há pouquinho, né, que a gente tava trazendo com os ouvintes?
3: Pois é, Matheus, a gente teve então um acidente mais cedo aqui no bairro Esplanada, na esquina da rua Frei Henrique Bruno com a Borges de Medeiros. Foi um acidente que envolveu um Fiat Argo e uma moto. Nessa moto estava um homem, então, que ele transitava pela Borges de Medeiros. A motorista do veículo acabou parando no pare, né? Ela não estava na sua preferencial, olhou para os dois lados, ela falou que quando ela avançou, sabe, ela não viu o motociclista veio também, não estava em muita alta velocidade, acabou batendo na lateral direita do veículo. Então, né, apenas danos materiais nesse Fiat Argo, a motorista também não se feriu. No entanto, o motociclista foi atendido pelas equipes do SAMU e encaminhado ao Hospital Regional do Oeste aí para avaliação médica, possível raio-x, mas estava consciente, orientado, e na sequência a Polícia Militar também esteve no local. Não foi necessário o registro do boletim de ocorrência, já que as partes aí, o motociclista e também a motorista do Fiat Argo, se resolveram no local, Matheus.
1: Ótimo, Júlia. Vai ter muita informação na manhã de hoje ainda. Tem a voz aqui da audiência pelo nosso 33613130. Antes, os nossos parceiros até às 9 horas da manhã.
0: 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Obrigado pela parceria de sempre, audiência de sempre também. 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E também, Matheus Montemeso, detalhes.
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1: Muito bem, estamos com 11 para as 9. Os nossos ouvintes aqui no nosso WhatsApp, 3361-3130, DDD49. Pessoal do Sonho Café News, ontem no final da tarde, eu presenciei uma cena muito triste na Araras. A guarda municipal tentando reanimar uma criança. Eles estavam fazendo de tudo, creio que estava engasgada. Eu gostaria de saber como é que está essa criança aí, porque mexeu muito comigo, com as pessoas que estavam ali observando, tá? E como é que está essa família agora de manhã também, mandou o nosso ouvinte. Vamos buscar informação com o pessoal da guarda, tá bom, Fabi? Para entender o que aconteceu e como é que foi esse atendimento. Pessoal do Sonho Café News, bom dia. No caso dessa criança torturada pela mãe, o MP quer que seja pago 10 mil indenizações pelos danos. A pergunta: eles querem que pague os 10 mil a quem? A vítima ou para a justiça? Geralmente vai para a vítima. Agora, nesse caso aí, que a vítima está com familiares, é menor de idade, eu posso ver, Christian, como é que fica, tá? Porque é uma pergunta bem pertinente. Até falei aqui com o Andrei, né? Como é que vai ser pago esse valor aqui? Porque é para você restituir de alguma maneira ali a questão da vítima, né? Desse caso de tortura aí, de maus tratos que foi. Foi feio, né? Aqui na região de Chapecó. Pessoal, bom dia pra vocês. Sobre cães, tem um cão aqui, gente, que foi... Ah, atacou uma criança? Deixa eu dar uma olhada sobre isso aqui, ó. Tem até imagem, tem um áudio aqui do nosso ouvinte. Eu vou olhar com calma pra gente trazer aqui na terceira hora do programa. Thales da Climatização também curtindo o programa. Matheus Ori, bom dia. Tudo certo com vocês? Tem que ter uma reciclagem dos motociclistas. Não sei por qual motivo eles querem sempre passar pela direita. Aí, semana passada, tive um acidente, bati no motociclista, ele entrou pela direita na porta do meu carro. Graças a Deus, não se machucou, não foi nada grave. Só que a gente vê isso todos os dias. Aí dá prejuízo, que a gente tem que pagar a porta, tive que mandar parar 2 dias, não pude trabalhar. Então, gente, pessoal, seria bom uma reciclagem para os motociclistas. Só que daí eu vou dar até uma dica pro ouvinte nosso aqui, o Ferreira, que mandou para nós, né? Cara, os motociclistas sabem dirigir tecnicamente a moto, eles têm destreza. Fazem isso porque querem. experimenta, Ori, colocar as câmeras e começar a multar quem ultrapassa pela direita para ver até que ponto vai acontecer de novo. Na minha visão, só vai mudar manobra irregular, furar fila, parar em faixa, em pista dupla, quando começar a cair multa no bolso das pessoas. Que daí vai começar todo mundo a comentar, você sabe o que vai acontecer? Não vale mais a pena, né? Só assim, senão não adianta fazer aula educativa, ir lá reciclar carteira, porque vai ser a mesma coisa sempre. Se não mexer no bolso das pessoas, não vai mudar.
28: É, mas enquanto isso, tá mexendo no bolso de quem tem o prejuízo. E ainda o pessoal acaba se revoltando, enfim, em cima de um direito que não existe. Parou o carro na via, né? Já vem a moto pela direita para entrar, fazer o contorno, dobrar à direita. Não sabe se o carro não vai dobrar à direita. E se o carro ligar o pisca no momento ali e você estiver no meio do veículo, não vai também enxergar o pisca. Então ainda querem ficar bravos e recorrer a um direito que não existe. Já liberaram um corredor do meio, que é outra coisa que também não sou muito a favor. Corredor do meio. Não tem nem como passar e o pessoal vai empurrando, batendo num carro, batendo no outro e vai passando. Ou vai costurando da esquerda para a direita, direita para a esquerda, por meio, a todo custo, chegar lá na frente para ficar na parte para sair, né, no semáforo. Não dá para esperar atrás do veículo como os outros veículos fazem. Realmente é lamentável. Não é todos os motociclistas, não são todos, na verdade, mas tem uma grande quantidade aí que é muito lamentável, tá? Então vamos torcer para que alguma coisa seja feita meia logo, assim, né? Meia logo. Até porque se esmagar o motoqueiro ali, motociclista na direita, quando você vai dobrar para fazer a conversão, prejudicado é quem?
1: Vamos lá trazer os nossos parceiros aqui, Ori, para fechar o bloco. E na volta aqui tem o futebol, mas é um caso que eu sei que muita gente se revolta. Às vezes colocam um câmera, a indústria da multa, mas tu tem o lado da moeda também, de você ver que tem o pessoal que faz muita coisa irregular. Outra coisa, o pessoal das motos também passa, especialmente depois das 8, 9 horas da noite, as rotatórias aqui em Chapecó, como se fosse preferencial. Uma hora vai dar de novo tragédia que já aconteceu com morte. Vamos lá trazer os parceiros, Ori.
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1: 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O break e na volta as informações do futebol.
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28: 19 graus a temperatura, 4 minutos para as 9 horas da manhã. 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
4: Volta na programação quinta-feira, 13 de setembro. Seguimos com o tempo estável na capital do Oeste nessa manhã. Temperatura de 19 graus. 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
5: Muito bem, vamos trazer informações para nossa audiência aqui, ó. Nós tivemos a morte, segundo algumas informações aqui de populares, pessoal ali da região de Seara mesmo, né? Família da região de Seara, que acabou perdendo um bebê de apenas 2 anos, gente. Bebê de 2 anos. Ontem, 12h40, o SAER foi acionado para fazer uma transferência aeromédica do paciente de Seara pro hospital regional aí de Chapecó. O bebê estava em Seara. A paciente, uma criança de 2 anos, possuía suspeita de edema agudo de pulmão, histórico de paralisia cerebral, sequela neurológica e cardiopatia prévia, em estado grave. O bebê já estava com uma situação complicada anteriormente. Durante os esforços para estabilizar a saúde dele pela equipe médica, a paciente apresentou parada cardiorrespiratória, tendo recebido reanimação cardiopulmonar durante longo período, porém não teve sucesso a equipe que estava ali cuidando da paciente no momento, tentando fazer a transferência. Foi a óbito no hospital de origem lá em Seara. Não conseguiu fazer a transferência. Então a gente lamenta, manda abraço fraterno para os familiares e amigos aí da família. A criança já tinha alguns problemas, né? Infelizmente, saúde, paralisia cerebral, sequela neurológica, cardiopatia prévia, e não resistiu a esse quadro difícil de saúde e faleceu antes de ser transportada aqui para o Hospital Regional do Oeste. Uma pena mesmo, né? Lá em Seara, a tentativa de transferência, esse fato foi ontem por volta de 12h40. Olha, tem um áudio que eu separei aqui do nosso ouvinte, no nosso 3361-3130, antes do esporte quero rodar, porque nós citamos mais cedo sobre um cachorro que atacou uma criança 5 anos ali de idade, né? Diz que o pessoal do Napa ali deixou a casinha pro cachorro ali no bairro, só que esse cachorro é brabo. É isso que a gente fala aqui, ó. Que o problema não são os cães comunitários que estão ali na tranquilidade. Agora, quando o cão, ele tem um comportamento, não vou nem dizer padronizado, mas é um caso de reincidência, em que os moradores, as crianças, os pais estão dizendo, olha, esse cachorro já deu problema. Não se tem uma solução hoje. Tu não consegue tirar esse cão da rua e fica ali. Mas aí quando ele ataca de novo? Porque isso não pode acontecer. Se tem ali já um quadro daquele cachorro de ter um comportamento mais agressivo e já atacou alguém, volta a atacar outra pessoa, esse cachorro não pode estar ali mais, não pode. Vamos só tocar aqui o áudio da nossa ouvinte. Bom dia.
6: Bom dia, pessoal da S Capital. Eu mandei um vídeo, talvez não tenha dado tempo, porque já era quase 7 horas, e mandei uma foto e o que aconteceu com a minha criança ontem lá na creche do Jardim do Lago, de novo, os cachorros. E queria que vocês Porque a gente não sabe o que fazer aqui. Noticiasse no rádio, vai que alguém saiba o que, que eu posso fazer, porque hoje eu passei lá, não tava o cachorro na frente da creche. Mesmo o cachorro que mordeu ontem, que eu tive que levar a minha menina até no materno com o SAMU. E só que aí o cachorro teria que ser monitorado. Tô esperando para ver se o pessoal do NAPA se manifesta, ou que até então ninguém fez nada. Fui lá onde fica o cachorro. Tem casinha, tem tudo, né? Que nem eu expliquei ali, que eu mandei cedo. E aí não, nada é feito, da gente não sabe o que fazer.
5: É isso, a gente fala, sei lá, tem 20, 30 mil cães de rua hoje em Chapecó, é mais ou menos isso que se projeta aqui na cidade, o pessoal pode até confirmar depois bem certinho quantos que tem, mas aí você tem ali uma porcentagem de cães, que pode ser mínima, né, Ori, mas que tá dando transtorno, que tá acontecendo ele ter um comportamento agressivo por algum motivo, esse cachorro ele não pode mais viver ali, é a minha visão, né? Ele teria que ser retirado, fazer um tratamento separado, que hoje nós não temos esse serviço aqui em Chapecó. Mas é não para retirar todos os cães de rua, aqueles que estão dando problema para as crianças. E se acontece uma coisa pior? Né? E se pega uma parte mais, uma criança menor? Pode ocasionar em situação até mesmo da pessoa perder a vida. Então, assim, tá correndo risco de saúde e de vida com esses cães. E pelo que o ouvinte citou pra gente aqui, é um cachorro que já tem esse histórico. Vamos encaminhando o futebol.
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7: Então quem ficou impressionado foi as vacas.
8: Também.
7: E disseram ela, entre elas assim: nós não vamos vencer nunca, tratar um louco desse.
9: Manda embora.
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7: Segundo tempo do Golaço aqui no Som e Café News, pra gente seguir falando muito de Chapecoense, de futebol, sempre pra Eletrônica 21, que tem solução rápida pra você. Pra gente fazer a abertura do segundo tempo, ontem tivemos o quinto time classificado pra Série C do Campeonato Brasileiro de 2027, nessa novidade da temporada, já que são 6 times no total que sobem para a Série C nesse ano, diferente das demais temporadas. O Goiatuba vai estar pela primeira vez na sua história na Série C do Campeonato Nacional. Ele que enfrentou o São José de Argel Fuchs, rapaz. E o Argel Fuchs estava fazendo coisinhas, como diria Matias Brasil. Logo no começo do jogo, o São José abriu o placar fora de casa e segurou, Ori Rodrigues, o resultado até os 39 minutos do segundo tempo. Um pênalti assim, muito polêmico. da equipe do Goiatuba. Não sei se era pra tanto, se era mesmo pra marcação. A arbitragem assinalou. Só que aí o jogador da equipe do Goiatuba foi lá, o Daniel de Pauli, e bateu. E o goleiro Fábio Rampi defendeu. No rebote, o De Pauli teve a chance de novo. E de novo, o Fábio Rampi defendeu. E a bola sobrou na pequena área. E em vez do zagueirão Dinei se consagrar, mandar pra lua, ele chutou contra o próprio gol. Deu o gol do empate pro Goiatuba e o gol da classificação. Porque na Série D, o melhor time que fez a melhor campanha na primeira fase, com o empate se classificaria. O jogo de ida foi 0x0, jogo de volta 1x1. E pela melhor campanha, o Goiatuba avança e o Dinei, eu acho que vai sonhar bastante com esses momentos.
9: É, não importa como começa, né?
7: Importante como termina, isso
9: aí. Diria quem?
7: Não sei.
9: Argel Fux?
7: Argel Fux. O problema é trocar o carro, o pneu do carro com um movimento, né?
9: É, faz uma...
7: Mas o Argel foi uma campanha bem interessante. Quando ele pegou o São José, ele não estava nem se classificando para a próxima fase e fez com que classificasse. Mas é a maneira como termina mesmo, como o Argel fala, né?
9: Nós estamos ainda pensando nos próximos classificados para a Série C, que seriam Ponte Preta e América Mineiro.
7: Ah, esses aí estão confirmados.
9: Estão confirmados?
7: Estão confirmados para a Série C, é. E hoje a gente tem o outro jogo, CSA enfrenta o Nacional do Amazonas, jogo de ida 3x1. Para a equipe do Nacional do Amazonas. O CSA tem que virar esse jogo 8 horas da noite. Vamos com ele, Matias do Brasil, nosso repórter, setorista da Chapecoense, que atualiza mais informações do Verdão. Diga lá, Matias!
10: Bem, eu tô de volta, Andrei, trazendo mais informações da Chapecoense pra gente falar sobre o treinamento de ontem na Arena Condá. Chapecoense aí que encerrou mais uma etapa da sua preparação para enfrentar a equipe do Corinthians, jogo que acontece no domingo pela Série A do Campeonato Brasileiro. No treinamento de ontem foi marcado pela presença do Bolasi e do Vinícius, dois jogadores aí que estavam no departamento médico e voltaram a treinar normalmente com o elenco do Verdão. Ainda no treinamento de ontem, um trabalho que foi feito em campo reduzido, iniciou na academia, o goleiro Rafael Santos não participou do treinamento que aconteceu na Arena Condá, acabou ficando de fora do treinamento junto com o elenco do Verdão,

0: vindo para o hotel, e no domingo a bola rola para Corinthians e Chapecoense. Já já a gente volta com mais informações envolvendo a vida do Verdão aqui no Som e Café News.
1: 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Abração especial, é claro, para o André e para ele. Hoje, 8 horas da noite, tem Grêmio Internacional, Grenal 454. 8 horas da noite, o provável time do Grêmio deve ter o Everton, Diego Caíto. Essa aí é uma novidade, tá? Ele tinha sido vetado pelo departamento médico porque poderia agravar a lesão. Ele pediu pro Luiz Castro que queria jogar e vai pro jogo. Foi liberado aí o pessoal, ele vai ter que usar uma proteção no braço por conta da clavícula dele, que acabou se machucando naquele último confronto contra a equipe do Inter, mas vai pro jogo. O Everton, Diego Caíto, Gustavo Martins, Wallace e Marlon. O meio de campo com Noriega, Vidiasante, Krovinovic, Pavon, Carlos Vinícius e Amuso, o provável time da equipe do Grêmio. O Inter, que deve ter Matheus Cunha, Vitinho, Bruno Gomes, Mercado, Maripan e Matheus Bahia, Vidiagra, Paulinho e Alan Patrick, Carboneiro e Bernabé, o provável time da equipe do Internacional. Jogo que acontece às 8 horas da noite. O Inter que quitou o salário do seu elenco, tá? O Inter tinha que fazer o pagamento do salário do elenco até o dia 8. Antecipou, fez o pagamento e ainda quitou uma parcela do direito de imagem. Tudo isso para ver se movimenta esse grupo de jogadores para buscar a classificação para a próxima fase.
2: Passando aqui, quanto vale, né? Nos cofres? Passando a próxima fase.
3: 9 milhões.
2: Aí, e se é Matheus Montemeso? Então daqui a pouco você gastou 3 ou 4 aí pra ganhar 9?
1: É a maneira de ter. Fora o bicho, né? Vai ter um bicho bem pequenininho, bem provavelmente também pra passagem de fase pra
2: suas
1: equipes. Bagualo. Vamos ver, vamos ficar de olho 8 horas da noite. Além desse jogo, tem 8 horas da noite o Brasileirão da Série B, com Náutico e Botafogo de Ribeirão Preto também em confronto que movimenta a parte de baixo. E ontem tivemos o jogo atrasado na quarta rodada do Brasileirão. O Flamengo fica a um ponto do Palmeiras, isso porque bateu o Mirassol e tranquilamente, hein? O Flamengo parece que se encontrou agora nesse determinado momento da temporada. Carrascal e Lucas Paquetá marcaram os gols do Flamengo. Flamengo bateu o Mirassol. Mirassol que agora ficou na sua situação mais delicada, né? Fica com a mesma pontuação do primeiro time dentro da zona do rebaixamento. Porém, ele fica com um jogo a mais em relação aos demais. Ele e o Internacional nessa parte de baixo, que já tem 25 jogos completados, né? O Vasco, que é o 17º, tem a mesma pontuação do Mirassol, mas tem um jogo a menos. Inclusive, o jogo a menos do Vasco é contra a Chapecoense aqui na Arena Condá, sem data marcada ainda. Vamos fechando o nosso segundo tempo do Golaço que não sou em Café News. Na volta, vamos falar ainda mais de Chapecoense, ouvir a opinião do nosso comentarista, analista Vitor Hugo, sobre a Copa do Brasil e demais informações do futebol.
2: Andrei Sartori, Inter ou Grêmio?
1: Eu acho que vai ser pênalti, e nos pênaltis não sei o que vai acontecer, Ori Rodrigues. Mas vamos na... Eu acho que vai dar o Grêmio nos pênaltis por causa do Everton.
2: Bom, eu acredito que o Internacional passa. Matheus Montemeso.
4: Eu acho que deviam cancelar o jogo hoje.
1: Botar um show lá.
4: Botar a Série D, vai ter jogo da Série D no horário ali, que é o acesso, né?
1: CSA.
4: Ontem assisti Goiatuba, tava top o jogo.
1: Então, pelo amor de Deus.
4: Goiatuba e São José.
2: Inter ou Grêmio, Matheus Montemeso.
4: Não faço ideia, eu acho que é 50-50 mesmo. É tipo.
1: Ah, então vou mudar. As pesquisas então aí... vai, então pra mim, eu vou contra o Matheus agora, que já tá... que ele foi contra a mim as outras vezes.
4: Tá tipo pesquisa presidencial, tá 6-6 aí.
1: Acho que o favoritismo é todo o Inter então agora. Já que ele falou que tá 6-6.
2: Então tá bom. É isso aí, vamos ver amanhã. Mas aí pra pedir um placar eu levo sorte, mas tá louco. 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Matheus Montemeso.
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1: Abraço, pessoal da a Becker aí, pessoal da Convicta também, tamo junto. A mandar abraço pro Alisson, mandou muitas imagens pra gente. Agora está onde? No Passo. E não no Passo dos Fortes, no Passo entre Chile e Argentina, com imagens impressionantes. Cara, que a primeira que você mandou aqui é maravilhosa também, né? Então ele tá voltando pra casa depois de muita neve na fronteira do Chile com a Argentina. É impressionante. Alisson, obrigado, viu? Você que tá fora da região de abrangência aqui da rádio, manda mensagem pra nós também. 3361-3130. Alô, Júlia Mocelinho, um acidente de ontem que foi relativamente grave, né, Júlia? Com autoviação, com moto...
2: Pois é, Matheus, cinemática grave. Então, o motociclista ficou com a perna presa embaixo do ônibus da lotação após essa colisão transversal na noite de quarta-feira, então região central, né, bem para baixo do terminal. O acidente aconteceu por volta das 7h15, então, na Rui Barbosa, entre a Clevelândia e a Rua Uruguai. Segundo as informações apuradas pelo repórter Diego Antunes, o motorista do ônibus ia entrar na garagem da autoviação, ou seja, estava vazio, inclusive, quando a moto passou pelo lado direito. E aí, né, o motociclista talvez não viu aí o pisca ligado. O fato é que estava passando pelo lado direito, suspeito de que tenha tentado aí fazer uma ultrapassagem. O homem foi encontrado consciente orientado, mas com a perna presa embaixo do ônibus. Então, a equipe do Corpo de Bombeiros teve que usar o equipamento para levantar o ônibus e poder retirar esse motociclista. Ele foi atendido pelas equipes do SAMU e conduzido ao Hospital Regional do Oeste, então, na sequência para atendimento. A Polícia Militar também esteve no local. Acidente ontem com cinemática, então, consideravelmente grave, no centro de Chapecó, próximo ao terminal, entre um ônibus da autoviação e um motociclista. Matheus.
1: Valeu, as imagens do Diego, apuração aqui da Júlia também. Só pra fazer uma observação, gente, poderia ter sido muito pior o acidente, né? Por isso que a gente falou aqui mais cedo e fala sempre até onde vale a pena você ganhar um segundo, dois segundos. E aí, às vezes, colocar a tua vida ali, cara, em risco e colocar a tua vida que pode mudar de uma hora pra outra, né? A gente teve casos graves ali de gente que ficou com muitos problemas depois por tentar ultrapassar pela direita, né? Como foi esse caso aqui. Obrigado, Júlia. Informação bem importante para a audiência. Aí a gente está vendo as imagens para entender como é que foi esse atendimento. Só fechar aqui, ó. A Delegacia DPCAM de Xanxerê realizou nessa semana a prisão em flagrante de um homem que tentou matar a ex-companheira. Na ocasião, após a negativa da vítima de retornar ao relacionamento amoroso, o homem se aproximou por trás e tentou estrangular ela com o fio do carregador de celular. Ocasião em que essa, inclusive, ela acabou desmaiando na sequência. Logo depois da prática do crime, o homem foi preso em flagrante, tendo a civil representado pela prisão preventiva dele, a qual foi devidamente deferida pelo Poder Judiciário. Por fim, cumpre informar que o preso foi encaminhado à penitenciária e está atrás das grades, encontrando-se atualmente à disposição da Justiça. Caso grave, a gente repercutiu esse assunto aqui, tentou matar a ex-companheira com o fio do carregador de celular porque não aceitava o término do relacionamento. Quanto tempo esse cara não merece ficar preso? Aí. Vamos lá, os nossos parceiros da manhã.
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1: Nosso ouvinte falou aqui no Líder, tem uns 8 cães mais ou menos, tão perigosos, gente, mordendo a galera aqui e tão avançando. Foi falado com a pessoa responsável que tem um tutor ali, mas não resolve. Então bora abordar o tutor lá, né, autoridade? Tem lei que é para ser cumprida aí. Aqui no seminário também, meus amigos do Sonho Café News colocaram um cachorrinho comunitário aqui. Infelizmente, este cão específico tá atacando as pessoas. E além disso, faz as fezes ali na entrada da casa. Todo dia chego em casa, tem que ficar limpando, mas o pior realmente são os ataques, mandou aqui nosso ouvinte, que está preocupado especialmente com as crianças relacionadas ali ao seminário. Tá bom? Quero mandar abração especial para nosso ouvinte aqui, pediu, e a gente tá no YouTube? Tá no YouTube. Coloca Som e Café News ao vivo e vai no vídeo ao vivo, né? Pra não pegar, de repente, aí um programa antigo, né? Que também é bom de, né? Pra acompanhar também, mas daí é tudo desatualizado. Pessoal do Sonho Café estão falando dos motociclistas e temos que falar também do pessoal que para fazendo as longas filas na frente das escolas aqui em Chapecó. Particulares, enfim. Esses caras também precisam de reciclagem, porque eu sou motorista de aplicativo e eu vejo, gente, que tem muito problema por conta das pessoas que param ali sobre a pista. Acaba atrasando demais o trânsito. Tem muitos motoristas, motociclistas que dirigem e pilotam certinho, mas infelizmente eu acho que são a minoria aqui em Chapecó. Grande abraço pra vocês aí, o Adriano que assina a mensagem pra gente.
0: Adriano, falei mais cedo também, e olha, né? Só que não adianta nem chamar pra que alguém vá até lá, né? Não adianta nem chamar, fazer ligação pra que alguma autoridade vá até lá. A gente fala isso aqui, são vários pontos na região central de Chapecó. Já foi feito vídeo, tirado foto, enfim, encaminhado. Eu acho que não é interesse de ninguém resolver. Alguém não quer se indispor com alguém. Isso é fato, né? Porque não tem outra explicação, não é de hoje, né? A vida inteira tem alguns pontos aqui, ó, que bloqueia quadras e quadras, buzinaço, galera, e fica ali, entendeu? Eu vou ficar aqui e deu pra história, né? Não vou mover meu carro e vou fazer isso no horário que eu bem entender. Então, realmente a gente às vezes pensa que ninguém quer resolver a situação.
1: É por isso que eu falo, quando a guarda não consegue ir, a polícia não consegue ir, então bota a câmera lá e avisa, vai ter a multa aqui se a pessoa tiver algum tipo de irregularidade, inclusive parada no meio da pista.
0: Bloqueia-se até a rotatória, fica bloqueada a rotatória em diversos casos. O pessoal fica na rotatória, não consegue nem passar, nem voltar, então... E olha, é só ir nos horários de pico aí que nós temos uma lista aqui, né, de endereços aí. Se não tiver no horário aquele essa fila, daí então você pode mandar uma outra mensagem. Não, vocês estavam mentindo. Faça.
1: Isanete Todo, Adilane da Lastra, Eduarda Verê, Emiro Gonzalez, venezuelanos que estão com a gente. Buenos dias pra vocês, hora do nosso Rádio Dicas.
0: Sempre em 3 edições diárias, mais informações no 3361-3130 em horário comercial. 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Rádio Dicas, logo mais, 20 para as 2, dentro da programação do Se Joga. Tempo estável em Chapecó, temperatura 20 graus, 25 para as 10, bom dia.
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13: Vamos lá, 19 para as 10 nessa manhã de quinta-feira, dia 13 de setembro. Seguimos com o tempo estável na cidade de Chapecó. Temperatura média aqui nesse momento de 20 graus. 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
14: Muito obrigado você que está com a gente curtindo o som Café News. A gente vai acionar os nossos repórteres. Na sequência tem o futebol aqui. 18 para as 10. Sol lindo na manhã da quinta-feira. Júlia Mocelinha, agora é com você. 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
15: Matheus, a gente fala então de duas ocorrências de tráfico de drogas atendidas pela Polícia Militar durante o dia de ontem. Primeiro, um homem de 36 anos foi preso por tráfico então no bairro São Pedro. Foi durante rondas pelo local que a PM viu um homem que aparentava atuar como olheiro alertar sobre a aproximação da viatura. Na sequência, o outro tentou se esconder atrás de uma carretinha. Diante da atitude suspeita, os policiais realizaram a abordagem e aí foram encontrados 2 gramas e 35 centigramas de crack, 2 2 gramas de cocaína, um celular e R$38 em dinheiro. Em outra ocorrência, um homem de 45 anos também foi preso no bairro São Pedro. A região já era conhecida pelo comércio de drogas, a PM viu esse homem e quando ele percebeu a aproximação dos policiais, mudou a direção e se afastou do local. Ele foi abordado na esquina das ruas Barão do Rio Branco e Anselmo Santa Catarina. Durante busca pessoal, os policiais encontraram 28 gramas e 56 centigramas de maconha, quase 80 gramas de crack e R$15,10 em moedas. Segundo a PM, as circunstâncias da abordagem, variedade e fracionamento de drogas e o dinheiro indicaram que ele estava comercializando. Ambos, então, os homens de 36 e 45 anos dessas duas ocorrências, foram conduzidos à central de plantão policial, Matheus.
14: Valeu, Júlia. Grande operação da Civil aqui na região de Maravilha agora de manhã. Foram cumpridos 11 mandados de busca e apreensão e uma pessoa foi presa em flagrante pelos crimes de tráfico de drogas, posse ilegal de arma de fogo. No local foram apreendidos entorpecentes, as drogas, especialmente cocaína, além de munições calibre 32 e 38 e outros materiais que serão analisados no decorrer da investigação. A Operação Argos é um desdobramento da primeira operação que aconteceu em fevereiro. Naquela vez foram 18 ordens judiciais, sendo 9 de prisão temporária e 9 mandados de busca e apreensão. Gente, uma grande operação, hein? Grande operação que contou com policiais aqui de Chapecó, de Maravilha, São Miguel do Oeste, nas regiões de Maravilha, Pinhalzinho, São Miguel do Oeste e um cumprimento de ordem judicial em Foz do Iguaçu, no Paraná, onde vem as drogas, lá em Foz do Iguaçu. Então o pessoal aí da polícia está de parabéns porque está indo para a segunda fase e não vai parar por aí, pelas investigações e pelo que foi encontrado hoje também. Vamos trazer o Jonathan Copini, homens feridos com golpes de facão durante briga. É isso, Copini?
4: Olha, Matheus, dois homens ficaram feridos depois de serem atingidos por golpes de facão e machado durante uma briga na noite desta quarta em Irani. A ocorrência foi registrada por volta das 6 horas na rua Luiz Guareschi, nas proximidades do cemitério do município. De acordo com a polícia militar, a confusão envolveu 3 homens e uma mulher. 2 dos envolvidos estavam armados com facão e machado. Depois de um desentendimento, os 4 entraram em luta corporal quando os 2 homens acabaram atingidos. Os feridos foram atendidos pelo Corpo de Bombeiros Voluntários e encaminhados ao Hospital de Irani. Um deles precisou ser transferido posteriormente para o Hospital de Concórdia. Conforme a PM, ambos não corriam risco de morte. A Polícia Militar informou ainda que um dos envolvidos deixou o local antes da chegada da guarnição, que registrou a ocorrência e encaminhou o caso para a Delegacia de Polícia Civil, responsável pelas investigações. Matheus.
14: Essa informação aí do Copini, lembrando que mais cedo falamos sobre o assassinato de homem de 33 anos em Joaçaba. Nosso ouvinte está cobrando o poder público de Coronel Freitas, especialmente na região dos containers, na frente da Cooper Alfa ali. O pessoal tem que resolver esse problema do lixo. Iluminação pública tá ruim aqui no centro e as ruas principais têm que fazer uma revitalização. Não tá legal, mandou aqui nosso ouvinte. Vou conversar com o pessoal de Coronel também pra gente ter de repente um vislumbre, né? Uma luz no fim do túnel de coisas que possam acontecer na área central da cidade. Abração pra vocês aí. 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
13: 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Nosso amigo Marcos, nosso amigo Maximino, aquele abraço para vocês. 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
13: Terceiro e último tempo, o golaço aqui no Som e Café News, pra gente seguir falando muito de Chapecoense e também de futebol, sempre pra Eletrônica 21. Mandar um abraço especial pro André, pra ele e toda a turma da Eletrônica 21. Vamos com ele, Matias do Brasil, nosso repórter setorista do Verdão, que atualiza as últimas da Chapecoense. Diga lá, Matias!
5: Retornamos, André, com as informações da Chapecoense aqui na nossa programação, para a gente falar aí sobre o histórico desse confronto envolvendo a Chapecoense e o Corinthians. Histórico repleto aí de história, com 19 jogos, tendo 12 vitórias do Corinthians, 5 empates e 2 vitórias da Chapecoense. Em casa, aí na casa do Corinthians, são 9 jogos, 5 vitórias do Corinthians, 4 empates, e a Chapecoense tem o tabu ainda, não venceu fora de casa lá em São Paulo. Em contrapartida, em Chapecó, são 10 jogos com 7 vitórias do Corinthians, 1 empate, e as 2 vitórias da Chapecoense, as 2 únicas nessa competição aí, né, nesse histórico, são aí na casa da Chapecoense. Bem, os resultados pela Copa do Brasil: a maior vitória do Corinthians em casa em São Paulo foi pelo placar de 2-0 contra a Chape em 2019, e a maior vitória do Corinthians fora de casa foi contra a Chapecoense na Arena Condá pelo Brasileirão de 2015, no 3-1. Em contrapartida, a maior vitória da Chapecoense na Arena Condá contra o Corinthians foi em 2018, quando venceu o Timão pelo placar de 2-1. E lembrando então que a Chapecoense ainda não venceu o Corinthians fora de casa, então é esse tabu que terá que ser quebrado nessa próxima rodada da Série A do Campeonato Brasileiro. Para fechar todas, vamos ouvir novamente o Heitor, lateral direito, falando um pouco mais sobre essa vivência, né? Sobre chegar na Chapecoense, o porquê escolheu a Chapecoense. A partir de agora, Heitor fala aqui no nosso Sonho Café News.
9: Sobre minha vinda para cá, foi muito, tudo muito rápido, né? Tinha acabado em Portugal já a temporada, e eu tava na cidade da minha esposa, em Americana, e quando recebi a ligação do Enori, do Rafa, junto com o Nenê também, nem pensei duas vezes também, né? Sempre tive vontade de jogar aqui, passei perto em algumas oportunidades, que quando ao posto também, que eu quase vim para cá também, e não, no final não deu certo. Mas foi muito fácil a escolha, né? Assim que eles me ligaram, no outro dia eu já tava no avião para vir para cá. E sou muito grato a eles também pela oportunidade que eles me deram, né? De voltar a jogar uma Série A, né? Um campeonato que ao longo dos últimos anos aí vem evoluindo muito, né? E cada vez mais competitivo. E eu agradeço para eles pela oportunidade e espero dar continuidade aqui na Chapecoense e fazer grandes jogos para a gente conseguir sair dessa situação e fazer um papel individual também, né? Bom, além do coletivo.
13: Tá aí então, Heitor, jogador da equipe da Chapecoense, falando um pouquinho sobre esse retorno ao futebol brasileiro e jogar pela Chapecoense. Matheus,
11: a gente viu que muito muito emocionado, né?
13: Mano, no final ali ele se emocionou. Matheus Montemeso, ontem tivemos uma vitória importante da FEMALE, que está na semifinal, é isso, Matheus?
14: Grande vitória contra Leões da Serra de Lages, placar final de 4-1. Até a FEMALE saiu atrás do marcador, estava assistindo o jogo, estava muito nervoso a partida, mas depois a FEMALE conseguiu virar para 2-1. E no segundo tempo, o que aconteceu? Essas Leões vieram para cima da FEMALE, que acabou emplacando mais 2 gols, inclusive bem no finalzinho da partida. Gols muito bonitos, por sinal. FEMALE vai jogar a semifinal do Brasileiro da Liga Feminina. O confronto entre Está em Cascavel e São José vai ser definido nessa semana. Quem passar enfrenta a FEMALE na semifinal, está entre os 4 principais times do futsal feminino do nosso Brasil, o nosso Corujão da Uno Chapecó.
11: E cara, vai ser um duelo difícil, independente de quem passa, porque o Está ali de Cascavel, investimento fortíssimo, e também, claro, equipe do São José também, que é muito forte. Mas que vitória da FEMALE, a gente tá vendo até os gols aí através da live no Facebook, no YouTube. Jogou muito bem, não é fácil bater a equipe das Leoas, ainda mais jogando fora de casa. Classificação histórica, parabéns às gurias do futsal aqui de Chapecó, que avançam para a próxima fase da competição. 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
13: É, e não somente isso aí, se a tua TV tá meio fora de foco, leva lá, se a sua, o forno elétrico tá ruim... Vai lá também, leva lá também o liquidificador, batedeira, o aparelho de som. Tem um cara que
11: levou até o aquecedor lá também.
13: Isso, é, aparelho de som, secador de cabelo.
11: O ladinho tá ruim também.
13: É. Hoje vai ter algum ligado, inclusive, secador. Então,
11: hoje vai pifar bastante.
13: Equipamentos eletrônicos que você precisa consertar, você já sabe, chega lá que o pessoal vai te atender muito bem. Então, é tanto equipamento eletrônico que você nem consegue lembrar de todos, né?
11: E outra coisa que é importante, é rápido também. Eu levei um secador, rapaz, o meu estragou lá na época do catarinense ali, coisa e tal, série B, não tá fácil. E aí eu levei lá o Ori Rodrigues, ficou pronto, eu levei de manhã, no final da tarde já tava pronto lá, o pessoal é muito rápido na eletrônica.
13: Eu também tenho, nós temos um forno elétrico que já faz uns 20 anos que eu levo só pra eles lá, né? Porque
11: olha aí,
13: isso, rapaz. É, porque vai gastando, né? Vai gastando.
11: E o pessoal vai arrumando, é isso aí. Abração, André Litor, da turma da Eletrônica 21. Vamos com ele, Vitor Hugo, nosso comentarista, analista, pra trazer sua opinião também sobre a Copa do Brasil de Galavitão!
16: Bom dia a todos que acompanham o Som e Café News. Nessa noite de quarta-feira, teve definição de mais dois semifinalistas da Copa do Brasil. No Barradão, o Vitória não conseguiu sobrepujar a defesa do Vasco, que aguentou até meados do final da partida, quando aos 81 minutos, o time do Vasco fez o seu primeiro gol. Depois, ainda voltou a marcar após os descontos com o Pumita, né? O primeiro gol foi marcado por Andrés Gomes, que também marcou nos últimos jogos do Vasco aí tá sendo muito importante e a equipe do Vasco conseguiu surpreender, porque eu mesmo imaginava que o Vitória seria melhor. O Vitória teve uma maior posse de bola, mas o número de finalizações abaixo, inclusive o Vitória acertou apenas uma bola no alvo. Seria difícil conseguir um resultado diferente do que foi jogando dessa forma. Já na Vila Belmiro, mesmo com muita festa, o alçapão com todo o ambiente criado, não foi o suficiente para poder atravessar a barreira da defesa palmeirense. O Abel Ferreira fez um sistema tático mais fechado, um meio campo com jogadores que preencheram mais o setor, e o Santos teve muita dificuldade de criação, tanto que ficou com muito mais posse de bola, 2/3 do total da posse de bola, finalizou mais que o Palmeiras, porém o Palmeiras foi quem teve as melhores chances nas transições e contra-ataques. Neymar se machucou ainda no final do primeiro tempo, não retornou para o segundo tempo, o que fez cair muito a qualidade da equipe do Santos. Aliás, preocupa, porque o Santos ainda não está livre, né, total, e ainda tem perigo de cair na zona da degola, né, chamada zona de rebaixamento. Se caso não vença as próximas partidas, pode voltar a estar próximo ou até mesmo dentro da zona de rebaixamento. E o Neymar fora, a equipe tem um aproveitamento muito ruim, né, ficando próximo dos 30%. Com o Neymar, o aproveitamento é acima de 50%. E a lesão dele, não sabemos ainda se é séria ou não, mas é uma lesão que apareceu no músculo retrofemoral, que deve afastar o jogador, pelo menos do jogo do final de semana. Vamos falar mais a respeito desses jogos e do jogo, claro, que completa as semifinais com o Grenal dessa quinta-feira.
11: Valeu, Vitor Hugo, nosso comentarista, analista, sempre para a Eletrônica 21. A gente vai fechando o nosso terceiro e último tempo do Golaço aqui no Sonho Café News. Voltamos 5 horas da tarde com o nosso Golaço completo para falar mais de Chapecoense, Copa do Brasil. Valeu, Ori, valeu, Matheus.
13: Muito bem, aquele abraço, hein? Mais um Golaço anotado aqui na programação nessa manhã. 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Em instantes tem o Som e Café News na reta final desta quinta-feira.
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13: Tempo estável, 21 graus, faltando 3 para as 10. Bom dia.
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25: 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É o que explica o presidente do Sebrae, Rodrigo Soares.
26: Temos que ter que tomar uma opção até o dia 30 de setembro, que vai continuar dentro do Simples, o CBS e o IBS, ou se eles vão pagar esses impostos fora do Simples. Construímos uma solução para que pudéssemos ofertar ao nosso cliente uma página com todas as informações da reforma tributária. E nessa página tem também uma simuladora que justamente ela vai dar a informação para que o cliente possa fazer a opção correta.
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13: 10:06 de volta à programação do Som e Café News na sua manhã de quinta-feira, 21 graus a temperatura. 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Matheus.
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14: Já temos imagens e informações do colega Marcos de Lima, em São Miguel do Oeste. Duas crianças de 6 e de 7 anos de idade ficaram feridas após serem atropeladas enquanto estavam indo para a escola na manhã de hoje, em São Miguel do Oeste. O motorista fugiu do local sem prestar socorro. A ocorrência foi registrada no bairro São Luís, agora por volta de 8h30 da manhã, nas proximidades da Secretaria Municipal de Assistência Social. A PM foi acionada, realizou atendimento e registro dessa ocorrência e, conforme as informações levantadas no local, o veículo era de cor preta. Tem imagens de câmeras de monitoramento que podem ajudar a ver quem era o motorista, que acabou saindo do local e não ficou para ser identificado e para ajudar as crianças. Os bombeiros foram mobilizados, prestaram atendimento às duas crianças, que estavam com ferimentos a princípio leves, mas foram levados depois para o hospital. A mãe da criança, então, esteve no local durante atendimento e as circunstâncias do atropelamento vão ser apuradas pelas autoridades. Pior que o cara nem parou, né, para ajudar as crianças pequenas, gente, pequenas.
13: Tem que ver também, né, se estava certo, estava errado, como é que entrou, né, se envolveu nesse acidente também, né. A gente sabe que às vezes, né, acontece da criança ter o descuido de fazer a manobra irregular, mas a gente sabe também que pode ser daqui a pouco por parte do motorista. Então, vamos aguardar aqui, né, imagens e tudo mais para fazer qualquer tipo de comentário a respeito dessa situação.
14: E antes da Júlia fechar todas aqui, ó, a Defesa Civil de Santa Catarina confirmou que em Camperê nós tivemos um tornado. Fenômeno aconteceu na noite do último domingo numa área rural do município. E entre os danos observados destacam-se destelhamentos em diversas residências e galpões, além da queda de árvores com raízes expostas. Os meteorologistas, o Peter e o Ronaldo Coutinho, já tinham alertado que era um tornado. Faltava confirmar, né, pelas autoridades competentes. E para confirmação, a gente tá vendo aí imagens do radar, tá? Foi analisado as imagens de radar, aéreas e da superfície. Imagens do radar mostraram ventos sentidos opostos, lado a lado, e esse é o sinal que os meteorologistas usam para identificar que o ar está girando dentro da tempestade. Também tivemos quedas de árvores com raízes expostas e árvores e as estruturas não caíram todas para o mesmo lado. Tombaram em direções que se cruzam ao longo de uma faixa estreita e contínua. Tem padrão de vento, tem uma série de fatores para ser identificado realmente como um tornado, e foi o que realmente atingiu a região aí de Camperê. Não tivemos grandes problemas, mas tivemos prejuízos, sim, destelhamentos, prejuízos no interior de Camperê.
13: Nós tivemos também uma situação complicada, porque além disso nós tivemos granizo, né, Matheus Montemes, e o granizo causou vários estragos aí em Camperê também.
14: Até a Júlia passou pra gente uma série aqui de municípios, são 11 municípios catarinenses que estão em decreto de emergência por conta do temporal. Vamos lá, Júlia, a última de hoje.
0: Para fechar todas, então, Matheus, um aviso que hoje será feita limpeza no terminal urbano a partir das 20 horas e 30 minutos, das 8h30 da noite. A orientação é para que os comerciantes deixem os estabelecimentos bem fechados para evitar a entrada de água. O serviço não vai interferir no funcionamento dos ônibus, então, para quem precisa fazer o seu trajeto, não vai mudar em absolutamente nada. A previsão é de conclusão até as 23h30, 11h30 da noite. Começa às 8h30, termina às 11h30. Atenção aos donos de estabelecimentos comerciais para deixar tudo bem fechadinho. Matheus?
14: Terminal urbano de Chapecó com essa limpeza importante. Ori, último recado de hoje.
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14: Só dizer que foi encontrado um cachorro bem pequenininho, estilo pincher, mas não é um pincher, ele é um pouquinho mais avantajadinho assim de tamanho, né? Acho que é um cachorro mesmo, vira-lata, na 14 de agosto com a São Pedro, tá em lar temporário. Cachorro preto com as pernas em caramelo, de pequeno porte, acabou sendo encontrado. Qualquer coisa, o pessoal diz que não tem como ficar com ele, né? Vai ter que doar pra alguém, mas de repente o dono pode se pronunciar, a gente vai passar meio de campo aqui com o nosso ouvinte, a Eli. Grande abraço, até o nosso golaço!
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13: Muito bem, é ao vivo, golaço!
5: Não!
13: 10 e 14, bom dia, Brasil!
5: Bom dia, sai da frente, meu!
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14: Muito bom dia, Cabelo. 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
14: 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Agora segue o cabelo com a programação de qualidade da Oeste Capital.
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1: E vamos! Vamos que vamos, vamos que vamos. Amanhã é da quinta-feira, estamos quase lá. Só mais um dia e meio pra alguém, né?
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1: Pra algumas pessoas,

0: também do futebol. Vamos que vamos, West Capital, 10h20.
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0: Oi, oh, Galo Velho, Galo Velho.
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0: Vamos lá, energia boa sem parar. O Abre Alas aqui com o som de Bruno Boncini, o cara da banda Malta, e a música Te Esquecer com energia. Vamos!

acompanhando, monitorando e aproveitando, né? Aproveitando, porque logo ali vem vindo nuvem chuva, é isso, vem vindo nuvem chuva, não pra hoje. Na verdade, vamos conferir a previsão do tempo daqui a pouquinho pra você que tá ligado aqui na programação. Enquanto isso, meu amigo Edson Bramatti, Edinho Bramatti, esse é o cara, hein? Esse é o cara que endireita as pessoas nos caminhos, né? Não endireita o caminho das pessoas, ele endireita as pessoas, né? No caminho. Trabalha aí com osteopatia, então tá meio torto, você tá andando nos caminhos de forma incorreta, daqui a pouco ele te ajeita. Mandou um abraço pra Matheus Montemeso também, é? Rapaz, aquele abraço, Edinho Bramatti, aquele abraço querido. E agora sim, né? Domingo tava aqui na programação do Sunday, domingo, agora o último que passou, no caso. E aí a minha amiga Cirlei disse assim, na da Casa da Tradição, inclusive vai sortear um presentaço dentro do Bom Dia Sua amanhã com o Matheus Montemeso, em quem curte a cultura e a tradição gaúcha, vai levar um presentaço amanhã no Bom Dia Sua. Acorde mais cedo e ouça Matheus Montemeso. Mas enfim, pediu pra mandar um feliz aniversário.

0: aniversário pra irmã dela, que tava de aniversário no domingo. E aí, né, passou batido. Então, pra aquela irmã, né, a Vana, estava de aniversário no domingo. Meus parabéns! E agora tem outra irmã, né? Tem mais uma de aniversário. Impossível não acertar no dia, né? Não tem que ser sempre atrasado. A Salete hoje está de aniversário. Minha amiga Salete Cardoso, receba aí também. Meus parabéns! E é claro, felicidade sempre, hein? Eu agora já paguei uma atrasada e já paguei uma no dia, tá? Você continua ligado e participando, mandando a sua mensagem, interagindo com a gente aqui na programação da Rádio da Galera. 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
0: Não se perca no tempo, esse capital 10h27.
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0: Daqui a pouco, Fred, Fabrício e Jorge e Matheus.
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0: Via Ligue e Se Ligue. 29 para as 11, antes da sequência aqui do Ligue e Se Ligue, informações do trajeto em mais uma na Licínio Córdoba.
19: Acidente agora na Licínio Córdoba com a São Pedro, embaixo da sinaleira. O velhinho mosqueou ali e comeu milho e se arrebentou o foquezinho vermelho dele ali. Tava catando os pedaços ali, pulou em cima do canteiro, bateu na placa de trânsito, derrubou a placa de pare. Tá. Tá trancando o trânsito aí.
0: Tá certo, hein? É depois que você passa São Pedro, tá? Depois que você atravessa São Pedro, aí então depois aí, né, na Licínio Corva, depois da São Pedro, quem desce, né? Quem desce aí do bairro e vem sentido aí ao Moura, tá? Próximo aí do Dirceu Técio aí, onde tá meio que complicado o trânsito agora. Atenção redobrada no trajeto, amigo motorista, hein? Se tem a sua informação, pode mandar pra gente aqui, vamos compartilhar aqui com a nossa máxima audiência. A princípio aqui, o pessoal não observa aqui o outro veículo no local também, daqui a pouco foi sozinho o que aconteceu, a gente segue acompanhando aqui também nessa manhã, tá bom? 27 para as 11 agora.
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2: Isso é Vitor Fernandes. Falando de amor. Isso mesmo.

0: Vitor Fernandes, Israel e Rodolfo aqui na Rádio da Galera. Rodolfo! Mas esse
1: craque
0: não.
1: Rodolfo.
0: Esse não é o goleiro da galera, esse é o cantor da galera. Quase livre pra você conferir aqui na programação. Ainda Fred, Fabrício, Jorge e Matheus, ainda tô por aí. Mais duas aqui pra você na programação, fechando mais uma parte de sons aqui também do nosso Ligue Se Ligue nessa manhã legal de quinta-feira. Por que, que é legal? É porque você tá ouvindo a Rádio Oeste Capital, simples assim. Então, pra você que tá ouvindo, é o nosso convidado, participa, manda sua mensagem. 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
0: 19 para as 11, acerte o seu aí.
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3: 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E agora o Cabelo segue tocando a melhor música da Oeste Capital.
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1: 12 pras 11, programação aqui da Rádio da Galera, mandando ver o Ligue Se Ligue pra você até o meio-dia. Estamos no aguardo também do seu recado. Mande sua mensagem, participe, hein? Aproveita, participa aí que o Sábado do Rei vai bombar nesse final de semana, hein? Pra comprar mais barato, pra você levar mais e pagar menos e aproveitar a premiação especial também. Olha só, dá uma chegada no Facebook, no Instagram da Oeste Capital, que o pessoal postou lá as imagens dessa premiação especial aí que você vai ter, que é esse kit de caçarolas Marbles das 5 estrelas pra você, hein? Vale a pena dar uma chegada no Facebook e Instagram, já confere as imagens dessa premiação lá no @SuperCristoRei, também tem as imagens pra você aí nessa premiação do Sábado do Rei, sorteio sabadão ao meio-dia, dá tempo de você participar, então assim, eu faça agora. Meu amigo Thiago Schimoli, no fim da rádio nessa manhã, fiquei devendo Coldplay pra ele ontem, hoje ele pediu o YouTube, temos que pagar essa conta, sim, temos que pagar essa conta. Abraço pra você, Thiago Schimoller, sempre ligado, sempre participando. Leocir também tá ouvindo a rádio nessa manhã, Leocir Fossá, abraço pra você, tudo de bom, obrigado pela audiência de sempre. Nossa amiga Elisângela, como é que você tá, Elisângela? Pediu aqui Sabrina Salerno. Sabrina Salerno, hein? Chique demais. Quem mais aqui mandando a mensagem, interagindo aqui? Nossa amiga Dirce. Beijo do magro pra você, Dirce. Obrigado pela audiência de sempre, a parceria também. Viterbo, já vou conferir teu áudio aí, rapaz. Quem mais aqui mandando a mensagem, interagindo, mandando o recado? Gelso Pereto, receba aquele abraço, Gelso Pereto. Quem mais aqui pedindo a música? Nosso amigo Sargento. Fala, Sargento! Pediu aqui Garotos do Leone. Boa, trilha sonora de novela, inclusive, a gente vai tocar daqui a pouquinho, hein? Bem lembrado, tá? Bem recordado. Rafael de la Torre, já vou conferir teu áudio também. Dona Vani, como é que você tá? Dona Vani, você tá fritando, tá assando? O que você tá fazendo aí, menina? Nossa amiga Vera Schmidt, ouvindo a rádio nessa manhã também. Nossa amiga Soninha, já vou dar uma checada aí no teu áudio, Soninha. Eu tenho que tocar flashback aqui pra audiência, tenho que tocar música. Essa aqui dispensa qualquer comentário, qualquer tipo de apresentação. Ray Parker Jr.

0: Ghostbusters é do filme do Caça-Fantasma, né? É, vamos lá então, se você assistiu o filme, né, tava todo mundo aguardando pelo menos que passasse na televisão naquele período, eram poucos canais de TV que você tinha naquele momento lá na TV aberta e tudo mais, você dependia aí de aproximadamente uns 3 ou 4 canais aí pra você ter acesso a muita coisa, né, mas eu lembro que a expectativa era que passasse aí na televisão, inclusive muitas pessoas assistiram na TV preto e branco, né, TV preto e branco, aí que é isso? Você assistiu também na TV preto? Se você assistiu aí na TV preto e branco, então aí eu já mais ou menos calculo qual é que é a sua idade, hein? Vamos lá, 42 anos do lançamento desse som aí, trilha sonora lá do filme que eu acabei de falar pra você. Então, vamos lá, né? Se você viu e viveu isso que eu estou comentando agora, aqui nesse momento, ou viveu e viu muito mais ainda naquela época, naquele momento, então vamos lá que você tá com uns 47, 48 aí, né? Você já tá ali, né? Beirando, entrando na casa dos 50, e é claro, isso é o mínimo, né, o mínimo, mas mais do que isso sempre, né, 57, 67, 107 e com toda certeza, pra recordar aqui na programação lá de 84 o Ray Parker Jr. E agora a gente volta, né, agora voltamos, né, pensamento voa longe aí na hora do flashback, lembrando aquele momento, aquele período, né, então agora a gente volta pro presente, bora lá, voltamos para o presente com as ofertas de presente, também já de olho no futuro pra você conferir. 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
0: Acerte o seu relógio aí, 10:53. Bom dia, Brasil!

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0: YouTube na programação New Year's Day, pra você conferir aqui na Rádio da Galera, mais uma na indicação dessa audiência fantástica, fenomenal, ouvindo a Oeste Capital nessa manhã. Vamos lá, falar pra você aqui, já que fechamos mais uma hora da programação, a primeira aqui do nosso Ligue Se Ligue, a gente vai agradecendo até aqui, até agora, o patrocínio, a parceria aí do 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
0: Não se perca no tempo, em 11 horas 9 minutos. Bom dia.
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4: Vamos que vamos, Oeste Capital, agora 11h17 na quinta-feira, dia 3 de setembro. Tudo bem por aí? Espero que sim. Quem tá chegando agora aí no rádio sintonizando, hein? E se ligando no Ligue e Se Ligue, tá acompanhando essa edição aí até o meio-dia, a partir de agora, com o patrocínio da AK Mais Saúde. 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

0: música aí também é fantástico, cara. Se você tiver um tempinho, uma hora dessa, dá uma procurada, hein? O clipe também vale a pena e conta ponto, hein? Muito bacana. Esse é o som do Leone na programação pedindo na audiência.
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0: É, Leone, cara. Leone que fazia parte aí do Kid Abelha lá nos primórdios, os princípios, também era do Heróis da Resistência e, é claro, também aí na carreira solo e grande compositor também, grande compositor. Pedido da audiência aqui nessa manhã, nota fiscal carimbada, mercadoria entregue, agora a hora certa para você não se perder no tempo nessa manhã de quinta-feira. 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

0: Programação da Rádio da Galera, som é do Raul Seixas, de 1980, a versão é do Titãs, de 1999, muito pouca coisa mudou de lá pra cá, hein? Pedido da audiência, alô Viterbo Filho, pedi um som do Titãs, se poderia ser essa aqui, é só mandar um joinha pro cabelo, hein? Porque a mercadoria foi entregue e a nota fiscal tá carimbada.
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0: Sim. Acerte o seu relógio aí, 28 pro meio-dia.
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5: 23 pro meio-dia, tamo aqui.
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5: Até minha freguesia, galera, segue ligada, segue participando também. 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
7: E menino cabelo, pega o filho por aqui, tudo bom, cara? Mas não diga que o Matheus ainda tá trabalhando, cara. Vai ficar rico desse jeito, ó. Trabalhando até 11 horas.
5: Mas não tava, não. Era só um abraço que mandaram. Fica tranquilo. Tal?
7: É, brincadeira, né? É, Cabelito, vamos rodar uma do Titãs pra nós, hein? Só pra curtir, né, cara? Temos aí por casa, aí, meio sem fazer nada hoje, né?
5: Não fale!
7: Não vamos falar muito alto.
5: Isso.
7: Baixo, né?
5: Fale baixinho.
7: Daqui um pouco arruma alguma coisa pra gente fazer.
5: É a pior coisa.
7: Torcer umas toalhas aí, né?
5: Isso.
7: Beleza, Cabelo?
5: Beleza.
7: Um abraço pra vocês aí.
5: Apesar de que trabalhar faz bem pra saúde, né? Isso aí é tranquilo, né?
8: Trabalhar faz bem pra saúde, que trabalha os doentes.
5: É que faz, né? Quem mais aqui tá participando com a gente? Alô, Brasil, fala aí, bom dia.
9: Bom dia, gurizada. Dá pra falar pra essa cacaiada aí que estão banhando esses banners ali. Banhar alguém pra ficar tirando quando cai no meio da rua, esses carniças de banner aí, de político. Se um comerciante põe leva multa, agora esses carniças aí só pra incomodar.
5: É, se você vê uma situação irregular, você pode tirar foto e encaminhar com toda certeza, tá? É só até ali, tá? Não tem direito 1000%, né? Direito é até uma altura. Se você vê que tá atrapalhando o trânsito ou caiu e tudo mais e ninguém fez a retirada, você pode tirar a foto e mandar, cara. Não, as coisas ainda funcionam nesse país, eu espero. Olá, quem mais aqui tá mandando a mensagem aqui, interagindo? Olá, quem mais aqui? Salete Anzolim, tudo bem por aí, querida? Beijo do Magro, Genesi Boff, ouvindo a rádio também nessa manhã, tudo de bom, tudo de bem, quem mais? Gilmar, alô Gilmar, aquele abraço, obrigado pela sintonia, pediu aqui a música do Raça Negra, Ciúme, olha aí, cara, faz um tempo que não rola esse som aí, temos que providenciar. É, Rafael, tá ouvindo a rádio, o Rafael, da Dona Padoca na escuta, cara, você ouviu o alô que eu mandei hoje de manhã cedo aí, dentro do Som e Café News, cara, se você ouviu, manda um joinha pro Cabelo, se você não viu, vai agora, tá? Aquele abraço, hein, pessoal, da Dona Padoca aí, obrigado pela audiência de sempre, a parceria de sempre, hein? Essa possibilidade que você nos dá e deixar a gente dentro do seu estabelecimento e do seu veículo também faça parte do seu dia, assim como tantos ouvintes que nos dão esse privilégio também, tá? Aquele abraço, tá? Obrigado pelo carinho, audiência. Quem mais? Tô trabalhando aqui ligado no S Capital. Who are you? Quem é você? Clenessy. Vamos lá, Clenessy. Eu espero que eu tenha lido direito, que leia direito, cabelo Clenessy. Bom trabalho pra você, tá? Obrigado pela audiência. Alô, Brasil!
0: Fala, cabelo, Monir, como é que tá?
5: Fala, certo, menino! Amigo?
0: Bom? Toca pra mim aí Linkin Park, In The End.
5: Boa!
0: Faça o favor, meu amigo.
5: Boa pedida.
0: Sempre curtindo aí o programa.
5: Bem que faz. Um
0: abraço.
5: Valeu, menino, aquele abraço. Alô, piazada, vamos lá trabalhar um pouquinho aí, né?
3: Aquele abraço.
5: Quem mais aqui mandando a mensagem? Alô, Brasil, fale.
4: Bom dia, o SPK, Rosário, presidente Met, se ligadinha. Toca venenosa, ouvindo, fã do ouvido. Bora, bora trabalhar. Se não for esse capital, já louco.
5: Aí nem fale, trabalhar, chega a dar um frio. Dá um mal-estar. Quem mais aqui? Lorini Schwartz, abraço pra você. Obrigado pela sintonia de sempre. Ivone Gonzalez também tá vindo na programação nessa manhã. Obrigado pela audiência lá no Jardim Itália. Professor Carlos Rutz, como é que você tá, rapaz? Um abraço especial, pedindo som do Kiss. Procurarei encontrando tocá-lo aí. Quem mais toca Azul da Cor do Mar e do Tim Maia? Quem é você? Paulo Ferreira. Abraço pro amigo aí, tudo de bom. Obrigado pela audiência, o carinho, a preferência também. Nosso amigo Brunão. Fala, Bruno, como é que você tá, rapaz? Toca Grafite aí pra gente curtir, hein? De boa, lagarteando. Tá na recuperação, mas que bom que deu tudo certo, rapaz. Logo, logo já tá entreverado na lida. Quem mais aqui tá mandando a mensagem, interagindo com a gente, sempre na escuta, hein? Cledir, valeu Cledir, abraço pro amigo também, tudo de bom. É, daqui a pouco tem mais recados da audiência, mais participação da audiência. Agora vamos atendendo a freguesia. Som dela, Sabrina Salerno.

0: gosto muito do clipe dessa música. O clipe dessa música também é sensacional. Sabrina, pra você, boys, na programação aqui na Rádio da Galera. Breve intervalo e já voltamos.
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0: Temperatura 23 graus, 14 para o meio-dia. 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
0: Ó, tô saindo. Bem, eu se joga depois do horário eleitoral gratuito obrigatório. A gente conversa amanhã, 7 da manhã, no Som em Café News. 10 da manhã tem mais Ligue e se ligue. Feito combinado. Aquele abraço.

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0: 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Agora, meio-dia e pouco, horário de Brasília, muita gente no carro, no busão nos ouvindo. 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

0: Já dá pra chamar de fim de semana, né? Estamos na quinta-feira.
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0: Tudo bem, lindão? Tudo bem, lindona? Salve, salve, simpatia. Uma excelente tarde de quinta. Está no ar mais um programa de primeira aqui na Oeste Capital FM, a rádio da galera. Hoje é dia 3 de setembro, comecinho do mês 9 do ano de 2026, meio-dia 32.

rádio que está há 42 anos com você. 41, né? 41 anos com você, quase 42 anos no ar. 24 graus aqui em Chapecó, o sol predominando lindo aqui na capital do Oeste em uma quinta-feira de inverno, porém com um temperinho de primavera, né? Com uma cara de primavera hoje, o sol brilhando lindão aqui em Chapecó. 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Show! Você participa para concorrer a prêmios hoje no Se Joga. 4933613130 é o nosso WhatsApp da galera. 4933613130 e também através do arroba Rádio Oeste Capital FM lá no Insta. Estamos nos encaminhando para um fim de semana de feriado nacional. Sim, segunda-feira continua tudo igual. É feriado nacional. Bruno Marrone, boa tarde aí pra geral.

0: nossa quinta-feira do TBT especial aqui na Rádio da Galera. Tatuagem, Gian e Giovanni. Não sei se é uma boa ideia fazer tatuagem de amor. Pelo menos no coração até que dá, né? O problema é se for no braço, no pescoço, assim. Vai lá depois... Fica ali o nome, né, da pessoa ali, né, é complicado, né?
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0: É a Rádio da Galera, não tem jeito, agora 19 minutos faltando pra 1 da tarde, a nossa quinta-feira show aqui do Se Joga, se preparando já, nos preparativos para a sexta-feira de ouro, que é amanhã no da casa. Tem banda Brilha Som e Céu e Cantos. No sabadão tem a Pérola Negra e Léo Soares, a banda Pérola Negra, que é uma bandaça com uma estrutura incrível. Claro que eu vou estar sorteando ingresso e combo de cerveja para esses 2 dias. É o da casa e a sua sexta-feira show. 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E o show é do intervalo agora. Na volta tem muito mais TBT. Fica aí.
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0: Muito bem, estamos de volta aí, 13 minutos faltando agora para uma da tarde. Daqui a pouco tem a previsão do tempo nas ondas do rádio. 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Hoje é quinta-feira, eu quero receber aqui a sua mensagem no 49-3361-3130 pedindo essa canção antiga. Aquela que você não ouve há algum tempo, que você adorava. Você vai reouvir ela aqui na programação do Se Joga. Igual essa aqui do Rick Renner. Fez muito sucesso nos anos 2000 e a gente volta a ouvir agora. Doidinho por você. É no balanço do Rick

0: essa aqui é lendária, né? João Paulo e Daniel, Desejo de Amar. Legal demais, sonzeira. Você também ouviu Milionário José Rico, Lenha Molhada. E a gente abriu o nosso bloco de sons com o Rick Renner, Doidinho por Você.
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0: Na volta tem a previsão do tempo e a hora certa, 1:04. Acerte o seu aí.
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0: Muito bem, fechamos a primeira hora de programa Se Joga aqui na Tarde Show da Oeste Capital. Aqui tem de tudo, galera. Aqui é música e informação, informação e música, papo cabeça, papo furado, do útil ao inútil, mas nunca no fútil. 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Como é que fica o tempo nas próximas horas, para os próximos dias aí, Coutinho? Boa tarde, tudo certo?
1: Boa tarde. É, o tempo segue no geral com condições aí favoráveis à ocorrência de alguma, vamos dizer assim, variação de nuvens, mas chuva hoje difícil. Hoje é um dia de tempo bom na região.
0: Coisa linda.
1: Predominando mais o sol, céu azul, uma outra nuvem e calor. Pode chegar aí a 24, 25, 26 graus à tarde. Amanhã começa a mudar. Não dá para descartar que não venha ter chuva já pela manhã. O mais provável é à tarde. A tendência é que a gente tenha aí condições de tempo, assim, no geral, aproveitável na região ao longo dessa sexta pela manhã, com uma chance pequena, arriscado à tarde. E no sábado teremos aí condições de tempo, assim, no geral, aproveitável na região no período da tarde. Começa com alguma chance de chuva, pode até falhar, e melhora à tarde com frio, principalmente à noite. Domingo faz muito frio, já pode ter mínimas aí de 3, 5 graus e não passa muito dos 13, 14. É um domingo de inverno. E no feriado, dia 7, geada. E olha que temperaturas que podem ficar aí perto, abaixo, entre 0 e 3 nas baixadas.
0: Não, tá
1: 4,
0: doido.
1: 6 graus no alto. Tá geada doido. Em alguns pontos. E à tarde não passa muito dos 15, 17 graus. Ainda frio também na terça. Da Climaterra, Ronaldo Coutinho.
0: Você ouviu aí o mago do tempo, Ronaldo Coutinho do Prado. Galera, hoje podemos bater 27 graus, 26, 27 graus nessa quinta-feira solar. E no domingo, a mínima pode e tende a ser de 0 a 3 graus nas baixadas. Então, pessoal, uma mudança drástica de temperatura de hoje até domingo. Domingão, temperaturas que podem atingir a marca de 3 graus. É muito frio para o mês de setembro, mas tudo certo. Ainda estamos no inverno, ainda não startamos a primavera. Então, tudo certo. Siga lá, pelota, e vamos se agasalhar e cuidar da imunidade, pessoal. A imunidade é muito importante nessas mudanças drásticas de temperatura. Meu amigo Isaías Almeida, daí, como é que tá, cara? O superintendente do Borma, sempre na audiência da melhor aqui, tá no seu trator, mandou uma foto aqui, um vídeo, pilotando o seu trator pelas estradas catarinenses, curtindo a melhor. Valeu aí, Almeida, tamo junto, velho, obrigado pela audiência aí. Trator em 2026, tem rádio, é? É doido. Um abraço pra galera da Sedex, pessoal do Sedex também tá na audiência aqui, o pessoal dos Correios, o Masman também, o Nelson, o Elson, não é Nelson não, é o Elson. O Elson e o Masman, o Gustavo aqui na sintonia, na energia da melhor, pediram um Mirosmar, então canta Mirosmar. E essa aqui foi pedido da galera, Cara ou Coroa, uma clássica do Mirosmar. Zezé de Camargo e Luciano, pra você, não se joga, de TBT 1 e 12. TBT!

0: paixões são passageiras, mas as canções são pra sempre. Essa aqui é uma clássica do Chitãozinho e Chororó, os próximos embaixadores de Barretos 2027. Tem que respeitar essa dupla, cara, demais.
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0: 1:18.
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0: 28 pras duas.
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3: Legal, Oeste Capital, tamo de volta aí, 24 minutos faltando agora para as 2 horas dessa tarde quente de inverno. Não, meus amigos, não, meu amigo, minha amiga do rádio, não estamos ainda na estação primavera. 25 graus de inverno brasileiro, você ouviu mais cedo na previsão do tempo que domingão podemos ter mínimas de até 3 graus aqui na capital do Oeste. Então não guarda ainda a brusinha não, não guarda o moletom não, que o frio ainda tá pra chegar nesse fim de semana, não se engane com este tempo solar, esta quinta-feira brilhante. 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E agora atrás, o Rádio Dicas. Rádio Dicas na Oeste Capital. Atenção, atenção! 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Beleza? Já sai com a academia montada. 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O Lang Palace Hotel também está com vaga em aberto para camareira, das 8 horas às 16h20, com uma hora de intervalo. 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Beleza, tamo de volta aí pra abraçar a audiência. 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O restaurante Tom Rai presenteando a nossa audiência hoje com o yakisoba. que é uma delícia, né? A verdadeira culinária chinesa aqui em Chapecó. Tá rolando também o sorteio das panelas, que me disseram que é caçarolas, mas pra mim são panelas pela imagem. Você também pode conferir no arroba Rádio Oeste Capital FM, tem uma collab com o Super Cristo Rei por lá. Me disseram, olha, vamos sortear caçarolas. Eu pensei, o que que é caçarola? São panelas, panelas com os cabos menores. Vivendo e aprendendo, né, gente? Então estamos sorteando aqui um kit de caçarolas também do supermercado Cristo Rei, no Sabadão do Rei. Ingressos pro Da Casa, o que mais que tá rolando? É um monte de coisa que tá rolando aí, né? Show, é isso aí. Ingresso pro Da Casa, um kit de caçarolas e também o sorteio do Tonhai, um yakisoba pra você aproveitar. 28 faltando para as duas. Valeu, Gilmar. Um abraço para você aqui que tá ligado. Ele tá pedindo o som do De Paulo e Paulino nos braços. Ah, no céu dos seus braços. Nossa, essa aí é linda, hein? É linda essa música do De Paulo e Paulino. É, também tem a Carlinha por aqui. Uma ótima quinta-feira. Tô quintando com vocês. Valeu, Carlinha. Beijão. Abraço também para Lelê, minha amiga querida. Lelê tá no Uber agora. Lelê Andrighi. Tá na audiência aqui. Tá indo gravar publi. Lelê tá na audiência do Cijão. Joga, valeu, Lelê. O Sabadão do Rei com a Danglier Rosa Baú tá participando. Show. Jean Carlos também, o JC. Valeu, João Carlos. Me coloca nos sorteios aí a Salete Anzolin, a Karine Rosa Freeling. É a nossa grande, poderosa audiência na melhor. O Jardelino Ribeiro Goshi tá no bairro Seminário. Alô, bairro Seminário. Galera aí do Seminário, do Cristo Rei, o pessoal do Bar da Sheila. E aí, galera do Bar da Sheila no Seminário. Show de bola, tamo operando, tamo operante. 18 agora pras duas, o Paraná abre o som. O Paraná abre o nosso blog. Coloco aqui que, na minha opinião, devia ser o embaixador de Barretos. Nada contra, aliás, tudo a favor do Chitãozinho Chororó, mas o Paraná, o show que fez em Barretos, merecia esta coroa. Mas aqui no Se Joga, ele sempre será coroado como a maior voz do sertanejo. Não!

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1: 8 para as 2.
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4: A rádio da galera e a hora certa, 2:02.
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4: 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Muito bem, estamos de volta aí para abrir a terceira hora de Se Joga aqui na tarde premiada, ensolarada, divertida e nostálgica do Se Joga. Afinal, estamos vivendo hoje a quinta-feira e é o dia do nosso TBT, em que a gente relembra, reouve, toca de novo canções que marcaram época, que você lembra, canta junto, afinal aqui só toca sucesso. 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Show de bola! Vamos lá pra nossa audiência que tá participando, tá mandando a sua mensagem. Mandar um super abraço aqui pra Ana, que sempre manda a sua participação. O Nicolas Rian, que é tatuador e ouve a gente. É isso mesmo, Nicolas? Você é tatuador, eu vi na foto aqui do seu WhatsApp, você que é... Ele é tatuador, você é tatuador, velho. Olha que legal. Vamos fazer um brick de uma tatu aí. Quero escrever quero escrever o nome da Júlia no pescoço. O que você me indica? Você acha que é uma boa ideia? Escrever assim o nome completo da minha namorada no pescoço, bem na frente, assim. Você faria essa tatuagem pra mim? É, mas eu não acho uma boa ideia não, né? Ele falou, eu acho uma ótima ideia, ainda mais se for na bochecha. Não dá, né? Um abraço pra galera da Chapecó Móveis, sempre sintonizados aqui na Oeste Capital. Valeu aí, parabéns, cara. Ô, Nicolas, feliz aniversário, velho. Tudo de bom aí, muita paz, muita luz e, assim, é indiscutível, né? Os virginianos são os melhores. A gente tá no topo da cadeia alimentar dos signos do horóscopo, né? A gente tá no topo da cadeia alimentar dos signos do horóscopo. Tirando, claro, toda a nossa modéstia, né, Nicolas? Ah, toda a nossa modéstia. Valeu, meu velho. Fala, Ronê, aqui é o Max. Fala, Super Max. Tocou aqui um Say Tonight do Cassino. Toca aí um Say Tonight. Pô, cara, essa aí? Stay Tonight é essa aí, cara? Não, acho que não, né? Essa aí eu tô falando de outra música que não é essa aí. Mas vou catar aqui um Cassino, é com a Stay, né? Deixa eu ver se é essa aqui. Não, aquela lá é outra, né? Essa aqui do Cassino é outra pegada. Deixa eu ouvir qual que é essa aqui. É um flashbackzão, né? Ó, essa aqui é pesadeira, né? O Cassino é pesadeira. Depois vou fazer um blocão só de flashback pra você, beleza, Max? Fico nesse compromisso contigo. E aí, beleza? Tô escutando a rádio no trabalho, aqui na Farmácia Brasil Poupalar. Quero participar do sorteio. Eu sou a Aline. Oi, meninas da Poupalar. Tudo bem com vocês? Um abraço aí pra farmácia, Aline, Vargas, toda a equipe da Farmácia Brasil Poupalar. É o nome da farmácia. Valeu. Onde é que é essa farmácia aí, Aline? Qual esquina que é essa farmácia? Geralmente farmácia na esquina, né? Deve ser alguma esquina de Chapecó. Não sei, pode ser de outra cidade também. Também me fala aí onde é que é a farmácia Poupalar. Vou aí também comprar produtos de vocês para devolver a gratidão pela audiência. E aí, Juscelia, lá do bairro Esplanada, sempre na audiência, todos os dias tá trabalhando e ouvindo a gente. Meu bairro Esplanada, bairro querido, bairro lindo, bairro alto aqui de Chapecó. Maravilha! É, quem mais? Me coloca no sorteio. Esse aqui é o Marcão Brito. Toca um Bruno Marrone para nós aí. Beleza! Pô, Bruno Marrone sempre rola. Deixa eu ver o que tem um programado de Bruno Marrone aqui. Aí tinha colocado esse som aqui do Bruno Marrone, ó. Isso aqui é legal, ó. Vem, quero amar seu corpo. Mas é, foi meio tristona, né? Meio tristona essa aí pra agora. A gente tava tocando uma mais animadinha do Bruno Marrone. Estamos numa quinta-feira tão ensolarada pra tocar essa aí. Tá bom, vou catar um som legal do Bruno Marrone aqui. Ah, cara, esse aqui é legal, ó. Essa do Bruno Marrone aqui, fazia muito tempo que eu não ouvia, não é tipo assim, ó, a música mais famosa do Bruno Marrone. Ela fica ali no meio, tipo assim, não é a mais famosa, mas também não é a mais desconhecida. Mas esse som do Bruno Marrone aqui é muito legal, se chama Flashback de Nós Dois. Vê se você conhece aí, Marcão. Ela é mais animadinha, ó.

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0: 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E é isso aí, tamo de volta aí, galera, 26 minutos faltando pras 3 horas dessa tarde quente de quinta-feira. 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Também o sorteio do Dó Casa. Amanhã tem banda Brilha Som e Céu e Cantos na Friday Gold, na Sexta-feira de Ouro. Também tem no sabadão o show da banda Pérola Negra e Léo Soares. Também tá valendo par de ingressos e combo de cerveja pra você aproveitar com a sua turma. Ainda no domingo tem Da Casa de novo. Um pouquinho diferente, é verdade. Vamos falar disso depois. Na hora vamos pro show do intervalo, porque na volta tem muito mais música, o pedido da audiência. E também vamos dar uma passada aí nos jogos de futebol desta noite de quinta-feira.
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0: Minutos faltando agora para as 3 horas. Vamos lá para nossa galera. 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Como prometido, jogos do Brasileirão Série B. Hoje tem o Náutico e o Botafogo de São Paulo. Pela Série D, tem o CSA contra o Nacional do Amazonas. Os dois jogos às 8 horas da noite. Mas o jogo importante do dia é as quartas de final do Campeonato Brasileiro. Aliás, o Campeonato Brasileiro, doidão, da Copa do Brasil, meu, da Copa Milionária do Brasil. A Copa do Brasil hoje é quartas de final, né? Hoje o jogo entre o Grêmio e o Internacional. Vai Grenal na Copa do Brasil hoje. Ontem teve o jogo, aliás, foi terça, né? Terça teve o jogo do Cruzeiro contra o Atlético Mineiro. Atlético Mineiro, Galo, fez uma festa incrível, né? Fez uma festa incrível, ganhou de virada. E hoje a gente vai saber quem é que vai jogar contra o Galo aí, o Grêmio ou o Internacional. Quartas de final da Copa do Brasil, hoje 8 horas. E aí, Copa do Betano, Copa Betano do Brasil. Ixi! E vamos lá, né? Vamos aí saber hoje. Grenal, seu palpite pro Grenal hoje. Tão animado pra ver o Grenal hoje, piazada? Tão animado pra ver o Grenal? É o Grenal? Então tá, né? Pra nossa audiência aqui, quero mandar um abraço pro pessoal que tá botando porcelanato aqui agora. Meu amigo querido Alessio, não confundir com Aécio. Esse é o Alessio Matheus. Vamos ouvir o áudio dele aqui.
15: Alô, meu amigo Ronezito, um grande abraço aqui do gorila do porcelanato. Estamos aqui colocando porcelanato nesse solão quente, meu amigo.
0: Solão, né?
15: E coloca a gente aí já, cara, nesse incrível sorteio. E queria já de mão pedir uma música, cara. A música do Jato Jatson, jeito carinhoso, mais ou menos assim, ó. Ah, me esqueci um beijo que você me deu.
0: Como é que é?
15: É, não sei se era pra esquecer ou lembrar.
0: Imitando certinho.
15: Simbora, meu amigo, ótima tarde pra nós.
0: Imitando certinho.
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1: 8 para as 3.
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0: 10 e 1.
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2: Muito bem, de volta aí galera, para abrir a quarta hora de Se Joga aqui na tarde ensolarada de quinta, com a parceria da Natura. 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
1: 13:18.
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0: 28 para as 4.
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1: 15 para as 4, galera! Nossa, pisquei, já é 15 para as 4 já, moçada. Essa tarde aqui tá voando, né? 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Show do intervalo, na volta tem o recado da audiência, fica aí.
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1: Muito bem, estamos de volta aí, galera, com o nosso programa Se Joga, aqui na Oeste Capital, com a parceria da Macropampa Atacadista, o seu lugar perfeito para quem busca produtos de qualidade em cama, mesa e banho, moda íntima, brinquedos, material escolar, eletrodomésticos e muito mais. 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Andrei, meu amigo Andrei Sartori, veio aqui no estúdio para poder arrumar a live do nosso golaço. Daqui a pouquinho tem golaço nas ondas do rádio. Mas eu tenho uma notícia ruim pra dar pra você, Andrei.
9: O que que aconteceu?
1: Eu tirei a pilha do mouse.
9: É, eu percebi isso agora. Nesse exato momento eu vi que eu vi furto.
1: Eu vi no teu olhar a tua frustração, cara.
9: Não, mas a gente vai arrumar uma pilha pro mouse.
1: Uma pilha fica fácil de arrumar, é, né? Fácil, numa rádio, uma pilha é fácil de arrumar, né?
9: Se não tiver,
1: né,
9: uma pilha, daí...
1: É, né? Daí paremos, as portas, né? Paremos, né? Não, mas eu vou ter que arrumar uma pilha logo, logo, tá?
9: É, uma pilha comparada ao tênis que passou aqui na nossa câmera aqui, ó.
1: Nossa!
9: Cara do céu, nossa, o cara tá na estica ali, o cara com tênis vermelho.
1: Cara de tênis vermelho.
9: Não, mas azul. E a categoria do tênis, esse tênis vale grana. Não,
1: e a passadinha do Gerson Otto?
9: Não, passada de jogador, cara. Mais caro que Túlio Eduardo, cara.
1: Mais caro que jogador Túlio Eduardo. A passadinha do Gerson Otto com seu tênis vermelho.
9: E sensacional. O cara é diferente, né? Não, diferenciado.
1: O cara é diferenciado. A composição do look do GG hoje realmente tá de jogador caro. E aí, Grenal hoje então, velho? 8 horas?
9: Grenal, 8 horas da noite. Teremos o jogo de volta pra conhecer o último semifinalista, né, Ronê Zanetti? Da Copa do Brasil já tá Vasco e Palmeiras, que vão se enfrentar na semifinal. E o Atlético Mineiro de camarote hoje, pra conhecer seu adversário na próxima fase da Copa do Brasil, chegando já nessa reta final. E um jogo difícil, cara. Hoje tava rodando as rádios gaúchas, conversei também com colegas lá da imprensa do Rio Grande do Sul. É muito difícil tu cravar quem passa, né, Ronê Zanetti? Muito difícil dizer, né? Mesmo. É. Os duas, e não é porque as duas equipes estão bem, é porque as duas equipes estão mal.
1: Muito mal.
9: Tá louco.
1: Mas eu vou falar pra você, viu, cara? O último Grenal ganhou quem não assistiu, né?
9: Quem
1: que não pelada, assistiu, né, cara?
9: Eu acho que eu aconselho, a minha opinião de hoje, até foi pedido pra mim o Soy Café News por Ori Rodrigues, o que aconteceria. Então eu dou uma dica. Eu, na minha seguinte opinião, você liga a TV às 10 horas da noite.
1: Pra ver quem que vai passar.
9: Que vai ser a hora dos pênaltis. Eu acho que vai pros pênaltis esse jogo. Esse jogo é muito ruim, eu acho que vai pros pênaltis.
1: Em compensação, o jogo do Atlético Mineiro contra o Cruzeiro foi um jogaço. Jogaço de bola, cara. Que jogo incrível. E mais que o jogo, o que se destacou no jogo lá foi realmente a festa do Galo Louco, né?
9: Nossa,
1: muito legal, né? Os caras pulando assim, o galo, o mascote deles pulando de
9: bungee jump,
1: acho que era. De bungee jump de cima do estádio, da
9: arena.
1: Que loucura, né?
9: É, muito legal. E assim, o jogo foi muito bom, né? Passa, eu acho, a classificação pela expulsão do jogador do Cruzeiro, porque tava muito bem as duas equipes, tava difícil alguém fazer gol. E aí o jogador Cruzeiro foi expulso e o que joga o Fred, né, cara? Nem parece aquele Fred de 2018 que entregou a paçoca na Copa do Mundo da Seleção Brasileira, cara.
1: É verdade.
9: Mas
1: é
9: tem
1: verdade.
9: Uma informação até da Chapecoense, daqui a pouquinho a gente vai falar às 5 horas da tarde, nosso golaço. Túlio Eduardo, tá? Renovou o contrato com a Chape.
1: Aê,
9: fica! Uma grande notícia, 2029. Vai até 2029.
1: Nossa, cara!
9: Uma renovação importante. Acho que tem que ser parabenizado em toda a direção e a comissão técnica também pelo esforço, porque eu acho que esse cara vai ser muito importante para a Chapecoense nos próximos anos, dentro do campo e, claro, né, pode render uma quantia, eu acho, muito grande para a Chapecoense também, valor financeiro. Porque tá difícil tu achar um 9 como o Túlio Eduardo, hein,
1: Vanessa?
9: Tá difícil. Futebol brasileiro é difícil mesmo. Claro que os últimos jogos não fez gol, mas a movimentação, a qualidade técnica, eu acho que o Túlio é um grande diferencial, um dos grandes acertos da Chapecoense nessa temporada.
1: Verdade. André Sartori, obrigado. Daqui a pouco tem golaço nas ondas do rádio.
9: Valeu!
1: Vou descolar essa pilha para você agora, tá?
9: Vamos buscar.
1: Vamos lá, quero mandar um abraço aqui pra nossa audiência, a Rádio Oeste Capital. Tô aqui no bairro EFAP, ligada com vocês, valeu, tamo junto, galera. Quem mandou a mensagem aqui foi o nosso querido Gilberto, beleza, Betão? Obrigado pela sintonia aí. Quem mais? Meu amigo Seco, fala, homem.
10: Fala, Ronizito, como é que tá, meu irmão? Tudo tranquilo?
1: Tudo bem?
10: Aê. Bom? Na correria, levando os corotinhos pra cima e pra baixo. Paremos. Chapecó pra cima e pra baixo, levando os produtos alegres. Tamo aí na escuta direto, né?
9: Boa, garoto.
10: Hoje vai dar acho que uns 3-1 pro Ita. E é os guris.
9: E é os guris do Colorado.
10: Vamos,
9: Dali.
10: Vamos!
9: Beleza, Secão.
10: É nóis, abraço, boa tarde.
9: Valeu, obrigado, boa tarde pra você também, querido. É, tá, ele tá bem confiante aí, né, no Colorado hoje pra esse Grenal. Vamos ver, né, na casa do Grêmio, mais difícil, mas não tem favorito como o André Sartori falou, né, não tem. Fala, Ronezito, boa tarde, pra entrar com o pé direito, toca a lendária música do mês, aquela do Green Day, Wake Me Up, When September Ends. Ah, isso é muito triste, Lucas. Oxi! Nossa senhora, essa música aí nós vamos... Meu Deus do céu, é uma choradeira esse som aí. Mas é bom, Green Day é legal, também gosto de Green Day, mas é uma tristeza, né? O cara falando, ah, tristão, tá. Nada a ver, mas depois eu posso tocar e eu tô devendo um flashback pra galera, né? Eu falei que ia tocar também pro Max um flashback aí, depois vai rolar um bloquinho, tá bom? Vamos agora com o pedido da dona Sônia Saltier, que pediu um Cristiano Araújo. Vou atender agora aqui mais um TBT nas ondas do rádio, 6 pras 4.

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2: 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Ah, mas tu voltou essa semana. Tá, mas e daí? Não dá pra sonhar pelas próximas? TBT, Guilherme Santiago, Crises de Amor.
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1: 4:15.
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1: Essa aqui é demais, Matias Brasil. Essa foi tu que colocou, né?
2: Parece mentira, mas não consegui.
1: Eu vou deixar tocar porque você que pediu aqui, ó.
0: Ela desprezou.
1: Canta, vai.
2: A minha riqueza. Zoom, presta atenção, zoom.
0: Me disse também.
1: Bagunceiro.

0: Lenda! Essa aqui foi lenda de TBT. Milionários é rico, jogo do amor. Matias Brasil na pedida aqui pra você. Legal, galera. Show do intervalo aí, rapidinho, tá? 4h30.
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4: Muito bem, estamos de volta aí, galera, com o nosso programa para falar agora do camping primavera. 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Opa!
5: Boa tarde, meu amigo Ronei.
4: Beleza.
5: Aqui é o Leandro Márcio dos Santos, do Pimentel Refrigeração Industrial. Temos de ouvido nessa grande rádio do Oeste Capital.
4: Boa, garoto!
5: E toca aquela música do Gino e Geno. Eu vendi o canário que canta e...
4: Que não canta, valeu, vendi muito
5: nós. Temos escuta no programa. Um abração.
4: Eu vendi um canário que canta e um que não canta, eu vendi muito bem. Vai, pior que essa é boa mesmo, hein? Vou ter que catar esse som aqui. Como é que é o nome dessa música mesmo? Eu vendi um canário que canta. Deixa eu procurar aqui. Eu vendi... Essa aqui eu não lembro de cabeça. Como é que é o nome da música, mas é top mesmo, né? O cavaco voou. O cavaco voou. Vamos tocar essa aí, então, pra nossa galera que curte um Gino e Geno. Então toma, é o nosso TBT de hoje, não se joga!

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2: 15 para 5.
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0: De volta aí para passar a régua em mais uma edição do Se Joga de hoje, agradecendo muito a sua audiência, a sua participação, a sua parceria. 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E assim, galera, a gente passa a regra e mais uma programação por aqui, abraçando também o Gilberto.
1: Boa tarde, meus amigos, tudo bem?
0: Beleza, meu velho.
1: Gilberto, Dono Silveira, de cá, falando. Popular Bolachão do Bairro Seminário.
0: Bolachão do Seminário.
1: Uma música pra mim aí, que todo aniversário hoje aí, meu irmão. Tamo aí, esperando minha família aí de noite, fazer uma pecuária aqui em casa, no Bairro Seminário.
0: Boa, garoto, boa, garoto.
1: Beleza? Mandar uma música do teu gosto aí, meu amigo. Ao do aniversário, esses dias aí também.
0: Eu tava, segunda?
1: Meus parabéns pra você aí.
0: Obrigado, cara.
1: Grande abraço. Beleza? Tava no hospital cuidando do meu irmão aquele dia aí.
0: Pô, cara, tá melhoras pra ele.
1: Valeu?
0: Valeu.
1: Olha a música aí pro Bolachão aí.
0: Beleza, Bolachão. Abraço aí pro bairro Seminário, queridos. É, agradecendo a audiência de todo mundo aí. Desculpa quem não consegui atender hoje. Galera, vai ficar pra amanhã mesmo, meio-dia. Tô de volta com mais uma edição do Se Joga num sexta-feira, num sextou maravilhoso. Hoje à noite, então, tem Grenal às 8 horas da noite. Amanhã a gente vai descobrir quem foi o cara que passou, né? Quem foi o time que passou. E... ah, os sorteios, claro. Sorteio. Quem ganhou aqui o Tom Rai, o sorteio do Tom Rai, hoje um Yakisoba, foi o Jean Kowaleski. Parabéns aí, Jean. Só passar lá no Tom Rai. Tem 10 dias pra ir lá jantar, tá bom? Só durante a noite. Tá valendo pra você ir lá passar e jantar lá no Tom Rai. E o sorteio para o da casa... ficou aqui para o Michel Campagnolo. Michel Campagnolo foi o cara que ganhou. Dois meninos hoje. Michel Campagnolo da casa e o Jean Kowaleski e o Tom Rai. Fechou, galera do bem? Tamo junto. Até amanhã. Vem aí o golaço. Obrigado pela audiência. Uma música do meu gosto, Bolachão. Tá aí, ó. Xande Pilares, clareou. Até amanhã. Deus abençoe. Tamo junto.

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0: muito boa tarde pra você, ouvinte conectado na 93.3 AFM da galera e do futebol. Tá no ar o nosso golaço. Nesta quinta-feira, dia 3 de setembro, 5:09, nosso golaço que vai junto até às 7 horas da noite pra falar muito de Chapecoense, Copa do Brasil, Série A, Série B, Série C, Série D. Tudo de futebol aqui na 93.3 e você participa conosco. 22 graus é a temperatura em Chapecó, tempo parcialmente nublado neste momento. 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Daqui a pouquinho a gente vai passar as odds do clássico Grenal, Série B do Campeonato Brasileiro, tudo isso e muito mais. O nosso repórter, nosso setorista da Chapecoense, muito boa tarde, Matias do Brasil. Opa. Os seus destaques pro golaço de hoje.
1: Boa tarde, um abraço para você, Andrei, um abraço pro Rodolfo, pros nossos ouvintes. A partir de agora a gente fala sobre o treino de hoje na Arena Condá, vamos trazer os detalhes aí sobre o Lacerda, que vai chegar a 100 dias no comando da Chapecoense. O Túlio Eduardo, Rodolfo, Túlio Eduardo renovou o contrato com a Chape, já todos os detalhes, e a última vitória da Chapecoense fora de casa na Série A. Vocês se recordam quando foi? Já a gente vai falar sobre isso.
0: Daqui a pouquinho, o Matias Brasil atualiza pra gente essas informações e, claro, nosso WhatsApp liberado também pra você participar, mandar aquele alô mais do que especial. Matheus Montemeus, que traz também as suas manchetes. E é uma manchete especial, rapaz, porque deu boa nas quadras. É isso, Matheus Montemeus, boa tarde!
2: E aí, turma do golaço? Femalho Futsal goleia Leoz da Serra jogando em Lages, 4-1. E olha, venceu o jogo de ida, venceu o jogo da volta com autoridade e está na semifinal da principal competição do futsal feminino no Brasil.
0: Além disso, é claro, a gente vai falar da Série A do Campeonato Brasileiro. Brasil, a seleção brasileira que confirmou 2 amistosos em novembro, mais jogos para o calendário da seleção brasileira. Série D do Campeonato Brasileiro, que tem mais um time garantido na próxima edição da Série C. Vamos falar do presidente da Federação Catarinense, que foi reeleito por aclamação na última quarta-feira. Copa do Brasil, teve crítica de Neymar ao gramado da Vila Belmiro, tem uma definição para uma possível final em sede única, já definindo o estádio, Série B, tudo isso e muito mais é destaque no nosso golaço. Nosso goleiro da galera, muito boa tarde, Rodolfo, tudo certo?
3: Boa tarde, Andrei, Matias Brasil, boa tarde a todos os ouvintes. Copa do Brasil, Andrei, reservou algumas emoções, mas ontem não foi tanta emoção assim. Primeiro que o jogo do Santos, né, tinha que reverter um placar de 3-0 e foi até para cima, foi melhor no primeiro tempo, até achei muito estranho, o Palmeiras não conseguia botar a bola no chão, não conseguia jogar, não conseguia fazer, o regulamento embaixo do braço acaba fazendo com que você se acomode, né? E aí acabou 0-0, Neymar mais uma vez sentiu uma dor na coxa, acabou sendo substituído no intervalo. Agora a decepção mesmo foi o Vitória. O Vitória eu esperava muito mais, né? Achava que ele ia conseguir reverter esse placar de 1-0, que foi em São Januário, mas não apresentou futebol, um futebol pobre tecnicamente, os jogadores tentando fazer ligação direta, tentando, sabe, buscar a qualquer custo, mas o Vasco com muita qualidade, com jogadores individuais, está crescendo de produção, principalmente nesses jogos decisivos, com um gol muito bonito do Andrés Gomes, que é uma característica dele, arrancada e dribles rápidos e a batida no gol. Até achei que o Arcanjo falhou nesse gol. Ele fez uma defesa cara a cara antes desse lance. E nesse lance ele acabou falhando 1-0. E o Pumas Rodrigues, o Pumita, cara, fez um gol que eu vou te falar. Meu amigo Osvaldo, né, que a gente jogou junto, até me deu uma camisa. Eu disse, amanhã eu vou pro programa com essa camisa, se o Vitória vir, mas não deu. Ele levou uma caneta desconcertante, um rolinho, né, Matias? Aquele que você pé sabe frio, dar. Né?
0: Se chama pé frio, se chama.
3: E daí, cara, quando ele dá o passe e recebe na frente uma bola de primeira, que batida linda. Parabéns, então, Vitória merecida do Vasco da Gama.
0: Daqui a pouquinho a gente vai falar sobre esse triunfo da equipe do Vasco contra a equipe do Vitória. Vamos falar mais também sobre o outro jogo do Santos com a equipe do Palmeiras, né? Tudo igual, o Palmeiras está na próxima fase da competição aqui no nosso golaço. O WhatsApp tá aberto, porque hoje a gente vai sair um pouquinho da Chapecoense para a pergunta do dia. É um pouco diferente, tem muita informação da Chape, mas a pergunta do dia hoje no 33 33613130 é simples. Quem passa no Grenal, quem vai pra semifinal, quem será o último semifinalista que se classifica hoje? Porque hoje tem Grenal, 8 horas da noite, a gente quer saber a sua opinião. Pode ser 45 segundos de áudio, nome completo, o bairro da onde tá falando. Ou pode ser mensagem de texto também. Se quiser falar como vai ser, se vai ser com gol no final, se vai ser nos pênaltis. Você manda quem passa no Grenal e vai pra grande semifinal da Copa do Brasil. Matias, vamos de cara falar do Verdão, da nossa Chapecoense, que treinou hoje na Arena Condá, isso?
1: Mais uma etapa da preparação da Chapecoense antes da sua viagem, que está marcado sábado pela parte da manhã. No treinamento de hoje, Neto Pessoa e Rafael Santos também não participaram novamente dessa etapa da preparação aí, nem o Neto, nem o Rafael, não estão lesionados, apenas aí, segundo informações, controle de carga dos jogadores, não estão lesionados. Então, treinamento aconteceu normal, técnico tático, ele ainda não esboçou um time, o Rafael Lacerda. Amanhã tem mais uma etapa da preparação, é a última antes da viagem. E destaques para os atletas, qual a gente conversou, como o próprio Bolasi, que é o jogador que desde o início da semana está treinando normalmente, voltou a treinar normalmente, o próprio Vinícius, zagueiro. A gente deu uma olhadinha ali, viu o Robert, jogador que ele está retornando após aquela lesão no joelho, ele já está retornando a fazer trabalhos no gramado. Hoje ele fez trabalhos pontuais no gramado com o pessoal aí do departamento médico, segue no DM, não é uma transição ainda, não é uma transição, ele ainda não partiu para a parte de transição do departamento médico, mas ele ainda segue no departamento médico aí. O próprio Robert está recuperando gradativamente, o Rafael Carvalheiro, que ainda faz um trabalho na academia, ainda não retornou, o Vitor Caetano, que já está no gramado também, fazendo os trabalhos normais aí, junto à transição, não está liberado do departamento médico da transição, mas já faz os trabalhos normais com bola, e agora é só aguardar aqui, no decorrer dos dias, conforme aí eles vão evoluindo, vão retornando e ficando à disposição do próprio Rafael Lacerda, que inclusive aí estava lá, todo sorridente, conversou com os atletas, teve uma conversa antes do início do treinamento. Treinamento marcado aí por concentração total para a partida.
0: Ô, Rodolfo, vou abrir esse parênteses, mas acho importante a gente falar. Estranho essa questão do Rafael Santos e do Neto Pessoa, né? Porque o Matias traz aí a questão do controle de carga. Do Rafael Santos, mais estranho ainda, né? Porque sequer entra em campo, né? Também já faz um bom tempo. Os dois jogadores, nessa questão de controle de carga, eu acho que já é um pensamento de tentativa de saída dos dois atletas, talvez, ô, Rodolfo?
3: É, acaba sendo uma incógnita, né, Andrei? Porque você vê que eles não estão sendo nem relacionados para as partidas, né? Então, não sei o que aconteceu, não sei se foi um treino pesado ou não, mas coincidentemente, dois jogadores que já foram titulares da equipe acabaram perdendo espaço, entraram em situações que o time estava, né, muito mal, e eles também não conseguiram dar continuidade ao seu trabalho, na titularidade pelo menos, e aí chegou outros jogadores, ganharam espaço, e eles não estão sendo relacionados. Agora, é aguardar, né? Aguardar os próximos dias. Eu não tenho nenhuma informação. O Matias também recebeu aí que é controle de carro. Vamos ver. A Chapecoense, no seu planejamento, tinha alguns atletas que iam ser desligados, como foram. Outros chegaram. Outros estão renovando, ou seja, pensando para o ano que vem já. Já um planejamento, não só ano que vem, mas eu acho que é um planejamento contínuo, né? Esse eu acho que é uma das virtudes de um time que busca vitórias, que busca se consolidar. Ah, mas a Chape tá caindo para a Série B. Sim, tudo bem, mas tem que ser feito um planejamento, tem que ser feito algo estrutural para que você consiga, né, colher os frutos lá na frente, independente da queda ou não. Mas a Chape, ela tem trabalhado bem, principalmente depois de ter que corrigir tudo o que aconteceu durante esse primeiro semestre, e a gente espera que ela seja agora o mais assertivo possível, Andrei.
0: Claro que a informação repassada é sobre a questão do controle de carga, o Rodolfo, mas assim, até pensando pelos jogadores, já a transferência está aberta, né? De repente até é benéfico, tanto para o Neto quanto para o Rafael Santos. Digo mais, o Rafael Santos, porque é um jogador que já de mais idade, tem que, quem sabe, tá jogando, e acho que ele tem mercado de Série B de Campeonato Brasileiro, né, o Rodolfo? Porque agora tem o Anderson Silva, tem o Matheus Aurélio, tem o Werner, que retornou e renovou o contrato, e além do Kainan também. E pensando no Neto Pessoa, também recheou essa posição de centroavante aí, o Túlio Eduardo não dá brechas, pode utilizar até o Franco Rossi como 9, e até o Neto, uma mudança de ares pra ele seria bom, né, porque já não consegue render, já a torcida já pegou no pé dele também, um atleta que não conseguiu trazer um retorno positivo pra equipe da Chapecoense. São dois jogadores que até seriam bons pra eles, pensando no atleta, no futuro dos dois, essa saída e quem sabe buscar outros clubes, né?
3: André, você falou pensando no atleta, né? E aí E agora eu vou soltar aqui, é algo que é pensando no, no, na pessoa, né? Não é Neto Pessoa, a pessoa do Rafael e deles. Por exemplo, quando você vai para uma cidade, você acaba trazendo principalmente eles, que já estão bastante tempo aqui, né? Desde o ano passado. Você tem família, você tem filhos, né? Eles estão no colégio, a gente está no mês de setembro, então o ano letivo praticamente aí falta pouco para acabar. Então a gente tem que ver também se vale a pena isso. Às vezes tem atletas, eu já conheci alguns atletas, que acaba deixando a família terminar o ano e ele já se apresenta em outro já pensando no ano que vem. Porque tem clubes que, por exemplo, quando contrata agora, ele já pensa nesse final de temporada e já para o estadual do ano que vem. Então, como você falou, são dois atletas que já têm uma idade avançada, já têm mais de 30 anos, né? Então, mas tem contrato com o clube. Neto Pessoa tem até abril, se eu não estou enganado, do ano que vem. E o Rafael Santos tem até dezembro. Então é algo que tem que ser bom para as duas partes, né? Já que ele tem um contrato. Mas eu soltei isso aí também porque eu penso nesse lado. Lado da família, lado dos filhos, porque às vezes não vale a pena um atleta acabar saindo, né, no meio, assim, final de temporada, com esposa e filhos ainda terminando ali o ano letivo.
0: Uma outra pergunta, o Matias Brasil, para ti.
1: Oi.
0: O Bruno Tubarão, ele segue no departamento médico?
1: Departamento médico.
0: Só pra gente também.
1: É DM, Andrei, porque é o seguinte, ele voltou a treinar lá no CT antes da viagem contra o Grêmio. Treinou um treinamento na Arena Condá, mas daí ele sentiu, a mesma região, posterior da coxa direita, que ele lesionou, ele disse que sentiu uma dor muito forte. E daí isso ele voltou, tanto que ele não tá fazendo nem trabalho no gramado, tá? Ele tá só na academia junto com o pessoal do departamento médico, porque as dores foram muito fortes nos treinamentos que ele fez quando ele tentou retornar, André.
0: É, então, só pra gente observar também essa situação, é um jogador que faz uma falta pra equipe da Chapecoense, até pelas características. O Heitor, que deu entrevista coletiva ontem, tá indo bem até nas últimas partidas, vai retomando aquela forma que ele tem, mas... É um jogador melhor, né? Em condição de qualidade técnica também, força física, tudo. O Bruno Tubarão, a gente fica nessa expectativa do retorno dele também. 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Vamos falar de Série A de Campeonato Brasileiro, porque ontem tivemos a quarta rodada da Série A, o último jogo dessa quarta rodada, o Rodolfo, 2-0 pro Flamengo. Carrascal e Lucas Paquetá bateram na equipe do Mirassol, e teve até uma nota oficial da CBF, por conta que muitos estavam falando que o Mirassol entraria na zona do rebaixamento, coisa e tal. A CBF soltou uma nota porque não tá empatado nos critérios, o Mirassol, o Vasco e o Inter, né, estão com a mesma pontuação, mas o Inter tem um critério a menos, então por isso o Mirassol segue fora da zona do rebaixamento. Mas agora com o mesmo número de jogos do Inter e um jogo a mais, que é a equipe do Vasco da Gama. Enquanto na parte de cima, o Rodolfo, o Flamengo encosta no Palmeiras. É apenas um ponto, hein, Rodolfo?
3: E esse jogo que o Mirassol ele tá abaixo é o jogo que o Vasco tem contra a Chapecoense aqui na Arena Condá, né? O jogo, Andrei, foi um jogo tranquilo pro Flamengo. Um jogo que ele dominou o jogo todo, enfim, fez 2-0. Não se esforçou muito para fazer uma goleada, o seu torcedor entendeu até, né, a situação do Flamengo. Se poupou, eu vi assim um treino, era um toque de bola no segundo tempo, sem muito esforço, sabe? Rodava de um lado para o outro e fazia jogadas conforme o treinamento. Eles vão fazer uma viagem para Belém do Pará, né? Se você pegar a tabela aí, você vai ver que o Flamengo joga contra o Remo, dia 6, domingo, e o Palmeiras vai pegar... o Botafogo também,

0: são dos jogadores, que têm uma característica diferente dos de Palmeiras. Então, são dois times grandes do futebol brasileiro, os dois times que estão sempre à frente. E aí a gente vai ver essa briga boa aí cada rodada. Mas eu vejo aí o Palmeiras pegando o Botafogo. Não vejo uma dificuldade tão grande para ele vencer. E o Flamengo vai lá para Belém do Pará, né, enfrentar o Remo. Mas é uma briga boa na parte da tabela. Lembrando que Atlético Paranaense, Fluminense, Bahia, Cruzeiro ali, né, estão ali querendo essa vaga na Libertadores. O Atlético Paranaense fazendo essa campanha excelente, né? O Fluminense deu uma crescida depois da saída do Zubeldía. O Bahia sempre por ali com regularidade, 40 pontos na quinta, na pré-Libertadores. Cruzeiro chegando ali com 39 na sexta colocação. E o Coritiba em sétimo, né, com 37. Atlético Mineiro já chega em oitavo, mas o Atlético Mineiro tem um adendo aí, cara. O Atlético Mineiro, ele vem numa evolução do seu treinador, o Pedro Emanuel, né? Ele vem fazendo um trabalho e chegada do Fred parece que deu uma nova alegria pro pessoal. A torcida, cara, foi impressionante. Então, assim, são clubes que é clube de chegada, clube de massa, clube de torcida. E quando a pressão ela aumenta, parece que os jogadores ele liga um turbo e fica diferente no jogo. Então, vai ser um final de brasileiro bem legal. Talvez ele vai ser emocionante mais do que teve os outros brasileiros.
1: O do Atlético é o Eduardo Domingues, né?
0: Pedro Emanuel do Vasco.
1: Exatamente.
0: É, tudo treinador de fora. Tudo. Inclusive, os quatro times da Copa do Brasil não tem nenhum brasileiro, né? Porque é o Flamengo. Tá. Não, Flamengo, desculpa. É o Vasco.
1: É o Vasco. Com o Pedro Emanuel português.
0: Português.
1: Palmeiras com o Abel.
2: Com o Abel português.
1: O Barba, que é o Eduardo Domingues argentino.
0: Do e Atlético. Agora o do Grenal hoje.
1: O Pezolano uruguaio e o Luiz Castro pelo português também.
0: Para os brasileiros não ficar reclamando, chorando, porque quem tá lá é eles, né? Então...
1: Teria chance, era o Santos, né? O Vitória também.
0: O Vitória com o Jair Ventura.
1: Não, porque o resto não, porque Santos, o Cruzeiro
0: já tinha perdido. O Cuca caiu.
1: O Cruzeiro também era o.
2: Português?
1: Exato, Arthur Jorge.
0: Mas algo a se pensar, né, André? A gente vê isso aí, é algo a se pensar. Os brasileiros têm que se pensar, ver o que está acontecendo, né? Ter reuniões para ver se volta a ficar aí. Entre os melhores.
1: 33613130, a gente quer saber a sua opinião, manda seu recado, quem passa no Granal, quem vai para a semifinal da competição. Vamos com o Matheus Montemeso atualizar a informação da Femali Futsal. Femali que atuou ontem, rapaz, e conseguiu uma vitória importante, está na próxima fase da Liga Feminina de Futsal. É isso mesmo, Matheus Montemeso?
3: E aí, turma do Golaço, grande abraço para vocês. A Femali Futsal está classificada para semifinais da Liga Feminina de Futsal, a principal competição entre as mulheres da categoria no Brasil. Vitória por 4-1 fora de casa contra um time catarinense, Leoas da Serra de Lages, um time muito competitivo, sempre sai faísca quando Chapecó e Lages jogam no futsal feminino. E a vitória foi suada, especialmente no primeiro tempo. O time da casa fez 1-0 e esse gol estaria provocando a prorrogação dessa classificação, dessa disputa. Mas ainda no primeiro tempo, a Rafa Schneider fez 2-1 e na sequência a Duda fez gol, fez 3-1 e depois foi fechada a conta com 4-1 no finalzinho da partida. O time de Lages colocou o goleiro à linha, até fez um bom primeiro tempo, mas a Femali foi superior na segunda etapa, matando nas oportunidades. 4-1 jogando fora de casa, vitória em Chapecó, vitória em Lages e o time está classificado para as semifinais da competição. As adversárias vão sair do confronto entre Stein Cascavel e São José de São José dos Campos, São Paulo. Primeiro jogo está marcado para 7:30 da noite, o time de Cascavel é o grande favorito para passar, porque foi líder isolado na primeira fase da competição.
1: Valeu, Matheus Montemeso, atualizando a informação. Que legal, hein, a Femali Futsal, esse belo projeto. A gente pôde até entrevistar alguns dias atrás, o Rodolfo estava junto comigo, o pessoal da Femali Futsal, e conseguindo essa classificação, mais uma vez histórica, indo para a semifinal. A gente sabe da história da Femali, de títulos até mundiais já conquistado, mas faz algum tempo que busca esse protagonismo de volta no futsal feminino, tá na semifinal. Claro que qualquer um que vier, tanto o Stein Cascavel quanto a equipe de São José, são adversários difíceis, mas a gente sabe da qualidade também dessa equipe de Stein, então vamos ficar de olho no que vai acontecer e parabenizar as gurias do futsal, a Femali, então, que tá na semifinal da competição. Vamos falar também da CBF, rapaz, porque a seleção brasileira confirmou mais dois adversários para novos amistosos que vão ser realizados na data FIFA de novembro. Além dos dois amistosos que a gente vai ter agora em setembro, do amistoso contra a seleção da Austrália, né? Aqueles dois amistosos contra a seleção australiana e também com a seleção da Índia, A CBF confirmou.

0: que em novembro a seleção vai enfrentar o Japão e Singapura, tá? Os dois confrontos, pela primeira vez na história, a seleção vai enfrentar Singapura e os dois confrontos vão ser lá em Singapura, no Estádio Nacional de Singapura. Rodolfo, eu tô achando estranho esses amistosos da seleção brasileira. Eu vi até bastante críticas, tava acompanhando algumas rádios de São Paulo hoje. As críticas bastante eram pela questão de não só os adversários, porque tu enfrentar a Índia e Singapura, com todo o respeito, né? Mas vai ajudar no que nessa formação do elenco para a próxima Copa do Mundo? Mas outra coisa pela questão de não jogar amistosos em solo brasileiro, Rodolfo. É difícil a gente ver, de repente, rodar mais em mais estados para receber mais jogos. A gente vê muitos estados sempre, Distrito Federal, ou é Rio de Janeiro, algum jogo lá no Nordeste, mas não muitos. E sempre, na maioria das vezes, eliminatórios, né? Aquelas eliminatórias da Copa contra os times sul-americanos. É difícil a gente ver amistosos aqui em solo brasileiro. E agora dois amistosos que eu acho meio estranho, hein? Japão e Singapura aí, o Rodolfo.
1: É, e aí por isso que a gente fala, né, da questão da identificação. Esses amistosos eu não concordo muito não, tá, André? Quando vai para esses países, não sei se é questão de política, não sei se é questão de... Não sei qual é o motivo principal, não sei se é dinheiro. Mas olha, a identificação do torcedor brasileiro com o jogador cada vez mais distante. E é nesses amistosos, você falou no Nordeste, imagina um jogo no Castelão, imagina um jogo lá em Pernambuco, na Arena Pernambuco, imagina um jogo lá no Mangueirão. Esses estádios, capacidade ia ser máxima, enfim, o jogador, ele sente uma alegria diferente. Eu já vi vários jogadores, inclusive joguei com alguns, quando chega no Maracanã, quando chega em São Paulo, é criticado, é vaiado, sabe, é xingado, mas quando ele chega no Norte e Nordeste, com todo respeito, eles têm um carinho, um cara, sabe, é idolatrado, é aplaudido, né? Aquele momento especial para as crianças. Então eu acho que falta isso, André. Você tocou num ponto aí primordial. Falta esses amistosos no Brasil. Falta ter uma agenda, né? E ter a capacidade de olhar para o povo brasileiro para se aproximar cada vez mais. A gente sabe que a Copa é daqui a 4 anos, mas quando vê já está na porta aí da Copa e aí fica aquela mesma coisa. Qual é o time? Quem é que está identificado? Não, a gente vai improvisar. Cara, a gente foi para a Copa do Mundo sem meia, a gente foi para a Copa do Mundo sem lateral praticamente. Enfim, são coisas que a gente não entende, mas que eles possam fazer um planejamento e pensar no povo brasileiro, que é o que eu falei a gente durante a Copa do Mundo. O treinador, parecia que ele perdeu a identidade do Brasil e não olhou para o povo brasileiro. Ele tem que saber que quando ele vai assumir a seleção brasileira, tem que olhar para o povo brasileiro. Ah, eu faço isso, eu faço dessa maneira. Não, tem que entender a cultura do Brasil, tem que entender a cultura da seleção brasileira, e cada vez mais a gente está perdendo isso. O Brasil perdeu sua identidade, tá, dentro de campo. Jogadores querem fazer igual a Europa, não vai vingar nisso aí. A disciplina está em primeiro lugar na Europa, por isso que eles estão conseguindo competir, mas está esquecendo de deixar a individualidade, está esquecendo de deixar a arte, a plástica do futebol brasileiro, né? Os jogadores que realmente desequilibram para fazer com que monte algo mecânico. Isso aí não vai dar certo para o Brasil, André.
0: Vamos fazer o seguinte, vamos para o nosso primeiro intervalo aqui na 93.3 no nosso Golaço, porque na volta a gente vai falar ainda mais da Série D do Campeonato Brasileiro. Isso mesmo, Série D, que conheceu mais um time que vai se despedir da competição, vai atuar na Série C na próxima temporada. Também vamos ouvir, vamos falar de Rafael Lacerda, que vai chegar 100 dias no comando da Chape, formação do presidente da Federação Catarinense, que foi reeleito. Só antes disso, tem uma informação que foi confirmada também hoje, tá? Que é a data da primeira convocação do Carlo Ancelotti, vai ser no dia 9 de setembro, tá? Então, a convocação na quarta-feira para os amistosos contra a seleção da Austrália, os australianos, e depois o confronto contra os indianos lá em Salt Lake, na cidade de Calcutá. Esse confronto, então, confirmado para o dia 9 de setembro, a convocação do Ancelotti. Vamos para o nosso primeiro intervalo. Na volta, a gente vai falar mais de Chapecoense, mais de futebol. A gente volta já! Música.

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1: É as dicas da 93.3. 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Anotou? Rádio Dicas retorna amanhã pela parte da manhã no nosso Sonho Café News com essas e outras dicas na programação da Rádio Oeste Capital FM.

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0: Estamos de volta no nosso Golasque da 93.3, a FM da galera e do futebol. 15 minutos faltando para 6 horas da tarde. Vamos juntos para a gente falar bastante ainda, é claro, sobre o Verdão, essa preparação para encarar a equipe do Corinthians e também demais informações do futebol. 21 graus e a temperatura em Chapecó, tempo predominantemente nublado, 21 graus, e você vem junto conosco no nosso Golasque. O WhatsApp tá liberado para você, 3361-3130. Além da Copa do Brasil, hoje a gente tem Série B com as odds liberadas na 01.bet, pagando 1.91 na vitória do Náutico, 4.14 na vitória do Botafogo de Ribeirão Preto e 3.19 na vitória, no empate, melhor dizendo. E claro, você pode fazer aquela fezinha, lembrando que é somente para maiores de 18 anos, jogue com responsabilidade. E o Ministério da Fazenda adverte: aposta não é investimento. Vamos falar de Série D do Campeonato Brasileiro, rapaz, porque ontem, ô Rodolfo, tivemos a classificação do Goiatuba para a Série C do Campeonato Brasileiro. Pela primeira vez em sua história, o Goiatuba consegue esse feito histórico. E, cara, teve emoção do início ao fim. A equipe do São José do Rio Grande do Sul é comandada por Argel Fuchs, rapaz.
1: Oh. Argel Fuchs.
0: Argel Fuchs, trocar o pneu do carro com o carro andando, né?
1: Exatamente.
0: Não importa como começa, o importante é como termina.
1: O povo jogador... de Chapecó faz churrasco no chão que nem eu.
0: É, exato. O jogador só descansa quando ele morre. As frases poéticas de Argel Fuchs.
1: Alisson Farias parece a patroa, lente amarelo.
0: É, Argel Fuchs, rapaz, que... Enfim, olha, a campanha do Argel é muito boa. Se for pegar o São José, não tava nem se classificando, conseguiu colocar o São José em dois jogos do acesso. E ontem, Rodolfo, segurou o acesso para a Série C até os 38 minutos do segundo tempo. E olha, esse acesso do Goiatuba, ele é impressionante. O São José tinha empatado o jogo de ida. E no jogo de volta, o Grafite, aos 22 minutos do primeiro tempo, abriu o placar para a equipe do São José. E aos 38 minutos, pênalti para o Goiatuba. O atacante do Goiatuba bateu. O goleiro Fábio Rampi defendeu. A bola sobrou no rebote. O goleiro Fábio Rampi defendeu de novo. E a bola sobrou na pequena área pro zagueiro Dinei, da equipe do São José, daquele balão pra longe. E aí o Dinei mandou contra o próprio patrimônio. Fez o gol contra, cara, e não tinha ninguém. Ele podia ter um balão pro lateral, um gol esquisito. Ele chuta pra própria rede. E esse gol foi o gol do acesso do Goiatuba pra Série C do Campeonato Brasileiro, porque o empate beneficiava a melhor campanha. A melhor campanha da Série C entre os dois times era o Goiatuba, Rodolfo. Que impressionante. Acho que nem dos piores cenários possíveis o torcedor do São José imaginava que isso fosse acontecer, Rodolfo.
2: E o Dinei pode chegar em casa e dizer: eu fiz o gol do acesso. Só foi o acesso do time contrário, né, do Goiatuba. Imagina a situação do Fábio, o goleiro. Meu Deus amado. Ramp pegou duas bolas seguidas, né, algo que já é impossível ali naquele momento, e aí o zagueiro vai tirar e bota pra dentro. Mas é uma classificação, como você falou, histórica, mais um time de Goiás chegando junto aí, né? O Goiás tem um campeonato goiano aí que tem bastante equipe, você vê aí na Série C, né? O Anápolis ficou na C, agora o Goiatuba chegando, né? Tem o Atlético Goianiense, tem o Vila Nova que pode subir pra Série A, o Goiás tá chegando ali na Série B também. Chegando forte, tem o Atlético Goianiense. Então é o futebol goiano marcando a sua força. Triste pro São José, que teve a chance, né, quando não ficou entre os quatro, de pegar esse playoff aí, esse mata-mata, mas o Goianese acabou jogando pelo empate e conquistou, como você falou, André, aos 38 do segundo tempo. Então é mais um time aí, recapitulando que esse ano sobem 6 times da Série D para a série C, né? E aí para ter um novo formato o ano que vem. Mas parabéns ao Goiatuba. E hoje tem CSA, que acabou perdendo o Nacional de 2-0 e tem que reverter esse placar. 3-1, dois gols de diferença. Obrigado por corrigir, Andrei. 3-1, né? Então são dois gols de diferença, que aí dentro de casa, provavelmente o Rei Pelé vai estar lotado.
0: Ingressos esgotados.
2: Uma grande torcida. Já joguei muito contra o CSA ali dentro, realmente... O torcedor, ele vai encher, vai empurrar. Agora vamos ver se dentro de campo o time vai fazer por merecer essa reviravolta e conseguir esse acesso. Até porque o CSA tinha uma estrutura até pouco tempo aí muito bem organizada e de repente tudo foi por água abaixo. Então ele precisa dessa recuperação também.
0: Essa equipe do, como tu falou, né, esse jogo do CSA tem a questão, eles precisam buscar dois gols, só que a equipe do CSA, se buscar esses dois gols, ele se classifica para a próxima fase da competição, porque tem essa melhor campanha, né? O time que tem a melhor campanha classifica, então o CSA precisa apenas de dois gols de diferença para conseguir essa classificação para a próxima fase. E também, como eu falei, o Goiatuba, a primeira vez disputando uma Série C de Campeonato Brasileiro, o Nacional do Amazonas também pode chegar a esse feito, tá? 113 anos tem de história essa equipe do Nacional, que nunca chegou a disputar uma Série C de Campeonato Brasileiro. A equipe do Nacional, que tem o Sassá Lotelli, cara. Sassá é o atacante.
1: Olha
0: da equipe
1: aí,
0: do Nacional. Nessa temporada tem apenas um gol, tá? Ele tava no Confiança, disputando a Série C, foi rebaixado e acertou nos últimos 5 jogos, defendeu aí as cores da equipe do Nacional. O Sassá pode novamente subir da Série D pra Série C, isso que ele já conseguiu com o Amazonas numa oportunidade. E agora retornando lá para a Amazônia e disputando com a equipe do Nacional. Vamos ficar de olho nesse jogo, confronto que acontece mais tarde, 8 horas da noite, ao Campeonato Brasileiro da Série D. Ô Matias do Brasil, vamos falar de Rafael Lacerda, é isso, Matias?
1: Exatamente, viu, André? O técnico da Chapecoense que vai chegar aí a 100 dias no comando do Verdão, Rafael Lacerda. Ele que desembarcou em Chapecó no dia 30 de maio. Somando aí, são 96 dias no comando da Chapecoense. Ele vai completar 100 na segunda-feira, depois do jogo contra a equipe do Corinthians pela Série A do Campeonato Brasileiro. Serão 100 dias sob o comando verde-branco da Chapecoense. Nesses 100 dias, muita coisa aconteceu, entre elas uma vitória na Série A do Campeonato Brasileiro, que foi contra a equipe do São Paulo, uma final de Copa Sul-Sudeste, não vamos lembrar muito, uma final de Copa Sul-Sudeste, uma vitória na Série A do Campeonato Brasileiro, e uma evolução, que é o que mais importa, né? Uma evolução aparente da Chapecoense, um melhor desempenho nas últimas partidas e quem sabe, se der tudo certo, pode caminhar para a segunda vitória na Série A contra a equipe do Corinthians fora de casa no próximo final de semana, no domingo lá na Neoquímica Arena. É o que almeja o técnico Rafael Lacerda. Amanhã pela parte da manhã a gente vai ter uma entrevista coletiva com ele pré-jogo para comentar um pouco mais aí sobre o que ele espera e o que projeta para essa partida contra a equipe do Corinthians, mas na próxima segunda-feira serão 100 dias do novo comando.
0: Queria levantar uma pauta aqui, Rodolfo, quero saber também a tua opinião, assim, justamente sobre o Rafael Lacerda, cara. Cara, que acerto, acho, da direção da Chapecoense, o pessoal que analisou e buscou, porque a gente tá vendo, talvez, o Rafael Lacerda também no seu melhor momento como treinador, na carreira, tá? Acompanhei ele já no Caxias. Só que é outro projeto, é outro trabalho quando tu tá num time que tá disputando um campeonato gaúcho, uma Série D de campeonato brasileiro, ou até as divisões de acesso do campeonato gaúcho, onde o Rafael Lacerda comandou as equipes. E depois, tá, teve o momento no Vila Nova, que foi campeão, o Atlético Goianiense também. Mas me parece que é diferente, é um cenário maior, é o maior desafio da carreira dele numa Série A de Campeonato Brasileiro, e ele vai conseguindo dar uma resposta. Me parece também, eu quero saber a tua opinião, que desde que ele assumiu, claro, teve turbulências, como era normal de ter ao longo das competições, Chapecoense vai encontrando uma maneira de jogar, um estilo de jogo, um jeito. Agora a gente consegue olhar para a Chapecoense já saber uma maneira que ela joga, mais identificado com as características do Rafael Lacerda, que talvez no ano a gente nunca teve, com o Dalpozo, com o Fábio Matias. É um trabalho bem interessante do Rafael Lacerda, principalmente não só pensando para essa temporada, já tô conseguindo dar uma resposta para esse ano, mas principalmente para o ano que vem também, Rodolfo, para já ter um cenário plantado para o próximo ano.
2: Ah, eu já vejo esse planejamento com o Rafael Lacerda, viu, Andrei? Pelo que ele está fazendo, é um treinador jovem, então a gente tem que parabenizar a própria diretoria, porque quando chegou a gente indagava, e o planejamento é pro ano que vem e tal, e pouco falava sobre isso, né? Porque tava perdendo, tava muito abaixo do que esperava, então a direção ela silenciou naquele primeiro momento, o Rafael Lacerda ele tomou a frente, falava, então assim, uma das coisas, uma das maiores virtudes de um treinador, Andrei, eu não vou colocar que é a parte técnica, a parte de jogo, a ideia de jogo. A principal, na minha trajetória, que eu vi de um treinador, é a gestão do grupo, tá? O cara, quando tem, ele pode ser o maior sabedor de técnica, de tática, fazer grandes treinamentos, mas se ele não tiver uma gestão de grupo, na hora que ganha, na hora que perde, você ter os jogadores, você andar com a verdade dentro do vestiário, você fazer a substituição, mas andando fazendo com coerência, você ganha um grupo. Você tem um treinador que você tem o respeito do grupo. E aí todos se dedicam, todos, né, procuram fazer o seu melhor. E o Rafael Lacerda, me parece que ele é esse cara que ele tem, além da qualidade técnica, foi um zagueiro, né, foi capitão na maioria das equipes que ele atuou, né, e vem assim tão pouco tempo, mas fazendo bons trabalhos. Né? Eu vejo o Rafael Lacerda com projeção para ser um dos grandes treinadores do futebol brasileiro. Tá? Então, parabéns pela direção Rafael, parabéns pelo Nenê, pelo Enori, pessoas que estudaram e viram o perfil e sabia que era um treinador que poderia ser duradouro na Chapecoense. E aí a gente vai para dentro de campo. Ele, como você falou, Andrei, ele é um treinador que ele conseguiu passar uma ideia de jogo. Ele viu que quando chegou aqui ele tinha que apagar o incêndio, primeiro das derrotas, da fase difícil, mas principalmente, independente da vitória ou da derrota, o que o torcedor queria ver era uma melhora no time. E ele fez isso. Foi chegando alguns atletas, mas os atletas assimilaram aquilo que ele queria na parte defensiva, na transição ofensiva. E aí, pouco a pouco, ele foi conseguindo fazer isso. Os erros individuais, como ele mesmo falou na sua entrevista, acontecem, né? Todo mundo erra. Nós somos seres humanos e erramos no nosso trabalho, na nossa casa, no posicionamento, na atitude. Mas ele, com a ideia de jogo, hoje a gente vê claramente como a Chapecoense joga. E outra, tá dando trabalho aos times adversários. Nenhum time que vai jogar contra a Chapecoense hoje, inclusive o próprio Corinthians, vai pro jogo achar que vai ganhar de qualquer maneira. Porque hoje vê um sistema defensivo muito bem postado, você vê hoje um meio de campo muito consistente. Você olha pro meio de campo da Chapecoense, você vê hoje Camilo, você vê Giovani Augusto e vê o Iago. Então o time adversário vai olhar e vai achar que vai ganhar de qualquer maneira? Não. E além disso, você tem vários atacantes agora, né, do meio para frente, que tá chegando e tá dando conta. Você tem dois laterais consistentes, que é o Fernando na lateral esquerda e o próprio Bruno Pacheco. Na direita, o Heitor, que já tem a capacidade técnica é também muito boa, mas parte física não tá. Então, jovens atletas que foram aposta, o Túlio Eduardo, né, o próprio Franco Carvalho que chegou, então o Franco Rossi, o Miguel Carvalho, perdão, o Franco Rossi. Então, o Rafael Lacerda, ele é aquele cara que ele veste a camisa e ele é identificado com aquilo que ele está fazendo, ele se compromete com aquilo que está fazendo, né? E nas suas entrevistas, ele é o treinador, né, que ele se aproxima da realidade, porque eu não gosto quando o treinador, ele muitas das vezes, ele para defender o seu grupo e para defender um atleta ou outro, ele começa a dar uma entrevista que não tem nada a ver com a realidade, que é o jogo, que é o pós-jogo, que é a situação do atleta. E ele é um treinador que ele gosta, e eu também gosto do meu comentário, que se aproxime muito da realidade do que é o jogo, independente se ganha ou não. Eu vou estar falando se for derrota, que jogou bem, se realmente aconteceu. E se for uma vitória que jogou mal, também eu vou falar, porque eu quero falar é do jogo e não da situação que está envolvendo a Chapecoense. Por isso que eu falo da questão da tabela. Chapecoense não tem que olhar para a tabela, Chapecoense tem que olhar de fortalecer a sua marca, de fortalecer o seu time, de conquistar as vitórias quando for possível. Mas principalmente demonstrar dentro de campo a vontade que tem, mas acima de tudo com qualidade, porque tem como fazer isso. Então o Rafael Lacerda, para mim, ele não é surpresa, ele era uma aposta, mas que vem se mostrando muito bem, principalmente na Série A. Não é fácil competir, agora ele tem demonstrado, porque ele não tem paixão por atleta, ele coloca o atleta na hora que tem que ser colocado. Se o atleta tá rendendo, ele vai permanecer, se o atleta não tá rendendo e tem outro que tá pedindo passagem, ele vai colocar. E aí, claro, o treinador, ele tem a batuta na mão, até porque ele é cobrado por isso, de ter a responsabilidade de colocar os melhores, ele vai ser cobrado por isso. Se ele não colocar, nós mesmos aqui vamos estar criticando se tiver outros que vão fazer com que ele mereça a crítica. Mas eu acho que foi uma escolha acertada e a Chapecoense, ela pode dar continuidade sim, uma Série B do Brasileiro, ele fazendo a gestão desde o início, porque aí sim ela vai estar sendo uma equipe que pensa a longo prazo.
0: Vamos com informação do trânsito, é isso, Matias?
1: Elevado da BRF, sentido trânsito a EFAP, aliás, centro a EFAP, né? Trânsito tem.
0: Trânsito a EFAP tem que ter,
1: sempre. Tem que ter, né? Sempre, né? Tem veículo parado na pista, aí bem em cima do elevado, tem um Uno branco parado e duas motos. Não temos informação ainda do Corpo de Bombeiros se tem alguém ferido, dinâmica de acidente, nada. Foi um ouvinte que mandou um vídeo pra gente aqui de duas motos paradas e também um Uno branco. É ali no elevado da BRF, sentido centro a bairro centro a EFAP.
0: Tá a informação daqui a pouquinho, claro. Se alguém tiver mais informações, pode mandar pra gente pelo 33613130. Até conferir aqui nos bombeiros, não tem nenhum chamado neste momento. Para a gente falar também da Federação Catarinense de Futebol, tá? A informação agora de última hora, então, da reeleição, né? Novamente reeleito o Rubens Angelotti como presidente da Federação Catarinense de Futebol por aclamação. Eleição que foi que aconteceu em Assembleia Geral, junto à presidência do Conselho Fiscal na última quarta-feira. E o novo mandato do Rubens vai do dia 12 de abril de 2027 até 12 de abril de 2031. Vale frisar que a chapa de Rubens Angelotti foi a única na eleição. Ele, que é natural de Coritiba, foi eleito vice-presidente da Federação Catarinense de Futebol em 2015, mas assumiu a presidência substituindo o Delfim Pádua Peixoto Filho, que infelizmente faleceu no acidente aéreo da Chapecoense em 2016. Rubens, então, que foi eleito presidente da Federação Catarinense em 2018, com mandato de 2019 até 2023, e reeleito em 2022 até findar o seu mandato de 2027. Então vai para seu terceiro mandato no comando da Federação Catarinense de Futebol, informação confirmada pela reeleição dele ontem. Vamos fazer o seguinte, vamos fechar nossa primeira hora para 01.bet. Daqui a pouquinho a gente volta para falar ainda mais de Chapecoense de futebol.

0: 6 horas.
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15: Estamos de volta no nosso golaço aqui na 93.3, a FM da galera e também do futebol. 6 horas, 10 minutos. 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Sinta-se à vontade, manda aquele alô mais do que especial. Matias Brasil, seus destaques pro segunda hora do golaço.
2: Nesse segundo tempo do golaço, vamos falar sobre a renovação contratual com o centroavante Túlio Eduardo, da Chapecoense. E também aí a última vitória da Chapecoense fora de casa numa Série A. Você se recorda quando? Eu vou lembrar pra você já.
15: Olha aí, Matias Brasil, daqui a pouquinho vai atualizar pra gente. 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Além disso, é claro, a gente vai falar um pouco mais sobre a Copa do Brasil. Dois classificados na noite de ontem. Teve crítica do Neymar à Vila Belmiro. Também a oportunidade que pode ter da final da Copa do Brasil ser realizada no Distrito Federal e Série B do Campeonato Brasileiro. Além disso, vamos com os destaques de Matheus Montemeso na segunda hora do golaço para trazer mais informações. Diga lá, Matheus!
16: E aí, turma do golaço! Chapecoense Futsal divulga o calendário de jogos absurdo neste mês de setembro. Ao todo, serão 13 compromissos em menos de 30 dias. E o primeiro deles vai ser no sábado, jogando em Macapá. 24 horas de viagem. Delegação Verde e Branca está no caminho para a partida de sábado às 10 horas da manhã.
15: É, tá aí o Matheus Montemeso atualizando informações do futsal. Daqui a pouquinho a gente fala mais sobre a Chape Futsal. Matias! Túlio Eduardo renovou o contrato, é isso, Matias Brasil?
2: Exatamente, centroavante Túlio Eduardo está com um contrato renovado com a equipe da Chapecoense. A Chapecoense até emitiu uma nota, eu vou ler a nota da Chapecoense aqui, falando um pouco mais sobre o Túlio Eduardo e sobre essa renovação contratual que aconteceu hoje pela parte da tarde. A Associação Chapecoense de Futebol oficializou nesta quinta-feira, dia 3, a renovação contratual com o atleta Túlio Eduardo. O clube exerceu a opção de renovação, prevista no contrato inicial, tá? E estendeu o vínculo com o atacante até dezembro de 2029, Rodolfo. O Túlio chegou na Chapecoense em julho, fez a sua estreia pela equipe Alviverde no duelo contra o Cruzeiro, na Copa do Brasil, e em 5 partidas o atacante marcou 2 gols. Ele tem se destacado aí pela identificação e também a entrega com a camisa da Chape. O Túlio Eduardo que teria um contrato inicial até o fim da temporada de 2026, mas pelo que ele vem desempenhando, pelo o que ele veio, o papel que ele vem fazendo, né, e também pela ausência de um centroavante que vinha brocando na Chapecoense, Túlio Eduardo tem o contrato renovado até 2029, renovação que aconteceu hoje pela parte da manhã, tem até fotos já do Túlio com a camisa lá, Túlio Eduardo 2029, contrato renovado. Parabéns pro Túlio, pra Chapecoense, decisão assertiva da diretoria e também da comissão técnica em manter um centroavante que vem marcando gols e que tem fome aí de fazer gols com a camisa da Chape.
15: O Rodolfo, é uma movimentação importante da Chapecoense, né? Se proteger também, encontrar até 2029, acredito que deve ter uma multa rescisória também.
2: Ah, com certeza, com certeza.
15: E não deve ser baixa, porque pelo pouco que apresentou, porque é poucos jogos do Túlio Eduardo com a camisa da Chapecoense, já mostra que tem um futuro brilhante o Túlio Eduardo.
17: É, foi assertivo assim, até porque a projeção, né, que ele tem é muito jovem, artilheiro da Série D esse ano, né, tava com 8 gols em 9 jogos, algo assim, uma média fantástica, e chegou na Chapecoense, já nos 2 primeiros jogos fez 2 gols, mas acima de tudo, em relação a isso, é o perfil dele. Ele tem um bom perfil, né, um perfil de centroavante, sabe fazer o pivô, é brigador, e ainda tem essa arrancada do meio de campo, né? O centroavante, muitas das vezes, é aquele cara paradão, é um cara que não tem muita velocidade, mas ele tem essa arrancada. Então, você vê que ele incorporou, né, a camisa da Chape, e o torcedor já se identificou desde aquela primeira entrevista dele. Então, tudo isso faz com que as coisas caminhem bem. O que é que a gente torce? Para que ele possa amadurecer a cada jogo, que ele possa dar continuidade, vai ter os erros, vai ter as falhas, isso é normal dentro do futebol, mas que ele possa dar continuidade ao seu trabalho, que ele possa fazer os gols que a Chapecoense precisa, mas acima de tudo, que ele cada vez que ele entra em campo, ele possa se entregar assim como ele tem feito. É tão pouco tempo, mas a gente já viu essa identificação que ele tem, a característica que ele exerce dentro de campo, e a gente torce para que ele possa ser aí o centroavante, o artilheiro da Chapecoense, porque é muito jovem e tem muita coisa a dar no futebol. Então fico feliz. E é um pernambucano lá de Campina do Barreto, né? Um bairro da cidade do Recife. Come cuscuz. É o que dá força ao atleta, meu amigo. Eu lembro de Carlinho Barla que jogava lá, jogou comigo no Náutico, jogou no Santa Cruz, ele foi pra Portugal. Uma mala era só de pacote de cuscuz.
2: Eu vou contar agora eu vou contar. Ninguém mandou nós entrar no assunto, eu vou contar. A gente tava em Curitiba, pessoal, fazendo o jogo. Aí a gente foi pro café. E o Rodolfo, você serviu umas 5 vezes, né, Andrei? Por baixo. Não,
18: mas o cuscuz, beleza, é da terra do Rodolfo, lá do Nordeste. Cuscuz, beleza, tranquilo. Beleza, mas tranquilo. Agora cuscuz com molho de cachorro quente, com salsicha, cara, é a primeira vez que eu vejo. E não é uma vez, umas 5 vezes.
2: É a primeira vez que eu vejo alguém se servir 5 vezes.
18: Não, e meteu cuscuz, molho de salsicha, mas, omelete,
2: junto com galinha.
18: Só que é coisa sustância, Matias.
2: Coisa boa, Matias.
18: Matias,
2: coisa boa, Matias. Isso é coisa boa, Matias, já que dá sustância. O que aconteceu? Eu fui no treino hoje, daí eu cheguei no Túlio. Disse, ah, tu conhece a história do Rodolfo? Então, não, conheço, tudo mais. É, acompanho o Rodolfo, eu moro muito lá perto do... Ele morava lá na...
17: Campina do Barreto.
2: Campina do Barreto, próximo aos estádios e tal. Aí ele falou, eu disse, cara, lá em casa também, né? Eu disse, é que o Rodolfo falou que pergunte pra Túlio Eduardo se ele come cuscuz. Não, ele lá em casa só tem cuscuz no café da manhã. É coisa boa, Matias. Falou a mesma coisa que você.
17: Mas imagina, 7 horas de viagem, eu tendo cuscuz, que quando eu cheguei no hotel foi admirado, né? Eu vi aquele cuscuz ali no hotel lá no Curitiba, tu acha que eu ia deixar de lado? Mas não.
18: Não, tá certo você, Rodolfo. Essa eu dou a razão pra ti. Oh, falando ainda sobre o Túlio, Rodolfo, é importante frisar também a Chapecoense de achar esse atleta, porque é difícil, a gente até houve um pé atrás nosso também, meu pelo menos, vou botar a minha, porque um jogador que vem da Série D, de repente a gente não tem tanto conhecimento, a competição que ficou ainda maior nessa temporada, abriu mais vagas, e mesmo assim a Chapecoense foi convicta, foi lá, buscou ele e tá aí a resposta dada em campo. Claro que nos últimos jogos, até ele tá sofrendo ainda mais pra aparecer, porque o pessoal já ligou o radar, já conhece, ah, agora é Túlio Eduardo, é perigoso. Foi isso no jogo contra o Grêmio, foi isso no jogo contra a equipe do São Paulo também, vai tendo uma marcação mais firme sobre ele também, mas um grande atleta, e parabenizar também o pessoal que conseguiu buscar esse talento na Série D do Campeonato Brasileiro, né?
17: É, a partir do momento que a Chape, ela mudou o foco, né, e foi atrás desses atletas que era de terceira prateleira, quarta prateleira do futebol brasileiro, se tornou mais fácil, e aí eles olharam a projeção. Então, mais uma vez, parabenizo ao Rafael, ao Nenê, ao Enori, pessoas que estão trabalhando, né? Eu lembro que na parada da Copa eles iam, estavam ali reunindo, eu sei como é futebol, os caras não têm horário, é se dedicando aquilo para buscar. E você deixou de ficar atrás daqueles centroavantes, que era de 400, de 500, 600, ah, o cara ganhava 70 na Série B, aí vem para a Série A, aí pede 500, 600, da Série C também, teve casos de atleta que ganhava bem menos, e quando vai para a Série A, ele já bota 400 mil de salário. Então, quando mudou o perfil que eu falo, não ir atrás desses grandalhões, né, desses medalhões do futebol brasileiro, a Chape aí começa a acertar de uma forma que me agrada. O Heitor mesmo, o Heitor recebe uma ligação e diz, não, eu estava aqui, pô, no outro dia eu já estava viajando, ou seja, atletas que não estavam sendo disputados. Então, parabéns por essa iniciativa, por esse trabalho, né, que está sendo exercido, espero que possa ter continuidade, mas o Túlio Eduardo é uma das aquisições que deram certo, que vai dar certo, porque tem ainda um tempo pela frente, eu acredito nisso, então dá mais confiança e dá gabarito para que essa direção possa dar continuidade a esse tipo de trabalho, Andrei.
18: 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Matias, tem informação de trânsito, é isso?
2: Trânsito, informação que chega agora. Boa tarde, tudo bem? Acidente de moto na Mato Grosso com a Marechal Floriano. A Mari Perondi mandando mensagem pra nós, mandou um vídeo aqui. Acidente envolvendo, então, uma motocicleta na rua Mato Grosso com a Marechal Floriano Peixoto. Então, informação do ouvinte.
18: Tá aí, você que tá transitando nesse local, muita atenção nesse momento. Vamos falar de Copa do Brasil. Inclusive, você que tá pela live no Facebook, no YouTube, tá vendo os melhores momentos de Vasco e Vitória, de Palmeiras e Santos, porque conhecemos mais dois semifinalistas, Rodolfo, que estão na próxima fase da competição. Começar pra gente falar do jogo do Vasco, que foi o jogo mais emocionante, mais empolgante, talvez. O Vitória teve gol anulado, o VAR semiautomático entrou em ação, muitas críticas, porque não se teve aquela certeza clara, vai na confiança do semiautomático, mas teve um gol anulado, a equipe do Vitória. E aí, na reta final do confronto, o Andrés Gomes, um belo gol, disparando lá do campo defensivo, marcou o primeiro, e o Pumita Rodrigues também fazendo uma caneta, um belo gol também do Pumita, 2-0 pro Vasco. Surpresa pra mim, Rodolfo, não sei a tua opinião, onde a gente te falou pela questão do Vitória ser muito forte no Barradão. Eliminou o Flamengo dentro do Barradão na Copa do Brasil, eliminou o Atlético Paranaense, que tinha uma vantagem de 2 gols no jogo de ida dentro do Barradão. E ontem foi completamente dominado, e hoje também fui dar uma pesquisada lá no pessoal que cobre o Vitória, já balança Jair Ventura no comando técnico da equipe do Vitória após essa queda na Copa do Brasil e também das derrotas que vem no Campeonato Brasileiro.
17: E esse é o futebol, né, Andrei? Memória curtíssima, né? Fazer o que o Jair Ventura está fazendo no Vitória, né? Derrubar o gigante Flamengo e depois o Atlético Paranaense, que hoje é terceiro colocado no Brasileiro. E aí você vai perdendo força, perdeu o clássico para o Bahia, e aí você vem uma eliminação, já começa as críticas. Mas o que me decepcionou o Vitória foi a maneira de jogar. Tanto é que o gol sai de uma bola parada até distante, uma bola na área, né, que o zagueiro acaba cabeceando, mas ele está com o ombro na frente, segundo o semiautomático, né, o impedimento ali semiautomático. Mas estava 0-0, era um momento assim, sabe, crucial na partida. Mas aí foi anulado, eu acho que com aquela anulação do gol acabou trazendo uma certa decepção e parece que o Vitória não conseguiu reagir, né, após essa anulação. E aí também o Vasco com muita qualidade, com seus atacantes, com o Puma Rodrigues também fazendo um belíssimo gol, acaba 2-0, né, e com propriedade. Mas o que me decepcionou foi porque o Vitória não conseguiu jogar, não conseguiu fazer jogadas, não conseguiu fazer transições, era só na bola longa tentando achar uma casquinha dos seus atacantes, enfim. Foi uma Vitória diferente dos outros jogos que eu vi dentro do Barradão, mas o Vasco não tem nada a ver com isso e fez o resultado e vai chegar forte nessa semifinal, né? O Vasco, que está na zona do rebaixamento do Campeonato Brasileiro, vai chegar forte aí na semifinal da Copa do Brasil. E quanto ao Santos, o Santos, ele tentou no primeiro tempo, eu vi um Santos que buscou, né, tentou os gols. Neymar estava muito bem, movimentando, indo para cima, cobrando os companheiros, mas acabou sentindo no final do primeiro tempo, foi substituído. Aí o Gabigol tentou, né, tomar ali o protagonismo, mas o Palmeiras também foi muito abaixo, talvez pelo 3-0, acaba se acomodando, mas eu vi um Palmeiras que quando recuperava a bola não conseguia dar continuidade, não conseguia reter a posse, tanto é que teve momentos na partida que estava 73% de posse de bola para o Santos, né, e 27% só para o Palmeiras, algo assim que eu não tinha visto, mas sem muita efetividade, teve alguns chutes, teve algumas finalizações,

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1: Tem que mandar dois abraços especiais.
0: Manda lá, tchê.
1: Eu quero mandar um abraço pro Raul Tasca. Encontrei com ele no mercado há poucos dias. Ele e a esposa dele estavam fazendo compras. A gente compra no mesmo mercado. A gente tava lá conversando, trocando uma ideia. Falando um pouco sobre a Chapecoense, né? E ele relatou que sempre acompanha a programação, inclusive a partir das 18 horas. Então, um abraço pro seu Raul Tasca. Um beijo no coração. Obrigado pelo carinho da audiência. E pro seu Zer Gambato, que eu fiquei sabendo que também ouve a gente a partir das 18 horas. Alô, seu Zer Gambato. Um abraço pro senhor também, hein, Rodolfo?
2: Ô, grande abraço a vocês aí. Um beijo no coração.
0: Vamos seguir falando desse jogo do Santos com a equipe do Palmeiras, Rodolfo, porque o Neymar sentiu essa lesão. A lesão parece, ao que tudo se indica, ser grave, uma lesão muscular que pode tirar ele até de 3 a 4 semanas do calendário da equipe do Santos. E hoje ele foi através das redes sociais e fez uma publicação. Através do seu Instagram ele publicou o seguinte: queria dar uns parabéns ao nosso responsável do campo da Vila Belmiro. Ontem foi o pior gramado que a Vila já teve, cheio de buracos porque fizeram a descompactação um dia antes do jogo. Inacreditável. Além de jogar contra o adversário, nós jogamos contra o campo. E ainda por cima, fazemos mais força para arranques e freadas durante a corrida porque o campo estava desregular. Não foi à toa que 3 jogadores sentiram no primeiro tempo. Parabéns, viu? Ótimo trabalho de Neymar ali, publicando através das redes sociais. Além dele, a gente teve o Lucas Veríssimo e também o Barreal, né, tendo sentido nesse confronto. E hoje o Arthur foi apresentado de forma oficial na equipe do Santos, e ele falou que nunca viu o gramado da Vila daquela forma, e que disse que é um dos piores gramados do futebol brasileiro, pelo que ele tinha visto. Claro que o Palmeiras não perdeu tempo, foi lá e deu uma corneta dizendo que o gramado do Palmeiras é excelente, que é comprovado, é um dos melhores gramados do futebol brasileiro. Neymar, que não jogou o jogo de ida por conta do gramado, se lesionou em gramado natural.
2: Nada melhor do que um dia após o outro, né? Porque eu não tenho nenhuma questão em relação a isso, porque eu joguei ali na Arena Condá, agora, depois de aposentado, gramado sintético, e é muito semelhante. Além disso, você fez algumas defesas.
0: Ah,
2: Rodolfo! Tu é fera. Parabéns, Rodolfo. E foi contra, o Master da Chave.
1: Contra o Master da Chave?
2: Foi um jogo. Não, era o pessoal de Palotina, a prefeitura faz um jogo aí, e aí me chamaram. Eu tenho um amigo lá que me convidou e eu acabei indo, né? Foi ano passado, final do ano passado, enfim.
0: Parabéns.
2: Inclusive vamos jogar com o Havaí, hein? Vamos jogar com o Havaí em novembro.
1: Não dá pra dar moleza, né?
2: Não, mas voltando ali.
0: Tu não perde esse jogo, tu não é da desse jogo.
2: Não, eu quero que você vá comigo, você disse que ia lá.
0: Eu vou também.
2: Vai também, né? Então vamos lá. Vamos lá, vai ser em novembro. Então a gente vê, né, que o Neymar criticou tanto o gramado, e aí agora chega e critica a sua própria casa, né? Que tava ruim mesmo. Ontem eu tava vendo o jogo e vi como tava ruim. Só que é estranho, né, você ficar criticando aquilo que é a sua casa. Então, ou seja, era para ser internamente resolvido. Talvez a contusão fez com que ele se chateasse bastante, né? Por causa disso. E também a questão, talvez eles possam tá pedindo essa reforma, ajeitar o gramado, esse cuidado, já há bastante tempo, e não tá vendo solução. Mas aí é problema dele, problema interno, se ele está reclamando dentro da sua própria casa, dentro dos companheiros de trabalho, enfim. Mas o Palmeiras, como você falou, ele não tem nada a ver com isso, e deu a cutucada, claro, que a grama do Nubank agora, né? Meu Deus, a cada ano muda, a gente fica perdido. Então o Nubank tá de parabéns, assim como a Arena Condá.
0: E outra informação da Copa do Brasil, para até a gente fechar o nosso primeiro tempo do golaço. Daqui a pouquinho a gente vai falar, claro, do... Meu Deus, nasci pro último intervalo, o Matias Brasil. Eu tô meio aéreo hoje. Mas eu tô com sono, diria o Matias Brasil. O Rodolfo, a questão do mando de campo único, né? Afinal, vai ser única nessa temporada da Copa do Brasil. O governo do Distrito Federal enviou um ofício à Confederação Brasileira de Futebol oferecendo o Mané Garrincha aí como uma grande oportunidade dessa sede da final da competição, que vai ser no dia 6 de dezembro. Porém, ainda há essa confirmação, não é oficial, mas a CBF...

0: indica que o jogo vai ser disputado em Brasília. O estádio que tem condições, Copa do Mundo, tudo mais. É isso que pensa a CBF, não sei a tua opinião. Eu acho ruim a final de sede única de qualquer forma. Eu acho que a Copa do Brasil deveria ser ida e volta, mas é o Mané Garrincha que pode receber essa grande decisão.
1: É, na minha opinião, o Brasil ainda não tem essa cultura, né? E ainda mais com seus torcedores, né? Você passa o campeonato todinho prestigiando o seu clube, né? Tem o seu estádio, tem a sua torcida, tem a movimentação. E aí quando chega na final da Copa do Brasil, você não pode prestigiar o seu clube na sua cidade, né? Então é algo que é uma mudança drástica na minha opinião, até mesmo relacionada à cultura do que sempre foi, né? Uma final em casa, uma final no campo do adversário, as duas torcidas presentes, agora vai definir. Mas se é única, é um lugar... o Mané Garrincha é um ótimo estádio, realmente, um bom gramado. Né, e vamos aguardar se vai definir ou não, ainda não foi definido, mas vamos ver o que a CBF vai determinar, André.
0: Vamos falar de Copa do Brasil com o Grenal, daqui a pouquinho, provável time das duas equipes. 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Rodolfo, Grenal. Hoje, 8 horas da noite, é o Grenal 454. Ingressos esgotados. Pode ser o maior público da história da Arena. Arena que, claro, eu acho bem difícil ser o maior público, porque depois teve aquela diminuição de espaço, a geral principalmente perdendo espaço, mas a expectativa é que seja um dos maiores públicos dessa história da Arena. E o Grêmio, que vai ter um provável time já confirmado praticamente, não deve mudar muito disso, de Everton no gol. O Diego Caio, lateral que não jogou contra o Chapecoense, estava fora, vetado pelo departamento médico, e fez um pedido para o departamento médico, para o Luiz Castro, que queria jogar. Ele que tem um problema na clavícula, né? Um problema no ombro. Vai jogar, acho que com alguma atadura, alguma coisa assim. Mas vai pra campo. Pelo menos vai iniciar entre os titulares. Gustavo Martins e Wallace. Marlon na lateral esquerda. Noriega, Vidiacente, Krovinovic, Pavon, Carlos Vinícius e Amuso. Não, quem tomou o golpe tá no banco. É o namorado, né?
2: É namorado.
0: É, o Pavon, Carlos Vinícius e Amuso. É um Grêmio... É um pouquinho diferente do que atuou contra a equipe da Chapecoense, mantém ali praticamente o mesmo sistema defensivo, o ataque é meio que parecido, mas vem com força máxima, vem com o que dá. O Kahneman fica no banco de reservas, quer uma dupla de zaga, o Luiz Castro, que saia um pouco mais pro jogo, esse provável Grêmio. E o Inter do Pezolano, que tem como provável time Matheus Cunha, Vitinho, Bruno Gomes, Mercado, Maripan e Matheus Bahia, um sistema de três zagueiros, o Bruno Gomes sendo aquele volante que fecha uma linha de três, Vidiagra, Paulinho, Alan Patrick, Carboneiro e Bernabé. Muito modificado o Internacional em relação ao último Grenal. Fecha uma linha de três, reforça o meio, o Vidiagra e o Paulinho, dois volantes, mas só que volta o Alan Patrick, que não tinha jogado o primeiro tempo do Grenal, jogou só no segundo tempo. O que falar desses prováveis times? O Inter que quitou dívida, pagou o salário antecipado, pagou um mês do direito de imagem, tá tentando fazer essa mobilização. É difícil, hein, Rodolfo? Difícil de cravar quem passa no Grenal hoje.
1: Tá com cara de empate e vai pra pênalti. Essa é a minha previsão. Eu vejo o Internacional com a volta do Alan Patrick, certo? São jogadores que no momento decisivo fazem a diferença, né? E eu vejo que é uma boa oportunidade para que ele possa construir isso pelo lado do Internacional. A questão do público, Andrei, se dá muito pelo Grenal, pela história, pela rivalidade e não pelo que os dois times têm se apresentado, né? Eles não estão mostrando ao seu torcedor a confiança que precisa. Mas nesse momento, o que vai valer é a vontade. E por isso que eu digo que é empate, porque o primeiro jogo eles se abdicaram de buscar o gol para segurar um resultado. A gente não viu nenhuma das duas equipes procurando o gol, apesar da qualidade individual, mas não estão achando uma forma de jogar. Não temos nenhuma das duas uma equipe sólida, não temos nenhuma ideia de jogo. Não temos. A gente vê aí que os dois times estão brigando na zona de rebaixamento, né, no brasileiro. E nesse jogo de hoje vai ser o pontapé para que um dos dois, aquele que passar de fase, ele busque uma nova... perspectiva na competição do Campeonato Brasileiro. Aquele que perder vai ser muito pressionado, aquele que perder vai ser seu treinador correndo o risco de ser demitido, né? Mas sobre o jogo, eu acho que vai ter, claro, a busca pelo gol, mas a briga, a rivalidade, o que eu espero é não tenha confusão, que eles vão preparados para não brigar, para não mostrar que é mais macho do que o outro, para mostrar ao seu torcedor porque é Grenal e eu sou macho e eu brigo, eu boto o dedo na cara, porque só vai prejudicar a sua equipe. Então a gente espera que possa ser um bom jogo, né? Que possa ser um bom Grenal. Tem que ter? Grenal tem. É, mas aí o cara é expulso e aí prejudica o time.
2: Não bater, não agredir.
1: Calma,
2: a faísca.
1: Isso aí jamais vai deixar de existir. Mas aí tem a faísca que não pega fogo, né?
2: É só a faísca que não pega fogo.
1: É, porque tem a faísca que, meu amigo, que tem jogador que ele pega fogo e deixa o time dele na fogueira, né? Verdadeira fogueira. Mas enfim, vamos ver, né? Quem tem mais equilíbrio emocional num jogo como esse, normalmente é quem passa. Porque o jogo do Atlético Mineiro, trazendo aquele jogo, a gente viu a capacidade do Fred, quando estava 1-0, eu olhava muito para a fisionomia dele. Ele acreditava na vitória. Tanto desde o intervalo, quando ele saiu, ele voltou e aconteceu. Mesmo sem estar expulso. Depois que foi expulso, conseguiram. E o Fred foi importantíssimo. Então são jogadores com muita qualidade e tem uma mentalidade forte, que nesse momento ele decide a partida e consegue ter o equilíbrio necessário para que a sua equipe possa fazer a melhor performance.
0: Vamos fazer o seguinte, vamos para o nosso último intervalo aqui da 93.3. Na volta vamos ouvir informações do Corinthians com Matheus Pojoli do meu timão. Vamos falar também sobre a Chape Futsal, informações do Matheus Montemeso, uma maratona de jogos que tem a equipe da Chape Futsal. Tudo isso e muito mais é destaque no nosso golaço.

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0: final do nosso golaço aqui da 93.3, a FM da galera e também do futebol. 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Chamar ele, Matheus Montemeso, com informações da Chape Futsal, que vai ter maratona de jogos, é isso, Montemeso?
1: E aí, turma do nosso golaço, a Chapecoense Futsal tem muitos compromissos nesse mês de setembro. São mais de 10 em menos de 30 dias, contando com jogos do Brasileiro, Série Ouro, Copa Santa Catarina, Jogos Abertos de Santa Catarina também e muito mais. E o primeiro desses compromissos é no sábado, às 10 horas da manhã, contra o São José do Macapá. Uma viagem que vai durar mais de 24 horas. A delegação verde e branca já saiu de Chapecó hoje pela parte da manhã, rumo a Guarulhos. Depois segue para o Rio de Janeiro, onde tem pernoite. E amanhã de manhã tem escala em Confins e Belém do Pará, antes de ir para o Macapá. Ô, louco! São mais de 24 horas ao todo viajando para poder chegar no destino. O jogo vai ser sábado às 10 horas da manhã. Quem fala sobre esse compromisso é o Mano. E também quem fala aqui no nosso golaço é o Maranhão, os Alas Verde e Branco.
2: Aí nós sabemos que vai ser uma viagem longa daqui para lá, para Amapá. Mas nós preparou bem essa semana aí, semana passada, para esse grande jogo que é sábado às 10 horas da manhã lá, contra São José. Sabemos que tinha uma equipe muito forte, tem muito campeão lá também, né? Mas nós vamos em busca dos 3 pontos, né? Porque a nossa equipe vem treinando muito bem, se comportando muito bem ao decorrer dos jogos. E nós vamos atrás dos 3 pontos fora de casa.
3: Ah, graças a Deus, tá podendo voltar. Fazer o que eu mais amo é muito gratificante pelo processo todo que eu passei. Voltando agora para ajudar a equipe. Primeiro jogo meu no Brasileiro contra uma forte equipe. Uma viagem longa, mas se Deus quiser, vamos ir para lá e garantir os 3 pontos aí com a vitória.
1: Tá aí os alas da Chapecoense Futsal. Se o Verdão vencer essa partida fora de casa, consegue chegar na vice-liderança da competição. Só para destacar aqui a tabela de jogos, muitas partidas fora de casa, muitas viagens. No dia 10, Tubarão e Chape pela Série Ouro, 7h30 da noite. No dia 11, Rio do Sul e Chape pela Copa Santa Catarina. Depois teremos dia 16 em Ceará, primeira fase ali regional dos JASC contra Saudades de manhã. No dia 17, 2 jogos, um deles em Ceará, outro no Piauí pelo Brasileiro. E no dia 18 volta a jogar em Ceará, dessa vez contra Arabutã. Jogos em casa, gente, em casa mesmo, só no dia 23, que na verdade é em Xanxerê. E em Chapecó, tô vendo aqui a lista de jogos... Não tem partida, algo muito atípico, gente, muito atípico. Tem um monte de jogos no mês, mais de 10, 13 pelo menos ao todo, e nenhuma partida em Chapecó. É loucura, é muita viagem para um mês só.
0: Matias Brasil, o fora do ar, ele tem que ser contado, mas
4: não é, livro, é que a gente quer conversar com o Rodolfo fica no celular ali, daí o cara conta umas histórias pro Rodolfo, o Rodolfo não ouve. Daí o cara passa como errado no
0: Em sua defesa, Rodolfo.
4: Faz sua defesa
0: aí. Em sua defesa, Rodolfo.
4: Antes que eu te xingue.
5: Não, eu tava escutando o Matheus Montemeso trazendo as notícias.
4: Nós também tava ouvindo, mas nós queríamos conversar
0: agora,
4: um pouco.
0: Agora, aproveitando a informação do Matheus. Mas é uma sequência de jogos, né? O Rodolfo, a gente sabe que o futsal, ele é assim, né? Ele é complicado, ele tem jogos atrás de jogos. Mas é 10 compromissos aí... E um atrás do outro, né? A sequência de viagens, principalmente. Até o Clyde tava conversando conosco no dia aqui que a gente entrevistou ele. Falou fora do ar justamente isso. E vai pra Lagoas e volta, aí viaja pra Tubarão. É uma sequência de jogos dificílima, assim. Principalmente questão de viagem pra equipe da Chape Futsal, né?
5: É, e ele falou, né? Tá dando toda a estrutura possível para esses atletas. Só que ele deu ali o calendário, me assustou, porque praticamente é um jogo dia sim, dia não, né? Foram, eu não lembro se ele falou 14 jogos em 30 dias, algo desse tipo. Mas é, tem que ter realmente uma equipe, né? Não dá para ter um time, você tem que ter uma equipe qualificada, onde você possa mesclar o tempo todo, no, dentro dos jogos, né? Você, e o futsal ainda mais com essa situação que você pode fazer as trocas necessárias, são, né, 4 de linhas ali. Mas é uma campanha assim que tem que tirar o chapéu para que, pelo que eles estão fazendo. Espero que ele possa dar continuidade, né, os atletas junto toda a direção, né, o torcedor também comprando essa ideia. Então a Chape Futsal ela tá fazendo um excelente trabalho, está levando o nome da Chapecoense aí para o Brasil, né, trazendo algo que a Chapecoense sempre, eu gostaria que sempre tivesse, e a cada ano que passa pode ter certeza que vai colocar o futsal de Chapecó num degrau a mais, Andrei.
0: 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Matias, tu trouxe, fez até uma matéria, quero saber de você, qual foi a última vitória da Chape fora de casa, Matias, do Brasil?
4: Bem, a Chapecoense, na Série A do Campeonato Brasileiro.
0: Ah, exatamente.
4: A Chapecoense que agora tá tentando buscar, já conseguiu a segunda vitória, né, tá buscando, buscou a primeira vitória contra o Santos, conseguiu a segunda contra o São Paulo, e pode fazer um hat-trick contra os paulistas, né? Se a Chapecoense vencer o Corinthians, Rodolfo e amigos, fora de casa, ela vai voltar a vencer uma partida fora de casa na Série A do Campeonato Brasileiro desde 2021, que foi a última vez que ela venceu fora de casa. Nessa temporada, ela ainda não venceu fora de casa pelo Brasileirão, e a última foi em 27 de setembro de 2021, quando venceu o Red Bull Bragantino pelo placar de 2-1 no Nabi Abi Shedi, e foi a única vitória naquela temporada na Série A do Campeonato Brasileiro. Então pode chegar na sua terceira vitória do ano na Série A, no Brasileirão, a primeira do ano fora de casa e a primeira desde 2021, e se vencer, vai ser um hat-trick contra os paulistas, porque vai ser contra um paulista, terceira vitória em cima de paulista na temporada.
0: É, vale lembrar que bateu o Santos na estreia aqui na Série A do Campeonato Exato. Brasileiro, pois venceu o São Paulo. E agora, Franco, mas é difícil, o Rodolfo, a Chapecoense está indo bem em casa. Agora precisa dar essa resposta positiva também fora, porque vocês podem me ajudar, qual que foi o último empate da Chapecoense fora de casa também? Eu não me recordo na Série A do Campeonato Brasileiro, qual que foi o último empate na Série A. O Matias daqui a pouco vai buscar e traz pra gente. Porque é dificuldade buscar o empate. Jogou bem contra o Grêmio, jogou. Foi muito bem contra o Grêmio. Jogou bem, talvez, contra o Curitiba em certos momentos da partida, jogou bem. Mas não conseguiu buscar esse empate, né? Nem empate fora de casa. Imagina uma vitória, Rodolfo. Foi contra o Santos.
4: Bem lembrado, Santos. O Matias buscou, Quando Santos, o Neymar jogou esse jogo, né?
0: É, que o Chapecoense não perdeu pro Santos na Série A do Campeonato Brasileiro. Então, claro, tem que buscar. Seria interessantíssimo a vitória na Neoquímica Arena, mas primeiro buscar pontuar fora de casa para começar a caminhar também esses resultados fora da Arena Condá.
5: Verdade, foi um bom segundo tempo esse jogo contra o Santos, né? A gente até imaginou que a vitória poderia estar bem próxima, que foi que aí veio o empate da equipe do Santos, 2-2. Fez um bom jogo também, concordo, contra a equipe do Curitiba, mas aí estava 1-0, quando a Chape estava melhor, tomou o segundo gol, né? Contra o Bahia não fez um bom jogo, contra o Grêmio, na minha opinião, foi o melhor jogo da Chapecoense, tirando o resultado, mas foi um jogo que buscou o gol o tempo todo. Mas a gente vê que vem amadurecendo, né? O time vem fazendo essa sequência de bons jogos, teve a vitória contra o São Paulo, e mais vitórias virão, né? Agora sabe que vai enfrentar um grande time, que está pressionado também, um time que perdeu dentro de casa, né, para o Santos, então é um clássico, o Sansão. E agora a Chapecoense vai como franco atirador, claro, tem que saber da sua qualidade, daquilo que ele pode fazer dentro da estratégia que o Rafael Lacerda vai em relação ao que é o Corinthians, mas sabendo que teve o jogo em casa, foi 0-0 aquele empate, né? 0-0 foi 1-1, agora me fugiu a memória, mas enfim, foi um empate. Uau, contra o Corinthians, foi 0-0.
4: Foi 0-0.
5: 0-0, que 0-0. Foi contra o Grêmio, E aí você vai para o Itaquerão, o torcedor cobrando o time do Corinthians, ele vai incentivar, mas claro, se a Chapecoense segurar o resultado ali no primeiro tempo, né, ou até mesmo fazer um gol, aquela torcida vira contra E os jogadores dentro de campo, muitas das vezes, eu sempre costumo dizer isso, quando ele não tem a capacidade de assimilar aquela pressão, ele acaba não tendo a confiança de fazer algumas certas jogadas, algum tipo de jogada com mais efeito. E isso aí só tem a trazer positividade para a Chapecoense. Mas vai ser um grande jogo, esperamos que essa vitória saia fora de casa, como o Matias trouxe aí os números desde 2021, e o terceiro clube aí de São Paulo a ser batido. Vamos aguardar, porque domingo vão ser fortes emoções, Andrei.
0: 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Vamos com informações do Corinthians, adversário da equipe da Chapecoense, Matias Brasil.
4: Vamos lá com as informações do Corinthians a partir de agora. Matheus... Como é que pronuncia o sobrenome?
0: Poggioli.
4: Poggioli, Matheus Poggioli, que eu escrevi o sobrenome dele errado no grupo. Matheus Poggioli, do Meu Timão, participando com a gente, trazendo as informações do Corinthians Paulista, a partir de agora aqui na programação do Golaço.
6: Fala, amigos da Oeste Capital, Matheus Poggioli, repórter do Meu Timão, diretamente aqui de São Paulo, para trazer informações sobre o Corinthians, que recebe a Chapecoense na Neoquímica Arena no domingo às 19h30. Aqui tem algumas informações, tanto de possíveis retornos, quanto de ausências certas para esse duelo. De possíveis retornos, a gente pode citar aqui tanto o Yuri Alberto quanto Memphis Depay. Apesar de ter jogado o último jogo contra o Santos, o Memphis perdeu alguns treinos dessa semana por uma dor no tornozelo. Ele perdeu os treinos dos últimos dois dias, mas retornou normalmente hoje, na quinta-feira, para o campo ali do centro de treinamento e já fez as atividades ali com o restante do grupo. Então, o Memphis, apesar dessas dores que preocuparam, de certa forma, o torcedor, ele deve estar em campo contra a Chapecoense no domingo. Já Yuri Alberto, que se machucou nos últimos meses, contra o Atlético Paranaense pelo Campeonato Brasileiro, esse ainda é dúvida. Apesar de ter sido citado aí como um possível reforço do Corinthians contra o Santos na última rodada, ele não voltou naquele jogo e segue fazendo atividades na parte interna do CT. Ou seja, ainda não foi para o campo do centro de treinamento e não fez as atividades completas ali com o elenco do Corinthians. Então, nesta segunda-feira, Yuri ainda é dúvida para esse jogo contra a Chapecoense. Ainda assim, tem dois treinos até o duelo, tanto o treino desta sexta-feira quanto o treino do sábado, para a gente saber se o Yuri vai ou não para esse confronto. Fica uma outra dúvida também, se o Diniz vai escalar o time titular, o time misto ou o time reserva. Isso porque na próxima quarta-feira o Corinthians viaja para a Argentina para enfrentar o Estudiantes de La Plata pelas quartas de final da Conmebol Libertadores. Então fica essa dúvida, o Diniz vai colocar o time titular ou ele vai poupar alguns dos titulares para ir com força máxima para enfrentar o Estudiantes? Fica essa dúvida nesse momento, mas já para trazer uma opinião para vocês, o Diniz geralmente não gosta muito de poupar, tá? Ele gosta de colocar o time completo para ter sequência, e se tiver o retorno do Yuri, para voltar a ter uma dupla de ataque com Yuri e Memphis, pode ser que ele atue com os titulares contra a Chape e depois contra o Estudiantes, mais uma vez, na Libertadores. Ausências certas são Hugo Souza, goleiro, Gabriel Paulista, zagueiro, e Ranieri, volante. Os três tomaram o terceiro cartão amarelo no último jogo do Corinthians contra o Santos e não enfrentarão a Chapecoense nesse domingo na Neoquímica Arena pelo Campeonato Brasileiro. Um provável Corinthians tem Cauê no gol, Mateuzinho, Gustavo Henrique, Choca e Bidu no sistema defensivo, Alan Carrijo, Bidon e Garro no meio de campo, Memphis Depay e Caio César ou Yuri Alberto. O ou, como eu já expliquei para vocês, vai ter que esperar os treinamentos aí dos próximos dias, tanto dessa sexta-feira quanto do sábado, para saber se o Yuri vai a campo ou não. Se o Yuri não jogar, Caio César deve continuar como titular do time, aí o Memphis Depay ficaria um pouco mais centralizado dentro da área. É isso, amigos. Essas foram as informações do Corinthians, diretamente aqui de São Paulo. Tamo junto e até a próxima.
0: Valeu, Matheus Poggioli, setorista do Meu Timão, que acompanha a vida do Corinthians. E ele falando sobre a situação de Memphis Depay e Yuri Alberto, Rodolfo. Dois jogadores que estão de volta, vão estar jogando contra a equipe da Chapecoense. Aumenta a probabilidade, é uma equipe muito forte, né? A equipe do Corinthians, pressionada. Vem pressionada, como a gente viu o Grêmio pressionado em encarar a equipe da Chapecoense. São dois grandes jogadores, tanto o Memphis quanto o Yuri Alberto, mas vão sentir pressão também do torcedor do Corinthians, que com toda certeza não vai aliviar se os dois não fizerem uma boa partida, né?
5: É, os que são a responsabilidade do time, vamos dizer, né? Os mais cobrados, né? É o que são mais aplaudidos, mas na hora que está a situação difícil são os que são mais cobrados. São dois grandes jogadores, não vejo que eles estão 100%, mas tem que ter todo cuidado, né? É, com esses atletas, sabe dos desfalques, né? O Hugo Souza não joga, mas dois atletas, como foi trazido pelo nosso amigo. Agora a Chapecoense vai ter que ter uma estratégia assim muito sólida, porque aguentar também a pressão do Corinthians lá dentro, quando ele faz esse tipo de jogo, não é fácil. Então, para isso, a Chapecoense vai ter que estar muito esperto, vai ter que estar muito ligado no jogo, errar o mínimo possível, né? Você vê, o Memphis e o Yuri Alberto é o que estão próximos do gol da Chapecoense. Então, se você dá a liberdade ou dá a oportunidade de um erro para a equipe do Corinthians, certamente vai ser revertido em gols. Então, tem que ter esse cuidado, diminuir os espaços, mas, acima de tudo, ter a coragem também de jogar, porque a Chapecoense já mostrou, principalmente com a chegada do próprio Rafael Lacerda no comando da equipe, que ela tem essa qualidade para chegar na frente também. Vamos ver o último jogo contra o Grêmio, 32 finalizações. O que precisa? Ter mais capricho, né? Ter mais qualidade na hora da finalização, não finalizar de qualquer maneira, porque aí fica mais próximo o caminho da vitória para a Chapecoense, Andrei.
0: Manda um abraço, se alguém tá ligando para nós nesse momento, Rodolfo.
5: Tio Ivo é incrível.
0: Alô? Abraço, tio Ivo.
5: Um grande abraço, tio Ivo. Ligou sem querer, ou ligou querendo, tá com saudade da gente?
0: Não, a gente vai levar aí, vai passar aí, tio.
5: Café, tio Ivo. Com certeza, dá um abraço na rapaziada, Ademir, Marconi, Marta, todo mundo.
0: Ô, Rodolfo, forte abraço, eu vou te pedir palpite pro Grêmio hoje.
5: 1-1, Andrei, 1-1.
0: Pênaltis?
5: Pênaltis eu acho que vai dar o Grêmio.
0: Olha ele aí.
5: Você pro meu amigo Everton aí.
0: Tua opinião, Matias. Forte abraço, até amanhã.
4: 1-1, penalidades, Grêmio. Eu não vou mentir pra vocês. Não, olha aqui, tá ó. Eu tô conversando com o meu irmão, aí ele pediu pra mim qual que foi o meu palpite. Ele ali, ó.
5: Tá certo.
0: Ô, seu Marcos, a minha opinião é a seguinte, tá?
4: Qual?
0: Eu vou no 0-0, não vai ter gol nesse confronto.
4: Tá.
0: E nos pênaltis o Inter passa, tá?
4: Tá bom.
0: Porque é uma sequência, o Grêmio nunca eliminou o Inter em competições a não ser mata-matas, a não ser gauchão, sabe? Sul-Americana, Libertadores, outras competições, só deu o Inter, nunca deu o Grêmio. Então, eu vou pela lógica, acho que o Inter passa. Forte abraço, Rodolfo!
5: Forte abraço, até amanhã, um beijo no coração de todos.
0: Valeu, amanhã, lembrando, 10h30 da manhã, a gente tem a nossa live pré-jogo também pra falar bastante
4: Piazito.
0: De Chapecoense Corinthians no nosso YouTube com ele, cara, com o Rodolfo, vai estar presente entre nós amanhã. E claro, os três tempos do golaço dentro do Som e Café News às 7h da manhã. 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E às 5h da tarde a gente volta pra falar ainda mais de futebol no nosso golaço. Vem aí Ana Miller na programação da Oeste Capital. Uma ótima noite de quinta.
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3: Começou no seu radinho mais um programa gospel do Rádio Brasileiro do Sul do Mundo. Eu sou Ana Miller. Cheguei. Boa noite, minha gente. Boa noite. Quinta-feira, finalmente. Eu não sei vocês, mas eu já tô naquele estágio da semana. Meu cérebro só começa a trabalhar com uma única meta. Chega sexta-feira. Mas calma, né? Ainda tem muita quinta pela frente pra gente viver. E merece uma trilha sonora decente, né? Então a gente vai fazer isso junto aqui na próxima hora, na programação da Sueste Capital. Então aumenta o volume aí, porque Pode Crer tá começando, música boa, conversa leve, umas histórias pelo caminho, sempre por aqui, a sua participação, participação da audiência mais linda desse Brasil. E claro, aquele tanto de fé que cabe numa noite gostosa de rádio. E hoje? Ah, hoje a gente vai junto, né? Sem pressa, sem complicação, sem precisar fingir que a semana foi perfeita. O Pode Crer tá no ar pra gente reabastecer as baterias juntinhos nessa próxima hora por aqui e lembrar do que Deus fez por nós. Se ele não fez também, ele é Deus, ele pode todas as coisas, né? Até mesmo não fazer, porque ele sabe o que é melhor pra nós e o que é melhor pro seu propósito eterno. E a gente começa o Pode Crer de hoje, lembrando que você pode interagir no 3361-3130, pode mandar sua mensagem, conta pra gente de onde você tá ouvindo, conta pra gente se o trabalho já terminou, se você tá indo agora, se você tá indo pra faculdade...
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0: Bruno Marçal abrindo a programação do Pod de hoje. Que música, hein? Talvez uma das coisas mais fortes dessa canção seja justamente essa, né? Ela tira Deus da posição de Deus do meu resultado, né? Deu certo, Deus é Deus, não deu, Deus continua sendo Deus. É isso, e isso muda bastante coisa na maneira da gente atravessar pela vida, né? Tem coisa que a gente pede, planeja, espera, e a resposta vem diferente do que a gente queria. Nem sempre, gente, nem sempre a gente entende o que é melhor para nós, mas a nossa fé não precisa ficar refém, né, do resultado positivo, digamos assim. Essa é uma música que não promete que tudo vai acontecer do jeito que a gente quer. Ela lembra que Deus é mesmo Deus quando a gente ainda não sabe qual rumo a seguir, quando a gente não sabe qual é o melhor futuro, né, possível. Delino Marçal passou por aqui no Pode Crer e deixou esse recado pra gente. Então, a próxima música pode ser você a programar. Fique à vontade no 33613130. Eu já vou passando aqui no Whats pra saber quem tá começando a programação juntinho com a gente. Hello, hello, hello!
1: Boa noite, Ana. Deus abençoe. E esse programa é uma bênção nos nossos lares. E eu queria pedir um louvor pro meu filho, o Jonathan Matheus, que está na estrada, ele é caminhoneiro.
0: Certo.
1: E está a caminho de casa.
0: Oh, maravilha!
1: É aquele louvor do Wagner Roberto, filho. Agradeço se for atendido.
0: Que legal, né? As famílias em casa, na expectativa de receber o filhão que tá chegando. Ai, que gostoso! Pra todo mundo que tá com saudade aí do filhão, da filhona, ou de algum familiar. Que Deus esteja aí se fazendo presente no seu coração.

0: Aquelas músicas que a gente conhece há anos, né? Wagner Roberto, escrita como se fosse o próprio Deus falando com o filho, né? Lembrando que ele continua presente, continua amigo, continua o mesmo Deus, independente das circunstâncias, né? Essa é a mensagem central dessa canção. Tem música que aparece aí na vida da gente como um abraço, né? Um abraço de Deus. E essa canção, que lembrete que ela traz pra você? Pra mim, ela traz esse lembrete de identidade, né? Que a gente vive esquecendo, inclusive. A gente passa o dia sendo chamado de funcionário, né? De mãe, de pai, de estudante, de empresário, carregando um monte de títulos da vida. Mas existe um nome que vem antes de todos eles, né? O nome de Deus. E a gente, né? A Bíblia fala que Deus deu o direito de nós sermos feitos filhos dele, todo aquele que reconhece o Senhor Jesus como seu único e suficiente Salvador, todo aquele que reconhece ao Senhor Jesus como um sacrifício perfeito, é recebido na família de Jesus e se torna filho. E quanto a vida muda quando os planos da gente mudam, né? Deus não muda, gente. Deus, ele continua sendo aquele pai amoroso que deu a vida do seu unigênito para que todo aquele que nele cresce não perecesse, mas tivesse a vida eterna. E quanto a vida da gente muda quando a gente passa a ver, né? Ver com os olhos da fé essa realidade da vida da gente, que nós podemos voltar a ser ligado com Jesus, voltar à família, pertencer à família de Deus. Isso é muito maravilhoso, né? Traz muita coisa para a nossa identidade, né? Traz, nos lembra aí exatamente isso. Antes de pedir desempenho, né? Antes de pedir força da nossa parte, em todo tempo, Deus oferece a presença dele, Deus oferece a salvação, Deus oferece, né, a reconciliação. Olha só, Deus não está se importando, né? Quanto a gente errou, quanto a gente pecou, quanto a gente já fez, ele oferece a reconciliação com ele. Isso é perfeito demais. Filho, eu não te esqueci. Essa canção do Wagner Roberto pra gente começar a nossa noite de quinta-feira. Hello, Júnior! Tudo certo, Júnior? Obrigado pela sua sintonia. Paulo também por aqui. Boa noite, Paulo.
1: Tudo bom? Paulo Pandilha pro lado de cá, novamente, né?
0: Que bom,
1: firme,
0: Paulo.
1: Firme e forte, marcando a presença na audiência, né?
0: Fico feliz demais.
1: Hoje toca aquele hino lá, a Barquinho.
0: Boa.
1: O vento balançou meu barco em alto mar.
0: Boa.
1: Eu sou vigilante, não sou cantor, tá bom? Desculpa aí
0: a
1: audiência pela minha voz de taquara chata. Mas tá aí, a Ana é radialista, ela entendeu o recado, beleza? Brigadão, um abração
0: Deus.
1: Aqui de A a Z, pra não esquecer de ninguém, né? E tamo aí, né, no Pode Crer.
0: Gostei demais, Deus abençoe, meu querido, bom trabalho pra você.

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1: meu barquinho, Gisele e Cristina, especialmente pra nossa audiência maravilhosa, ajudando a fazer a playlist de toda a nossa programação. 7h22, eu vou pro intervalo e rapidão eu tô de volta com mais Pode Crer no seu rádio. Fica por aí que a gente volta já já.
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8: Estamos de volta com o programa Gospel do Rádio Brasileiro do Sul do Mundo, no seu inicinho de noite, pra gente reabastecer as nossas baterias, recarregar as nossas energias, a nossa fé, a nossa paciência. É, porque o dia a dia é dureza, né, meu povo? É dureza. Vai junto sempre das 19 até as 20 horas, com muita alegria e muita esperança no nosso coração, falando com toda a audiência ao vivo aqui na Oeste Capital. E olha, gente, atenção, você que gosta de cachorrinhos, que tem, né, esses pets de estimação, a gente precisa da ajuda, na verdade, de toda a audiência do Pode Crer. O que que acontece, gente? Tem um pastor alemão, um cão muito bonito aqui em frente ao Grupo Condá de Comunicação. É aqui nos altos do loteamento Vento Minuano, tá? Ele é muito dócil, está aparentemente muito bem cuidado. Então a nossa suspeita é que ele tenha se perdido, né? Tenha fugido e a sua família esteja preocupada aí buscando por ele, né? Então, o problema é que ele tá aqui e fica próximo à estrada, né? Tá circulando sozinho, a gente tá preocupado com o risco, né? Que esse cachorrinho tá correndo. Na verdade, é um baita cão, bonitão, né? Então, se você perdeu um pastor alemão, conhece alguém que esteja procurando um pastor alemão, ou sabe de quem pode ser esse cachorro, entre em contato com a gente aqui no WhatsApp da rádio mesmo, tá? No 3361-3130, tá? 3361-3130. Pastor alemão foi visto aqui nas redondezas do Grupo Condá de Comunicação e pode ser que a família dele, né, esteja procurando por esse cão aí. E agora a gente, né, se você reconhece esse amigão, se você sabe de que família ele pertence, entre em contato com a gente, vamos ajudar essa família a encontrar esse pastorzão alemão que tá por aqui, tá? 3361-3130, ajuda a gente a fazer esse cachorro voltar, esse au-au voltar pra casa, combinado? Vou esperar aí todos os nossos vizinhos aqui do Grupo Condá de Comunicação trazendo informações de quem pode ser esse cão bonitão, dócil, querido, bem cuidado que tá aqui com a gente.
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8: Vamos lá, gente! Nossa audiência! Ah, o Cleo chegou, então agora vai ter TBT. Com certeza vai ter TBT. Diga
9: boa
8: lá, Cleo!
9: Boa noite,
8: tudo
9: certo? Tudo! Hoje é quinta-feira, hoje é dia de...
8: TBT!
9: E é hoje... E temos que lembrar hoje dela...
8: De quem?
9: Da diva!
8: Diva!
9: Dos anos 90.
8: Quem? Cassiane!
9: Nossa, eterna.

0: pequena e grande, maravilhosa Mara Lima. Cantando a canção Labaredas.
1: Meu Deus!
0: Era fogo puro na igreja quando o pessoal ouvia essa canção, hein? Coloca aí pra nós lembrar.
1: Gente, quem lembra? Eu acho que a... Eu não sei se a Mara Lima tá cantando ainda na vida. Será que ela tá cantando? Eu não sei se ela tá cantando, né? Eu acho que ela foi pra... Pra vida política, não sei. Mas enfim. Era só labaredas mesmo nessa época aqui, ó. Vocês lembram dessa aqui? Deixa eu pôr no refrão pra ver se vocês conseguem lembrar.
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1: É. Forte essa canção. Um grande abraço, Cleo Ribeiro, obrigada pela lembrança, meu querido. Quem mais com a gente por aqui? Boa noite.
3: Tudo bem? Flávio por aqui.
1: E aí, Flavião?
3: Estamos aí fazendo aplicativo e curtindo o programa Pode Crer.
1: Que maravilha, Flávio.
3: Se puder tocar hoje, Raridade.
1: Gosto demais.
3: Quero agradecer pro Valmir, tá sempre ouvindo o Pode Crer. O pessoal tem que gostar desse louvor aí. E pros passageiros aí que estão junto comigo aí no carro e curtindo esses louvores maravilhosos aí. Um abraço.
1: Abraço!
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Raridade, música do Anderson Freire, regravada pelos meninos, aí o Matheus e Cauã, ficou bonita demais, a nossa audiência ama, é tão bom a gente reconhecer a nossa raridade, não existe outro de você, Deus tem sim um propósito específico para cada um de nós, e ele é bom, em todo tempo ele nos acompanha, nos direciona, cuida de nós. Vontade de Deus, Isaías Saad. E essa aqui vai especialmente pra Carol.

lembrando da bondade de Deus. 7:41. Você já parou pra agradecer a Deus pelo dia de hoje, pela vida, pela família, pelo trabalho? Já parou pra agradecer? Pela saúde, pelo ar que tu respira, pela cidade maravilhosa que a gente vive. Existem tantos motivos pra gente agradecer. Faz o seguinte, eu vou voltar daqui a pouco pra gente ouvir mais música e finalizar o nosso Pode Crer, mas já vai pensando aí nos seus motivos de agradecer a Deus. Já bate uma mãozinha assim na outra, ó, levanta pro céu e diz obrigado, Senhor, por isso, pelo aquele outro lá. Vai lembrando aí, já a gente tá de volta pra prosear mais, tá bom? Combinado.

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23: 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Nós vamos levando, começando a nossa noite juntinhos por aqui, pra você desacelerar, colocar o pé no freio.

do Instagram. Essa música é gospel. Que você tenha um bom dia todos os dias quando você abrir os seus olhos. Que você reconheça Deus te acordando, te dando mais uma oportunidade de vida pra viver, pra fazer acontecer. Isso é bom demais. Ô, ovelhinha, vai chegar por aqui agora da Isadora Pompeu, especialmente pra Camilinha, que tá com a gente, ouvindo juntinho com a mamãe e o papai, e gosta de ouvir ovelhinha da Isadora Pompeu. A gente traz pra toda criançada, na verdade, né? Que ama essa música. Os Baby Shark.

com você, recado de todas as crianças que amam ovelhinha, com a Isadora Pompeu por aqui, na programação da Sueste Capital. Um grande abraço pra vocês, obrigada pela sintonia. Eu vou finalizando o programa, mas eu lembro de você perguntar aí pros seus vizinhos, principalmente você que mora aqui na redondeza do Grupo Condado de Comunicação, se alguém perdeu um cachorro da raça pastor alemão, gente. Tem aqui nas redondezas um cão, ele é dócil, tá muito bem cuidado, tá muito bonito, inclusive. Provavelmente se perdeu da sua família. Então, se você conhece quem é dono de um cachorrinho da raça pastor alemão, né? Deve estar procurando o cão, né? Entre em contato. Se você conhece um dono de pastor alemão, já entra em contato, pergunta assim: teu cachorro tá aí em casa? Teu uau-uau tá aí? Porque foi encontrado um pastor alemão por aqui e ele tá solto, né? Então, é um perigo o cachorro na rua, né? Então, se você localizar a família desse cão, nos ajude, entre em contato com a gente no 3361-3130. Vou finalizando todas por aqui, na sequência da programação, vem aí meu querido do chapéu, Adonis Miguel, e toda a galera do Brasil Rodeio pra te fazer companhia no restante da noite da Oeste. Um grande beijo, tchau!

0: 19:59.
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0: Brasil Rodeio, 20 horas com 11 minutos. Como é que tá as coisas por aí? 3361-3130. Manda. Liberando o zap agora, hein? Liberando o zap agora pra você participar com a gente. Foi bem na porteira aí.
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0: é moda linda, hein? 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
0: 20 horas 15 minutos.
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0: Olha só, galera, que chega no PA. O Grêmio vai vencendo o Grenal por 1-0, 14 minutos da etapa inicial. Tá, o Grêmio tá vencendo. Tá passando pela Copa do Brasil. Vai lá. Galera que chega, põe moda no peito. 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

0: Deixa eu mandar um alô aqui pro Robson Jovanir. Gilmir sempre na escuta do programa. No sítio Vó Jurema, na linha feliz, ouvindo o programa. 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

0: 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É hora do show! Olha só, 22 minutos da etapa inicial. O Grêmio vai vencendo por 2-0.
1: Atenção, vem dando sequência. Kaique Cássio Carvalho de Três Rancho, Goiás. Avisa que eu cheguei da Estradeiro. O menino ganhou 12 motos, 3 carros, campeão em Fernandópolis, campeão em Jaguariúna. Vem em busca de ser campeão.

0: É bom demais, hein? Bom demais. 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

0: 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Vamos conferir a hora. No Rodeio Nacional, 20 horas 31 minutos, Brasil Rodeio com Color Tintas. 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Taquaras Bar engatilhando a próxima música. O que vem por aí? Eita, vem negativo, positivo, sem você não vivo. Quem que vem por aí? Vem Rick Renner. 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
2: Aí é diferente, aí é diferente. Dá um apito aí, vai lá, Matheus, fala comigo, vai lá.
3: Manda um abraço aí pra nós, bruto. Tamo na escuta, na estrada. Rumo às termas. Família carregada.
2: Acho que tá no homem, velho. Tá de busão. Motorhome, aquela coisa toda, aquela coisa toda. Ela ficou sábado. Não tá na hora de parar já com essa, com esse trem aí de. Hã? Hã? Rodando ainda, tá na hora de descansar. Fazer uma boia no pátio do posto, é? Tomar uma cervejinha daquelas bem geladinha. Né? Uma criptonita. Eita! Tração pra toda a família aí. Aí é bom, aí é bom. Aí é diferente. Olha só! Agitando o rodeio

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0: bom demais da conta, bom demais da conta, galera. Tá juntinho com a gente, hein? E trem. Bom também pra galera. É o show do rodeio.
1: Faz exatamente 12 meses que você não liga. Não.
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0: Bom também. 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
3: Ele vem, Marcos Henrique de Oliveira de Lagoa Grande. É Toninho da Estradeiro, vai conferindo novamente. A diferença dele com o primeiro lugar é de 88.25. Contou a história dele no som pop do Teia e toda a família. Ele está em extensão, abriu a porteira, vambora garoto, aproveita o touro, roda na boca. É só administrar, não vai cair nunca. Aproveitou novamente, palmas.

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Giovanni. Essa vai pra boiadeira, tá voltando da faculdade já, tá vindo. De que planeta você vê? É, bom demais da conta.

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5: A cruz. Quantas vezes paramos e falamos no subconsciente: Senhor, a minha cruz está pesada demais. Será que posso cortá-la um pouco? E como Deus nos deu a liberdade para decidir sobre a nossa vida, a gente muitas vezes foge da nossa responsabilidade. Enquanto os nossos amigos, vizinhos, colegas seguem carregando a cruz que Deus lhe deu sem reclamar. Mas a gente muitas vezes, com nosso pensamento egoísta, diz: estou levando vantagem. Aqui posso aliviar cada vez mais o meu fardo. Vai ser mais fácil fazer assim. E Deus permite que a gente faça o que desejamos. Simbolicamente, a gente vai seguindo em frente, se enganando. Vai chegar um momento em que, se a gente fugir das nossas responsabilidades, porque na caminhada a gente deixou pedaços da nossa cruz, em que não vai ser possível atravessar para a grande vitória. Por isso, por mais difícil que seja o momento que está passando, por mais pesada que seja a sua cruz, e lembre-se que Cristo carregou uma cruz por todos nós. E cada um de nós tem uma cruz para carregar no dia a dia. A cada passo, a cada pensamento, a cada atitude, a cada dificuldade. Porque isso representa o propósito de Deus em nossas vidas. Tenha certeza que a cruz que Deus te deu, ela vem acompanhada de uma grande vitória. E se ela ainda não chegou, Ele está gerando. E ela será muito maior do que você possa imaginar. Seja qual for o motivo do seu sofrimento, lembre-se que foi na cruz que Jesus venceu a morte. Siga em frente.

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4: E assim, com o espírito do rodeio e a emoção em alta, vamos encerrando mais uma edição do Brasil Rodeio. Obrigado pela companhia e até a próxima montaria. Que a força do rodeio esteja com vocês. Nos encontramos na próxima edição, sempre aqui, na Oeste Capital, com o melhor do rodeio nacional. 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

0: 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As notícias do governo federal que movimentaram o país no dia de hoje.
1: Olá, boa noite.
2: Boa noite para você que nos acompanha em todo o país.
1: Quinta-feira, 3 de setembro de 2026.
2: Vamos aos destaques do dia.
1: Saúde das mulheres tem novas regras.
2: Sancionada a lei que assegura o direito de realizar avaliação médica completa pelo menos uma vez ao ano no SUS. Márcia Fernandes.
3: O objetivo é reforçar a prevenção e ajudar a identificar doenças e outros problemas de saúde o mais cedo possível.
1: Mais segurança no Pix.
2: Contestação de golpes fica mais fácil para o usuário. Nazi Brum.
4: O sistema vai facilitar a identificação do